0: banco, na nossa vida, tomar uma decisão, certo? Para que possamos, de fato, substituir, aperfeiçoar pensamentos nossos que são danosos tanto para os outros como para nós mesmos. Principalmente para nós, porque se você tem um mau pensamento, nós temos um mau pensamento, nós vamos carregar dentro de nós as consequências desse pensamento. Vamos carregar dentro de nós. O que acontece, queridas e queridos, é que esses pensamentos nossos que nós temos aqui, que se são de natureza assim, dia a dia, hora a hora, o que nós fazemos, trabalho, depois ficam esquecidos. Mas a forma como foi feita, o sentimento que se teve na hora de fazê-los, ficam impregnados. Não é bem impregnados, ficam adesos, colados na nossa consciência para sempre, para até que vamos modificar esse tipo de comportamento, de fala, de forma de olhar o mundo, a vida.
1: Isso.
0: Não é?
1: Ou de fica, não realização, né?
0: Fica na consciência.
1: Isso.
0: Por quê, querido? Vamos mais à frente um pouco. Porque, no fundo, a nossa consciência, ela está ligada ao plano de Deus. A vibração de Deus. É a questão, não tem a questão moral?
1: É.
0: Quando você faz uma coisa que não devia, aquilo fica dentro da gente.
1: Sim.
0: Não é que fica dentro da gente?
1: Sim, sim.
0: É a consciência, porque bateu contra as leis divinas que estão em nossa consciência. Nós somos co-portadores de Deus no mundo. Certo? Quando Jesus fala, né? O reino de Deus, eu sempre falo aqui no programa.
1: Uhum.
0: Mas tem coisa que precisa estar batendo sempre, porque é preciso colar dentro de nós, né? Nós somos filhos de Deus. Quando Jesus disse, o reino de Deus está dentro de vós, é uma grande verdade, não é apenas uma coisa para ficar aí no ar à toa. O reino de Deus está dentro de nós. Então, essa consciência é isso aí, é o reino de Deus em nós, imperando em nós. Então, quando você fere, você toca negativamente a consciência, ela reage.
1: Uhum.
0: É a lei divina reagindo, certo? Imperando.
1: Sim.
0: Isso, e vem consequências.
1: Sim.
0: A consequência tem a consequência da culpa, né? O que mais, Edith?
1: Ah, fale, Luiz.
2: Remorso.
1: Isso.
2: Mágoa, ressentimento.
1: Isso.
2: Né? Fica aquele travo. Porque o pensamento, o reino de Deus está dentro de nós. Nós temos uma chama dentro de nós.
0: Isso.
2: Então essa chama tem. E essa chama é positiva.
1: Isso.
2: Então nós, quando estamos com chama positiva, pensamento positivo, é energia positiva. Quando nós começamos a fazer coisas que não servem, né? Nós temos energia negativa. Nós temos que mudar a chave. Nós de energia negativa para energia positiva, porque a chama de Deus está dentro de nós. Aí nós ficamos tranquilos. Nós somos felizes quando realizamos o que Deus quer da gente. Então, ser feliz, a energia positiva, nós temos que mudar a chave para positivo.
1: Isso, voltar ao positivo.
2: Ao voltar ao positivo.
1: Porque a gente nasce
2: com positivo.
1: De Deus,
2: isso.
1: Claro, né? Isso mesmo, né? A gente nasce com positivo. E à medida que a gente vai se contaminando, enfim, se confundindo, sendo influenciado negativamente, e vai por aí, né? Famílias muito negativas. Ontem uma amiga estava conversando de que o namorado, ele... São jovens, viu, jovenzinhos? Ele é meio depressivo, ela dizendo. Ele é muito negativista.

0: sermos. Para isso é que nós estamos no mundo.
1: Nós estamos no mundo para aprender.
0: Para aprender.
1: É aprendizado. É. E depende de nós tomar uma. Ninguém vai fazer isso por nós.
0: Não. E foi aquilo que nós falamos das leis da consciência.
1: Isso.
0: Que nós vamos aprendendo à medida que nós vamos fazendo bem. Pensando em coisa mais alta, quando conseguimos fazer aflorar o ideal em nós.
1: Isso.
0: Oh, gente, o tanto que é importante o ideal. O ideal não é só ir todo dia ao mercado, todo dia fazer a mesma coisa, todo dia comer aquilo que come. Uhum. Certo? O ideal é fazer uma limpeza interna, igual uma casa, não tem uma casa? Tem uma casa, tem hora que precisa de pintura, não
2: manutenção.
0: Sei. É. Uma casa que necessita de pintura, tem as paredes desbotadas, o teto engordurado.
2: Uhum.
0: Eu me lembro de teto engordurado. Que tinha lá onde eu morava, bem lá na roça. Tinha um tal de picumã. Você já ouviu falar em picumã?
2: Não, o que é? Uma fruta? Mato?
0: Não, do picumã aquela fumaça do...
2: Ah, aquela fumaça escura.
0: Não, mas aí ela fica...
2: Aonde?
0: Assim, ela fica material, assim.
1: Deposita
0: fica.
2: Ela impregna.
1: Isso.
0: Então é o picumã.
2: Picumã. Ah. A gente tem que limpar esses picomãs do nosso coração.
0: Isso, porque
1: isso.
0: Fica impregnado em nós, certo? Aquele picomã, gente.
2: E olha que interessante. Tem a moça que me ajuda, né? Uma faxineira. Tem lá o jardineiro, enfim, né? Que bom. Tenho ajuda, eu fico muito feliz. Mas acontece que a pessoa que me ajuda... Já tem uns 50 anos, perto de 50 anos. Ela é gordinha. Então, por que eu estou dizendo isso? Porque para limpar o rodapé, fica difícil, né? Você com a barriguinha, para mim também, que sou mais velha até, fica difícil. Aí eu estava conversando com o senhor e tal, com o moço. E aí, o que eu pensei? Ótimo. Ele estava falando do trabalho dele, dos produtos. Falei... Vou contratar o senhor pode ir lá em casa? Porque ele está falando que ele limpava rodapé, as grades, né, de janela, de porta. Olha só que beleza.
0: Que bom, né?
2: Ele limpa os tucumãs. Como é que é tucumã?
0: É tucumã.
1: Picumã.
2: Picumã.
0: É o picumã.
2: Pronto, ele vai lá limpar o picumã. O rodapé da nossa vida.
1: E isso cabe a nós tirarmos, limparmos o picumã. Porque quando o motorista está na... Um motorista numa ladeira mais forte, ele passa uma marcha mais forte. Né? Uma ladeira bem íngreme, ele passa. E sempre depende de nós mudar essa chave, sair do negativo para ir
2: para o positivo. Imprimir mais velocidade, né?
1: Isso.
2: O picomã é ótimo.
0: A gente vai criando uma crosta.
1: Vai passando o tempo, vai.
0: Uma crosta de negatividade.
2: Nossa!
0: Essa crosta funciona quase que o tempo inteiro, assim.
2: É um piche.
0: Acusando, vendo o lado negativo, acusando, não vendo o lado da beleza da vida.
2: Sim, sim.
0: Que a vida não presta, porque não pode, porque não vai, porque não tem, porque não. Vai levando a vida assim? Não é para isso que nós nascemos. Então,
2: vamos imprimir força.
0: Vamos conseguir substituir esses pensamentos avassaladores que tocam a gente para baixo e pôr o que leva a gente para cima. Um grande abraço.
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1: Carla Bellarmino, de Volta Redonda no Rio de Janeiro. Ela curte o nosso programa pela Acesa FM. 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

0: Relações Exteriores, Mauro Vieira, assinou o documento de 29 páginas que também defende o PIX, rebatendo argumentos do STF de que o mecanismo discriminaria empresas dos Estados Unidos. O governo brasileiro avalia que a ameaça do tarifaço foi politizada, visando as eleições de outubro no Brasil. O ministro do Desenvolvimento, Indústria, Comércio e Serviços, Márcio Elias Rosa, afirmou que o Brasil corre contra o tempo e insistirá na negociação para evitar a taxação extra. Ele reiterou a orientação do presidente Lula de nunca abandonar a mesa de negociação.
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3: Ele foi o líder espiritual e político da Revolução Iraniana de 1979, que depois o Shah Reza Pahlavi. A partir daí, o Ayatollah Khomeini governou o país com mãos de ferro até sua morte, em 3 de junho de 1989. Ele nasceu Ruhollah Khomeini, que significa inspirado por Deus, em 1902. Ayatollah significa o sinal de Deus. Ainda muito jovem, estudou teologia. Quando terminou a Segunda Guerra, passou a organizar revoltas contra o Shah do Irã, Reza Pahlavi. O Shah havia restringido a posse de terras por sacerdotes muçulmanos e promovido reformas baseadas nos costumes ocidentais. O Irã ainda passava por uma crise econômica, com fortes denúncias de corrupção. Em 1963, após várias manifestações, Khomeini foi deportado para a Turquia. Do exílio, organizou resistência contra Pahlavi e tornou-se um líder. As manifestações de rua pediam a renúncia do Shah. Estudantes, trabalhadores e o exército deixaram o regime. Pressionado, Pahlavi deixou o Irã em 1979. No mesmo ano, Khomeini voltou para o país e proclamou a República Islâmica do Irã. E se tornou a mais alta autoridade do Estado. Aprovou uma constituição que dava a ele o direito de tomar as últimas decisões em questões políticas e religiosas. Ele comandava o Estado, o clero administrava. As leis religiosas foram reforçadas e aplicadas com rigor, de acordo com o Corão. A autoridade suprema emanava de um único Deus, Alá. Khomeini era contra todos os avanços e tendências ocidentais. Ele adotou uma política anti-americana, rompendo com o país. Chegou a assaltar a embaixada dos Estados Unidos com um grupo de adeptos em Teherã e fazer 52 reféns por mais de um ano. Khomeini lançou uma campanha para, como ele próprio disse, exportar a revolução para os outros países muçulmanos. A campanha resultou numa guerra contra o Iraque, que durou 8 anos e matou cerca de 1 milhão de pessoas. Khomeini morreu aos 89 anos, 11 dias depois de se submeter a uma cirurgia. História Hoje, pesquisa, redação e locução, Yara Selva. Sonoplastia, Marcos Tavares.
4: Horas e 52 minutos.
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1: E a hora certa.
2: Rádio Acesa FM, 10:09.
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0: esse é o Giro de Notícias. Eu sou Alan Barbosa e você acompanha os destaques do momento. O senador e pré-candidato à presidência da República, Flávio Bolsonaro, enviou manifestação ao governo Trump pedindo adiamento do tarifaço por 180 dias, ou seja, para depois das eleições. No documento, Flávio admite que as ações dos Estados Unidos contra o Brasil têm fortalecido o presidente Lula. O governo brasileiro defende que o tarifaço não se justifica e pede que não seja aplicado. O presidente Lula classificou o bolsonarista como traidor da pátria. 1.700.000 clientes do Master e outros bancos relacionados não sacaram o Fundo Garantidor de Crédito. Os valores somam 2.200.000.000 de reais. Outros 2,5 milhões de clientes sacaram o dinheiro. A diarista acusada de matar um casal de idosos em Belo Horizonte alegou à polícia que teve um surto psicótico e que ouviu vozes mandando ela cometer os crimes. O advogado Cláudio Atala Inácio, de 75 anos, e a empresária Maria Clotilde Moreira Maciel Atala, de 76 anos, foram assassinados com facadas após terem sido dopados por Paola Stephanie Neto Cirino, de 30 anos. O Vaticano anunciou hoje que padres e membros da Fraternidade São Pio X, que ordenou 4 novos bispos desafiando a vontade do Papa Leão XIV, estão excomungados. O grupo considerado ultraconservador prosseguiu com as ordenações sem aprovação do pontífice. O preço do diesel recuou no mês de junho, mas ainda acumula alta de 15% nos últimos 12 meses. O etanol caiu 4,75% e a gasolina reduziu 0,3%. O diesel no país foi vendido nas bombas com preço médio de R$ 7,11, queda de 1,4% em relação a maio. O Giro de Notícias é uma produção da agência Rádio Web, texto e apresentação Alan Barbosa, edição Tiago Pedruzzi.
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1: 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Estamos chegando com mais um Love Music. O melhor do romantismo chegando no seu rádio. Eu sou a Maria Lima e esse é o programa que faz você se apaixonar. Vem comigo, sejam bem-vindos.
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1: Uma melhor que a outra aqui no Love Music. Voltaremos já.
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1: 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Vem comigo.
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1: 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Voltamos já.
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2: Rádio Acesa FM, 10 horas e 49 minutos.
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volta por aqui, olha só, mãe de três, a Stephanie Brito, gente, revela que fez laqueadura. Decidi fechar a fábrica, disse ela. Stephanie Brito, 38 anos, falou sobre a laqueadura realizada após o nascimento de Felipe, seu terceiro filho com Igor, né? Durante uma caixinha de perguntas lá no Instagram, a atriz, que também é mãe de Antônio Henrico e Vicenzo, revelou que está tranquila com a decisão e garantiu que não pretende ter mais filhos. Decidi primeiro de tudo por já ter 3 filhos e tenho certeza absoluta que não quero mais. Segundo, por saber que provavelmente teria cesárea e aproveitar, né? Já que não faria uma cirurgia apenas pela laqueadura. E terceiro, que de todos os métodos, acho que esse é o mais certeiro, contou nossa queridíssima Stephanie Brito. Ai, enfim, né? 3 filhos maravilhosos, agora vamos para a criação. Beijo pra todos. Voltamos na segunda-feira fofocando muito aqui. Combinado? Tchau, tchau. Excelente.

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1: É amor no ar. No Love Music é assim, muito romantismo. Daqui a pouco tem mais.
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1: Esse foi mais um bloco do Love Music. Voltamos já.
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2: Rádio Acesa FM, 11:26. 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
3: 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Vem comigo.
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1: 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Voltamos já.
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2: Estamos chegando ao fim de mais um Love Music. Beijos e até a próxima edição.
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5: Quero partilhar com você mais uma pequena reflexão que busca ser gotas de espiritualidade no nosso viver, conviver e lutar diário. Partilho com você o poema Conselhos ao Doutor, de Jorge Almeida, publicado no livro Reescrevendo Sentenças, a poesia por trás das grades. Esse livro de poemas de Jorge Almeida, ele foi escrito quando ele esteve 4 anos e meio no presídio de Unaí, no noroeste de Minas Gerais. O poema Conselhos ao Doutor diz o seguinte: Doutor, a gente não é gado para ser tratado assim, marcado com ferro em brasa, levando uma vida ruim. Se achou pouco? 8 anos? Aquilo bastou para mim. No início de outubro, eu quero estar bem disposto e na hora de votar, farei um grande esforço para não deixar que coronéis botem canga em meu pescoço. Amigos, o momento é sério e também não me levem a mal que esse moço de Brasília, morador da capital, quer fazer de Buritis seu curral eleitoral. Se quer ajudar o Buritis, deixe dessa aventura, seja humilde uma vez e não me faça tortura. E como o senhor é médico, aborte candidatura. Tem aqueles que te apoiam, talvez nem seja por mal, é que o doutor prometeu aquele emprego formal e lá no final do ano dará um peru de Natal. Esqueça essa prefeitura, dedique-se aos seus negócios. Eu sei que já faz transplantes até de tecido ósseo. Se precisar de ajuda, quem sabe serei teu sócio. Você pode até dizer que é um filho daqui. Isso não serve de base, pois vi muito por aí o filho matar o pai, inclusive em Buritis. Também tem filho adotado que zela com todo amor daquele pai adotivo e com gosto lhe criou e retribui o carinho que a ele dedicou. Te mando esses conselhos para você refletir. Para ser prefeito completo, a gente tem por aqui que vai dedicar todo o tempo para cuidar de Buritis. Os mais velhos já diziam que conselho e rapé posso até te oferecer, só vai usar se quiser. E que o homem se completa quando encontra uma mulher. Eu sei que para alguns a regra nunca foi essa, completa homem com homem. Eu nunca fui nesta festa, mas lá na Vila Serrana tem meu amigo poeta. Eu findo essa mensagem, te peço não insistir. Fique em sua Brasília, que eu fico em meu Buritis. Quem sabe, de vez em quando, passe as férias por aqui. Fique com essa reflexão, com esse poema de Jorge Almeida. Fique com a bênção do Deus da vida, com um abraço terno de Frei Gilvander e até o próximo Palavras de Fé.
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6: Rádio Acesa e 11 minutos.
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2: 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Um programa que desvenda a gênese de músicas que marcaram uma época e que revela sentimentos, emoções e situações vivenciadas pelos autores e compositores no momento da criação. 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
9: Beleza! É tudo isso e muito mais. Quero convidar você para 60 minutos de puro prazer. Isso porque é sempre um grande prazer falar sobre música brasileira e é sempre uma delícia estar na companhia de amigos. Então foi assim, um programa baseado na série de livros. Então foi assim, Os Bastidores da Criação Musical Brasileira, volumes 1 e 2, de autoria de Rui Godinho, que sou eu, resultado de uma ampla pesquisa histórica realizada desde o ano de 1997. O cantor e compositor Paulinho Pedra Azul é um dos maiores fenômenos da música independente brasileira. Sobrevive dignamente de sua obra, produzindo e vendendo livros e discos por esse Brasil afora, a revelia da mídia comercial, invariavelmente vendida para as grandes gravadoras. Paulinho Pedra Azul, essa figura predestinada, que ilumina e agrega melodiosamente a todos que se aproximam de sua aura, é o destaque deste capítulo. Ele vai contar a história de sua música mais famosa, Jardim da Fantasia, a música do Bem-te-vi. Você lembra?
10: Bem-te-vi.

0: antes de contar a história, Paulinho, em entrevista concedida em 20 de dezembro de 2008, nos falou também das suas influências, de sua forma de compor.
1: Tive influências de Clube da Esquina, de Guilhermando Reis, de Nelson Gonçalves, Altemar Dutra, né, Emilinha Borba, de Cia Batista, Canhoto, Cartola, Paulinho da Viola, Chico Buarque, Hermeto Pascoal. A minha mistura é muito grande, mas eu tinha certeza que a minha forma de compor seria uma coisa romântica e que fala de amor, que fala da relação humana, fala da natureza, né, que é o que eu falo até hoje. Então a minha música é uma música muito simples, apesar de ter sido influenciado por tantas dimensões musicais, né, tantas coisas profundas. A minha música é muito, uma música muito simples, é uma música que fala do amor, né, que fala da relação humana, que fala de pessoas que você conhece, de novas pessoas, de conquistas, reconquistas, desamores, desencontros, encontros, filhos, sobrinhos e afilhados.
0: Eu acredito que os ouvintes vão ficar agora desapontados, porque Jardim da Fantasia não tem nada a ver com o Bem Te Vi, o Passarinho, né? Eu gostaria que você contasse agora essa história pra gente.
1: São várias histórias, né? Que inventaram, entre aspas, que ninguém inventa, a gente sente, né? E o Jardim da Fantasia é uma música que foi uma das primeiras músicas que eu compus. Eu devia ter uns 17 para 18 anos por aí. Eu me separei da minha primeira namorada, talvez a primeira ou a segunda, não sei, né? Ela tinha 12 anos quando nós começamos a namorar, eu tinha 14, 15 anos. Quando nós nos separamos, eu tinha 17 para 18 anos. E eu estava indo para Vitória do Espírito Santo. E fui estudar o colegial e estava na casa de um tio meu. E nessa viagem de Pedra Azul para Valadares, e de Valadares pegando o trem para Vitória, eu comecei a compor essa música, Jardim da Fantasia, que apelidaram carinhosamente de Bem Te Vi. E o Bem Te Vi não tem nada a ver com passarinho. Eu vi você andar por um jardim em flor e tal. E a partir dali começaram a criar algumas histórias dizendo que eu tinha feito essa música para uma pessoa que tinha morrido, uma namorada que eu tinha, que tinha morrido. E nessa música não tem nada de morte, só tem vida, né? Por exemplo, os jardins falavam que era o cemitério. E tua boca pingava mel, dizia que foi o desastre que essa noiva minha tinha tido e que ela, a boca dela tinha, tinha saído sangue.
0: Muita viagem.
1: Muita, mas é uma viagem. Eu não vou dizer que é surrealista, não, porque, né, todo mundo vai ter essa imagem. Mas a música, ela foi feita por uma separação, assim, de duas pessoas novas, né? Duas crianças, né? 12 anos, 14 anos, que separaram, tiveram 2 anos de namoro e tal, separaram. Mas, enfim, disseram que era uma noiva que eu tinha, que tinha morrido, mas não tem nada disso, não tem nada de história. Ela tá viva, casou com esse amigo meu, como eu disse, tem esses filhos maravilhosos e são felizes, né? Então a história saiu pelo mundo, né? E as pessoas acreditam ainda até hoje que eu fiz essa música para uma pessoa que era minha noiva, que tinha morrido, que morreu num desastre de carro, qualquer coisa assim. Então, né?
0: Aconteceu um episódio muito engraçado em relação a essa música. Você foi homenageado numa escola em Minas Gerais. Eu gostaria que você contasse, que realmente é muito engraçada essa história.
1: Uma professora numa determinada escola escolheu a música Jardim da Fantasia para ser interpretada pelas crianças, de uma forma infantil, logicamente. As crianças já conheciam a música já de algum tempo, para surpresa da professora. Aí escolheram essa música para poder fazer um trabalho. E a professora me ligou: você pode vir aqui na escola e tal, tem umas crianças aqui que fizeram trabalho sobre sua música, Jardim da Fantasia, que eles chamam de Bem Te Vi. E você pode vir aqui para você ser homenageado e bater um papo com as crianças e tal. Eu falei: vou, lógico, maior prazer. Cheguei na escola, ela falou: nós vamos abrir a porta, vai ter uma surpresa para você. Pátio enorme, a porta se abriu, eu entrei, tinha umas 150 crianças com os Bem Te Vizinhos, os passarinhos, tudo no dedinho, levantando, subindo, levantando e cantando: bem te vi, andar por um jardim, flor. E eu achei aquilo maravilhoso, mas por outro lado eu me incomodou e eu falei com o professor, eu falei: olha, tá tudo lindo, maravilhoso, mas o Bem Te Vi aí da música não é o passarinho, não. É eu te olhei, bem que eu vi você andar por um jardim, flor. E a professora falou comigo assim: ó, pelo amor de Deus, não fala isso de jeito nenhum para essas crianças, que tem 3 meses que as crianças estão recortando os Bem Te Vi para cantar para você. Essa música deu muita história, Rui. Nossa, muita história, Rui. Muita história. Tem pessoas assim, ó, eu tive um show numa cidade que chama Pouso Alegre, no sul de Minas. Eu terminei o show e tal, e aí eu costumo mudar a blusa, né, a roupa, que tá tudo suado e tal. Eu falo, gente, dá um tempo, eu vou mudar a blusa ali, daqui a pouco vou pra atender você pra inscrever nos discos e tal. Mas teve um cara que incomodou demais, assim, pra entrar no camarim e tudo, e deixaram entrar e tal. Opa, não tem jeito, o cara tá aqui empurrando, chorando e tal. Aí o cara me abraçou muito e tal. Nossa, eu falei, pô, esse cara adorou o show. Aí me abraçou, me apertou e tal, falou assim, eu passei pelo mesmo problema que você passou. Eu tive uma noiva também que morreu. Eu dei um tempo assim, abracei ele também e tal, acariciei ele e tal. Falei, olha, se você lembra da sua noiva que morreu com essa música minha, mas eu não tive noiva nenhuma e ninguém morreu. Não teve, nessa música não tem nada, ninguém morreu. Ele tornou me apertar e falou assim, eu sei que você não gosta de tocar no assunto. Aí eu falei, não tem jeito, essa música agora já virou patrimônio. Né? Histórico, assim, de história, né? Não no falo do histórico, mas virou patrimônio histórico de todo mundo.
0: Então foi assim que nasceu Jardim da Fantasia, composição de Paulinho Pedra Azul, que vamos ouvir na voz do próprio autor.

0: maravilha! Ouvimos Jardim da Fantasia, composição e interpretação de Paulinho Pedra Azul. 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
1: Vi muito rádio quando era menino. Eu tenho memórias de coisas. Eu tenho memórias de Jackson Pandeiro, de Almira Castilho, sabe? De muita coisa nordestina, de Ivon Cury, de Luiz Gonzaga. Depois, mais tarde, de Carlos Gonzaga. Foi uma coisa que me marcou muito. A primeira vez que eu vi Diana, que era uma versão do Polanca. A primeira vez que eu vi Chega de Saudade, eu não dormi direito. Eu lembro que eu fiquei meio maluco assim.
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0: 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O programa desvenda agora a curiosa história do Choro Doce de Coco, melodia de Jacó do Bandolim, que recebeu duas letras em épocas distintas e que também ficou bastante conhecida na versão instrumental. Você lembra?
3: Vem

0: A versão que acabamos de ouvir e relembrar tem letra de João Pacífico e foi gravada por Isaurinha Garcia e teve inclusive a participação de Jacó na gravação. A melodia de Doce de Coco tem uma história interessante. Jacó, quando ainda namorava Dona Dília, no final dos anos de 1930, tinha verdadeira adoração pelo Doce de Coco que sua futura sogra, Dona Albertina, fazia. De acordo com Sérgio Prata, diretor de pesquisa do Instituto Jacó do Bandolim, ele comia uma travessa inteira. E não era apenas apetite, era compulsão mesmo. Jacó, portanto, fez a música em homenagem à sua própria goludice. A primeira letra que Doce de Coco recebeu data do início dos anos de 1950 e é de autoria de João Pacífico. Em 1980, a melodia receberia nova letra, esta feita por Hermínio Belo de Carvalho, em parceria póstuma com Jacó do Bandolim, gravada por Elisete Cardoso em 1981 e que veio a se tornar bastante conhecida. João Pacífico personifica o amor em sua letra, que era apenas um beijo para começar um romance, e alimenta esperanças de que ele aconteça. Ao final pede: vem meu amor, meu grande amor, matar meu desejo louco, adoce a minha boca, me beije meu doce de coco. Por outro lado, Hermínio transformou a sua versão num pedido de reconsideração a um amor que estava em desavença. Por ele se assujeita a ser pisado, escorraçado. Diz ele: se o problema é pedir, implorar, vem aqui, fica aqui, pisa aqui neste meu coração, que é só teu, todinho teu. O escorraça e faz dele gato e sapato. Hermínio termina a letra também chamando o seu amor de doce de coco, mas o compara a um esparadrapo. Doce de coco, meu bom bocado, meu mau pedaço de fato, és um esparadrapo que não desgrudou de mim. No dia 4 de julho de 2009, estive com Hermínio Belo de Carvalho na residência dele no Rio de Janeiro e na oportunidade ele nos falou sobre o processo criativo e as parcerias dele com Jacó do Bandolim. Vamos ouvir.
1: Não tem uma fórmula, não tem uma coisa assim, é dessa forma do outro. De outra, não tem, não existe isso. Eu, pelo menos, trabalho com, sabe? Sobretudo, eu gosto de trabalhar junto com meu parceiro. Adoro quando a música nasce junto com ele, com o violão dele, sabe? Que ele cantando, ele compondo comigo e eu letrando. Também acontece de. Tá aí a internet, né, companheiro?
2: Sim.
1: Você manda por e-mail a poesia e o cara manda lá a resposta. Tô começando a fazer assim, o que você acha? Ainda, para mim, o melhor contato é o humano. É você tá perto, tá junto, tá fazendo junto, elaborando junto. Esse é o processo que eu mais gosto. Mas reconheço que sua vida tornou um pouco mais difícil, né? Hoje em dia ele trabalha com sob encomenda também. Não, se bem que sob encomenda eu não trabalho muito, não. Mas assim, pedir uma música assim pra mim, não sei fazer, não sei. Até já fiz, eu acho, mas não dá muito certo na minha cabeça. Se eu sou comercial, não é comigo.
2: É. Então o calor humano é fundamental, né, Hermínio, pra fazer a composição, né?
1: Pra mim é, porque eu sou humano, pra mim, o olhar. Essa era a sensação de você estar fazendo junto e de repente vem a novidade de um verso que você modifica na hora. Ah, olha, repara só, vamos voltar essa. Vamos fazer de novo isso aí. Que tal botar essa palavra? Agora vamos modificar essa nota aí. A gente opina, sabe, um pro outro. Isso é muito bom. Isso que eu posso fazer. Claro que cada parceiro é um processo, né? Quer dizer. Como é que se eu pudesse dizer assim, com o Pixinguinha, por exemplo, eu trabalhei junto e também, tipo assim, mandar uma letra para ele e ele fazer, e ele fazer melodia. Maurício Tapajós era, pelo contrário, era um tipo de fazer uma coisa assim, permanentemente. Ele se encontrava e era uma explosão, né? De criatividade. Que é muito parecido com o que hoje eu faço com o Vidal Assis. Com o Martinho, também mandar a letra, ele manda, e a gente retoca aqui e ali, mas sai. Que outro exemplo que eu tenho? Um Sericosta, que não trabalho mais, não sei se que eu, mas eu me lembro que eu fiz uma letra que a Teresa Aragão, né, que era minha nossa amiga querida e de Betânia, pegou a letra e levou para a Sueli. Chegou no Noite Carioca, eu letrei, perdi a letra, a Gal queria gravar e de repente eu não tinha letra para mostrar para ela, e o Sérgio Cabral tinha guardado a letra. Então são muitos processos em que ela se confunde, os processos se confundem. Então é diferente, cada parceiro é uma novidade, né? Uma caixinha de Pandora.
2: As músicas que você colocou letras para Jacó do Bandolim, né, que foi Doce de Coco e Noites Cariocas.
1: Então aí é diferente. O Jacó tinha falecido já. E eu coloquei mais no Benzinho também. Tem o Benzinho que eu fiz a letra também. São coisas que nasceram assim, e de repente a saudade dele. E nunca tive a oportunidade na época de. Não tinha feito ainda, claro. A música, a letra, eu mostrei para ele. Então são parcerias da minha parte, assim, que são uma. São parcerias póstumas, né?
2: Então foi assim que nasceu Doce de Coco, de Jacó do Bandolim, que vamos ouvir um trecho de cada uma das duas versões e fazer as devidas comparações. Na versão de João Pacífico, a interpretação é de Zaurinha Garcia, em gravação de 1951. Participação de Jacó do Bandolim. Na versão de Herminho Belo de Carvalho, a interpretação fica por conta de Zezé Gonzaga, em gravação de 2002. Participação de Pedro Amorim no Bandolim.

0: maravilha!
1: Ouvimos Doce de Coco, melodia de Jacó do Bandolim, em duas versões, com letra de João Pacífico, na interpretação de Zaurinha Garcia e participação de Jacó do Bandolim. Com letra de Herminho Belo de Carvalho, na interpretação de Zezé Gonzaga, participação de Pedro Amorim no Bandolim.
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1: O programa desvenda agora a história de como surgiu uma bela música instrumental de autoria do pianista e compositor mineiro Antônio Carlos Bigonha. É a história de Valsa do Mar. Você lembra? Valsa do Mar faz parte do CD Urubupeba, segundo disco de carreira do pianista e compositor Antônio Carlos Bigonha, nascido em Umbá, conterrâneo de Ari Barroso. Em entrevista concedida em Brasília, em junho de 2010, Bigonha me contou em detalhes o surgimento de Valsa do Mar.
3: A Valsa do Mar tem uma história muito interessante que parte de uma outra valsa, que é a Confissão, que eu compus e que a Simone Guimarães, que é minha parceira, colocou letra. Essa valsa, Confissão, entrou no CD Flor de Pão, que a Simone Guimarães gravou pela Biscoito Fino, e que foi, o Flor de Pão foi inclusive indicado ao Grammy Latino. Foi um trabalho muito premiado, muito bem recebido pela crítica. E quando nós estávamos produzindo a Confissão, eu tive a ideia de colocar cordas. E a Simone falou: não faço ideia de como, qual maestro nós vamos chamar para fazer essas cordas. E eu sugeri o nome de Dori Caymmi. E não conheci o Dori Caymmi, nem a Simone. E nós chamamos o Dori foi muito generoso e atencioso, fez um belíssimo arranjo de cordas. Depois ele pegou essa gravação, apresentou para Nana Caymmi. A Nana Caymmi se apaixonou pela música, gravou a música no seu mais recente CD, que é Sem Poupar Coração, pela Som Livre. E ela me chamou no dia da gravação para assistir. A Nana Caymmi me chamou lá no Rio para assistir a gravação da Confissão. Eu saí muito impactado da gravação e fui pro hotel. Chegando no hotel, na frente do mar, fiquei vendo aquele mar de longe chovendo e aquele lirismo, aquela melancolia do mar, à noite chovendo. E eu falei: esse é o mar desse momento, é o mar do meu coração, é o mar do mineiro, esse mar distante, né, da minha alma, mas que está dentro de mim também. Vou dedicar essa valsa, vou fazer uma valsa e vou dedicar para Nana Caymmi. Coloquei Valsa do Mar. Então a história dessa valsa é uma história que parte de outra valsa.
1: Que beleza.
3: Mas que tem em volta de todas essas valsas ninguém menos do que Nana Caymmi.
1: Então foi assim que nasceu Valsa do Mar, composição de Antônio Carlos Bigonha, que iremos ouvir interpretada pelo próprio autor no piano.

0: ouvimos Valsa do Mar, composição e interpretação de Antônio Carlos Bigonha, música presente no repertório do CD Urubupeba, lançado em junho de 2010.
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0: A vez agora é de contarmos a história de uma música muito linda, melancólica, que tem a ver com a questão da amizade. É uma composição de Cláudio Nucci e Luiz Fernando Gonçalves, chamada Velho Companheiro, mas também registrada como Meu Silêncio. Você lembra?

0: Cláudio Nucci me deu detalhes da criação de Velho Companheiro em entrevista concedida em 13 de março de 2010 em Brasília.
1: A música se chamou Meu Silêncio Depois, mas o título original é Velho Companheiro. E ela foi composta numa fase muito importante da minha vida, que foi quando eu comecei a estudar música na ProArte, quando eu resolvi partir mesmo para a música. E aí, com esse ambiente musical, eu fiquei com várias ideias para fazer. E conheci um cara na casa de uma amiga, que dizia que fazia umas letras e tal, e começamos a nos prometer uma parceria, até que eu cheguei com umas músicas para ele. E ele começou a fazer, então. Fizemos duas, uma eu com o Mu Carvalho e com a letra dele, que é Pensamento de Momento, e a outra, Bailarinos de Porcelana, que é uma música que eu já tinha composta. E aí, qualquer ideiazinha que eu tivesse, eu desenvolvia. Quando eu tivesse mais ou menos pronta, eu destinava ao Luiz Fernando. E Luiz Fernando, na época, ele tinha um gravador de rolo, que era uma coisa raríssima, na sala da casa dele. E a gente não tinha gravador em casa e tudo, e então o lugar para gravar as músicas era lá na casa dele. Ele estava recém-separado, então estava morando sozinho. Era um point, assim, da turma que ia deixar as músicas, né, tentar alguma parceria. E a gente não tinha essa de telefonar antes, não. A gente ia na casa e batia, e se tava, se não tava, não tava. Eu tive uma ideia, então, musical, fiz uma musiquinha, um tema, e peguei um ônibus de Ipanema até o Leblon para ir na casa do Luiz Fernando. E aí eu tava com aquela música na cabeça, de repente entrou outra música. Quando eu tava no trajeto, entrou um outro tema. E aí eu comecei, como a outra eu já estava com ela mais acostumada, eu larguei a outra e comecei a pegar esse novo tema. E fui fazendo ela toda de cabeça, estava com o violão na capa ainda, né? E quando eu desci do ônibus, eu fui andando e desenvolvendo a música. E cheguei na casa do Luiz Fernando e bati na porta. E o Luiz Fernando me atendeu com uma cara estranhíssima, com uma cara assim, não é de poucos amigos, mas o cara sabe quando ele tá cheio de zero? Tá cheio de... Tava estranho. E ele, eu falei assim, estou interrompendo alguma coisa? Ele disse, não, Cláudio, hoje eu não estou legal, depois eu te explico, eu vou lá para dentro. Aí eu expliquei para ele que eu ia deixar uma música, mas tinha pintado uma outra. Ele disse, então vai lá e grava na sala. Eu peguei, ele falou, o gravador já está no ponto. Então eu entrei na sala, ele foi lá para dentro, ficou lá dentro no quarto. Eu peguei aquela música, sentei no chão, abri o violão e terminei aquela música que estava sendo feita, dei a forma dela no violão e gravei a música. E aí em seguida eu gravei a outra que eu tinha feito, que o motivo da minha ida para lá. Aí falei um tchau para ele, ele deu um tchau de longe, nem me atendeu direito, assim eu fui embora. Passados 3 dias, o Luiz Fernando me telefonou e disse, Cláudio, vem aqui em casa. Aí eu fui lá, ele disse, pô, Cláudio, desculpa aquele dia, mas é que naquele dia eu tinha encontrado com um amigo meu de adolescência na rua, um daqueles amigos referência, inseparáveis, e inclusive éramos 3 amigos inseparáveis, né? Eu, ele e um outro. E aí, nesse papo do reencontro, eu perguntei para ele, para esse amigo com quem eu encontrei, onde é que estava esse outro, de nome Luiz Antônio. Ah, o Luiz Antônio, ele está morando em Brasília, tô com, puxa vida, vou ligar para ele e tal. Pegou o telefone dele e ligou para o Luiz Antônio quando chegou em casa. E quando ele chegou, falou com a mulher dele, a mulher dele contou que ele tinha morrido fazia uma semana. E isso foi um choque para o Luiz Fernando. Aí quando, logo depois dele receber essa notícia, eu chego na casa dele com uma música que, segundo algumas interpretações, ela já foi intuída, porque ela foi feita de uma vez só, segundo o Luiz Fernando. Ela foi feita de uma, assim, ele ouviu a música e começou a escrever e não parou de escrever e terminou a música. Então eu acredito, né, que não seja uma coincidência o fato de eu estar indo para casa dele levar uma música e de repente no trajeto apareceu uma outra música né, com a força de, uma nova, de um novo tema, e de ser composta assim tão fácil, tão rapidamente, né? E aí nós a chamamos de Meu Silêncio. É, quando eu fui, quando eu estava tocando, eu trabalhei uns shows com o Boca Livre, com o Edu Lobo e Nana Caymmi, e tinha algumas músicas que eu mostrei, a Nana gravando, né, e tal, e eu mostrei essa, algumas músicas, e a Nana pensou exatamente essa. Ela gostou muito dessa, e, mas ela fez questão, ela queria dar o título, ela queria batizar a música. Então ela disse, ah, essa música eu gravo, mas ela vai se chamar Meu Silêncio. Ela decretou isso. Eu não tive muito o que dizer, nem o Luiz Fernando, afinal de contas, ter uma música gravada pela Nana Caymmi é um privilégio, uma cantora referência, né, uma intérprete, ainda mais com o arranjo do Dori Caymmi. Então a gente não zangou, não, mas a gente sempre diz que o nome verdadeiro dessa música é Velho Companheiro, que é, na verdade, como as pessoas pedem, canta aquela do Velho Companheiro.
0: Então, foi assim que nasceu Velho Companheiro, Meu Silêncio, composição de Cláudio Nucci e Luiz Fernando Gonçalves, que iremos ouvir na voz de Cláudio Nucci.

0: Ouvimos Velho Companheiro, Meu Silêncio, composição de Cláudio Nucci e Luiz Fernando Gonçalves, na interpretação de Cláudio Nucci. Essa história consta do volume 2 da série Então Foi Assim, os bastidores da criação musical brasileira, que pode ser encontrado pelo e-mail livro@abravideo.org.br.
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Como diz a Ellen Oléria, tá ficando bom, mas vai ficar melhor. Isso porque vamos matar mais uma curiosidade da música brasileira. A música da vez foi um sucesso absoluto no Brasil. Depois extrapolou as fronteiras do país e foi ser o hino do Partido Socialista Francês, com outra letra, obviamente. É Você Abusou, composição da dupla baiana Antônio Carlos e Jocafe. Você lembra?

0: Antônio Carlos, um dos autores que me contou em detalhes a história da criação de Você Abusou, em entrevista a mim concedida em abril de 2008.
1: O interessante dela é que na letra que eu fiz,
2: quando o Jogava te passou a melodia, ele falou assim: eu pensei nisso.
1: Não, ele não falou nada, ele foi pra praia e deixou o Abuso lá.
2: Quando ele voltou, teve uma surpresa, né?
1: Surpresa, não gostou, não.
2: Não gostou?
1: Não, porque tipo, tinha que ser um negócio menino, meu barquinho, porque Jogava ele não arrisca muito. Não é da personalidade dele arriscar. Entendeu? E da minha, por isso que dá certo, é arriscar geral, né?
2: Quebrar paradigma, né?
1: É, tipo assim, esse foi minha cabeça. Aí, o que que eu fiz? Eu fui criado no meio de intelectual. Jorge Amado, Eudaldo Tavares, aquele cara da Bahia que escreveu Lagarto, foi do Lagarto.
2: Foi do Lagarto.
1: Aquele cara que escreveu, que é meu amigo pra cacete. E até escreveu a orelha no meu livro. Zé Luzeiro. Né? E eu, sabe o que é? Isso, o intelectual daquela época, ele era muito. Tinha uma visão muito assim, ou você era intelectual também, ou. Você abusou, foi uma desculpa que eu escrevi contra mim mesmo, entendeu? Tentando me liberar daquelas coisas pesadas da intelectualidade, entendeu? Entendeu? Aí joguei pra música, joguei pros outros uma coisa que na verdade era um problema meu, tava dentro de mim, entendeu? Porque minhas primeiras músicas eram super harmonizadas, complicadas, entendeu? O Você Abusou, ele

0: quebrou na minha cabeça que eu podia fazer uma coisa mais
1: simples,
0: entendeu? E você vê que ela é um pouco complicada, mas aquilo pra mim era mais que simples.
1: Sim.
0: Você tá, né? Pelo meio que eu vinha. Pô, a gente não usa coração como expressão, aquela cola, tudo. Era contra mim mesmo que eu tava tentando escrever. Isso é um depoimento bom, entendeu? Isso é um depoimento bom. Mas aí, quando o Jocafe chegou, eu mostrei a letra pra ele, não gostou não, disse que ele queria um negócio negoinho, meu barquinho vai, sabe? Não, barquinho, claro.
1: Isso em função dessa influência da
0: Bossa Nova. Da Bossa Nova. Ah, não. Aí um amigo nosso, chamado Edir Star, você lembra dele?
1: Não sei.
0: Tava lá em casa, entendeu? Aí... Aí, é de estar, adorou, né? E aí, ele acabou que ele sofreu a influência de Edir, que fez aquele carnaval todo, aí disse que a música era maravilhosa.
1: Mas tinha um lance também da marca registrada de vocês, que era o vocal que vocês fazem.
0: Mas o nosso vocal é uma coisa natural, não existe nenhum trabalho sobre isso. Qual é a ideia? Quando nós fomos para São Paulo, entendeu? A ideia era ele viver a vida dele e eu viver a minha. Entendeu? Só que entenderam que a gente devia cantar junto. Então foi uma coisa assim. Então aí jogar até a voz muito mais bonita que a minha, né? Entendeu? E foi assim que aconteceu, não foi uma coisa trabalhada, não, foi natural, entendeu? Uma coisa que nasceu naturalmente. E ele tem uma voz muito alta, ele canta num tom muito alto, que me obrigou a cantar também alto. E que se eu for cantar, se ele parar de cantar, se você notar que ele vai parar de cantar, minha voz vai ficar branca, você tá entendendo? Assim, porque tá muito... Não seria o meu tom aquele. Se eu fosse cantar sozinho, por exemplo, a música de canto em sol, se eu fosse cantar sozinho, eu ia cantar no máximo em ré. Aí deu essa... Sabe, a maior elogio que você pode fazer pra mim é dizer, você não tá cantando não, porque é tão igual que você não sabe dizer se eu tô cantando ou não. São as mesmas inflexões, são as mesmas... Entendeu?
1: Mas interessante, aí depois ele fez, ele conseguiu se compatibilizar com a música?
0: Aí depois também,
1: porque depois foi o maior sucesso.
0: Depois, né? Não, porque é uma música que você cantar com um cara que nunca viu, o cara já sai gostando, né? Ela tem um negócio, repara, tem um monte de menino aí que não conhece você abusou, entendeu? Mesmo sendo sucesso no mundo inteiro, uma das músicas mais famosas do Brasil, no mundo, entendeu? E não é por causa de não lugar local, tem isso também, né? Porque nós não teríamos força para botar ela onde ela tá, né? Ela é uma das músicas mais famosas do mundo. Por quê? O Festival Internacional da Canção, o sogro de César Costa Filho deu uma festa e convidou todos os caras lá do festival, da parte internacional, para ir para casa dele. E aí levou o violão e cantamos uma porrada de música, entre elas Você Abusou. Um francês gravou ela, entendeu? E lançou como dele, com o título de Fé como Leão Azul. Faça como faço. Aí o que aconteceu?
1: Mitterrand.
0: Na França. Mitterrand usou como hino do Partido Socialista Francês. Aí no mundo inteiro tocava, né? Entendeu? Fé como Leão Azul. Então a porra cresceu do mundo, ela ficou de um tamanho que devia a gente.
1: Vocês conseguiram depois?
0: Na hora.
1: Não,
0: a gente nem precisou de justiça. Porque não precisou de justiça porque a gente já tinha gravado aqui, né?
1: Ah, sim.
0: Entendeu? Só por isso não precisou. Mas, rapaz, ela estourou no mundo de um jeito que na França, né, eu acho que ela é francesa. Na Espanha, né, eu acho que ela é espanhola. Entendeu? Aí Você Abusou, estourou no mundo inteiro. Entrou nas 100 músicas mais famosas do mundo. Brincadeira, não.
1: Impressionante.
0: Mas não é por causa da gente, entendeu? Tipo assim, o que a gente fala assim? Se fosse via a gente, ela só ia ser um sucesso do Brasil. Foi isso tudo, que ela virou uma outra coisa.
1: Porque ela tem uma força, né?
0: Ela virou uma outra coisa, entendeu? Que foi o Partido Comunista, sabe? Aquela coisa grandiosa que foi Mitterrand, né?
2: Então foi assim que nasceu a música Você Abusou, composição de Antônio Carlos e Jocafe.

0: Ouvimos Você Abusou, composição e interpretação de Antônio Carlos e Jocafe. Essa história consta em detalhes no volume 2 da série Então Foi Assim, os bastidores da criação musical brasileira, que pode ser encontrado pelo e-mail livro@abravideo.org.br. Pois é, subiu a placa de 1 minuto. Nosso tempo está acabando. Hoje nós ficamos por aqui, mas eu quero confirmar desde já um novo e prazeroso encontro para a próxima semana, neste mesmo horário. Assistente de produção, Ana Cândida Pena. Gravação, edição e montagem, Abravideo. Trilha sonora, hino ao músico, composição do Chocolate e Nancy Vanderlei, interpretado por José Cabreira, teclados e arranjos. Alberto Salles, guitarra. Oswaldo Amorim, contrabaixo, e Leander Mota na bateria. Para críticas e sugestões, o e-mail é programa@abravideo.org.br. Agradeço pelo seu carinho e pela sua atenção. Um grande abraço de luz. Até lá.
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0: 1:08.
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5: 3 de julho de 2026. Número de pessoas que usam a internet chega a 90% pela primeira vez no Brasil. Pastor Márcio Pôncio é preso por possível ligação com a máfia do cigarro. Eu sou Ailton Moreno e o Rádio Notícias está no ar.
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0: Nacional por amostra de domicílios contínua, acesso à internet e à televisão e posse de telefone móvel celular para uso pessoal do Instituto Brasileiro de Geografia e Estatística aponta que 90,5% da população com 10 anos ou mais utilizou a internet em 2025. Isso representa 168 milhões de pessoas. Em 2024, o percentual era de 89,2%. Em 2016, apenas 66% acessavam a rede. O acesso é maior nas áreas urbanas, com 91,5%, contra 83% na zona rural. A expansão foi mais intensa no campo, com avanço de 1,9 ponto percentual contra 1,2 ponto nas cidades. Apesar de ainda apresentarem a menor proporção de usuários, os idosos seguem liderando o avanço da internet no país. Entre as pessoas com 60 anos ou mais, o percentual de usuários passou de 44,9% em 2019 para 70,1% em 2024 e atingiu 74,5% em 2025. O pastor Márcio Pôncio foi preso pela Polícia Federal durante a quinta fase da Operação Unha e Carne, que investiga pagamentos do jogo do bicho e da chamada máfia do cigarro a agentes públicos. A operação também cumpriu 14 mandados de busca e apreensão. Pastor da Igreja da Nuvem e empresário, Pôncio é uma figura conhecida nas redes sociais. Ele está sendo investigado por possíveis ligações com a máfia do cigarro. Segundo a Polícia Federal, as investigações apuram indícios de lavagem de dinheiro e possíveis ligações da organização criminosa com integrantes dos poderes executivo e legislativo do Rio de Janeiro. A decisão judicial também determinou o sequestro de bens e valores de até 22 milhões de reais, enquanto as investigações prosseguem no âmbito das determinações do Supremo Tribunal Federal sobre o combate às organizações criminosas no estado do Rio de Janeiro.
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Hoje é sabadão, 4 de julho de 2026. Nossa homenagem aos operadores de telemarketing e artista Mariana Rios. Parabéns!

Aqui a música é boa, a alegria é contagiante e você faz parte desta sintonia. Você que está na estrada, no plantão, no trabalho ou em casa, acompanhando a nossa programação, sintam-se abraçados, prepare o café, aumente o volume e venha fazer parte da madrugada mais vibrante, contagiante e emocionante. Vamos nessa, claro. Nas próximas horas tem aquela trilha sonora, informações e muita música boa. É o programa Central da Madrugada que está no ar. Sejam todos muito bem-vindos. É a primeira

vamos nessa, meus queridos. É o Central da Madrugada no ar pra você. Primeiro bloco, turma do pagode, anota aí. Quem vai ter coragem? Solange Almeida, CDs e livros. E começamos ouvindo Santana, o cantador, Lembrança de um Beijo. E aí, você já teve lembrança daquele primeiro beijo que você deu ou que você recebeu? Ainda não? Então, raciocina. Pensa e curte o Central da Madrugada. Sejam todos muito bem-vindos. Vamos ouvir ao seu Valença.

De boa, Brasil. Tiago Freitas, nós ouvimos Deu Forró. Alô, você que curte, que sintoniza a vibe mais gostosa. É o Central da Madrugada, música, alegria e a melhor companhia. Já já a gente volta, clima gostoso no ar.

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0: boas histórias, boas músicas e bons sentimentos, é claro. Agora vem aí aquele momento que muita gente espera. A mensagem do programa, então desacelera, respira e se permita sentir a paz que existe dentro de nós. Vem aí a mensagem de hoje no Central da Madrugada. Deixa cair.
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1: Uma mensagem de esperança para o seu dia a dia. Deus não exige sucesso, apenas obediência. O tema da nossa mensagem hoje é: Mas Deus. Conforme o relato na palavra de Deus, o que teria acontecido se José tivesse sucumbido às seduções da esposa de Potifar? Imagine as maneiras pelas quais ele poderia ter justificado seu pecado. Mas Deus, tu não queres que eu seja infeliz e sabes quão solitário estou aqui. Além do mais, eu acho que realmente a amo. E se Abraão tivesse desobedecido quando Deus lhe falou para deixar Ur, sua terra, e ir para lugares desconhecidos? E se ele tivesse dito: Mas Deus, eu estou estabelecido aqui, eu não posso arriscar tudo por um futuro incerto. Eu tenho que cuidar de Sara. Eu vou ficar por aqui. Louvado seja Deus que José e Abraão fizeram a coisa certa. José fugiu da tentação. Ele correu do pecado. Abraão deixou Ur. Ele seguiu o seu caminho em obediência. Na vida, nós enfrentamos esses dois tipos de escolhas. Algumas vezes a tentação aparece diante de nós. E quando isso acontece, nós podemos fugir da tentação e colher as recompensas de Deus. Ou podemos ceder à tentação, colher as tristes consequências e então dar nossas desculpas. Algumas vezes sentimos que Deus está nos guiando numa determinada direção. Aí podemos escolher ou segui-lo e confiar na sua onisciência, ou dar desculpas furadas e viver uma vida de desobediência. Uma vida abundante com Deus é muito melhor do que uma vida de desculpas e desespero. Vamos viver de tal maneira que não cedamos aos nossos desejos e não precisemos depois dizer: Mas Deus. A mensagem que você ouviu está baseada na palavra de Deus em Gênesis 39:12, onde está escrito: Mas ele, José, fugiu da casa, deixando o manto na mão dela. Amigo ouvinte, Deus não exige sucesso, apenas obediência. Você ouviu aqui na sua rádio a mensagem do dia.

Brasil cantou Nossa Senhora, que música legal do Roberto Carlos. Roberta Miranda, corajosa e rastapé, colo de menina, tá na melhor vibe do rádio, bom final de semana, curtindo comigo, Fidilma e Jeca com Fernando e Sorocaba.

Beleza, tá aí pra você, Renato e Rafael, beber até cair. Sucesso, emoção e a sua companhia é o Central da Madrugada. Em instantes a gente volta. Fica aí, Brasil.

0: isso aí, minha galera, já de volta, retornando, maravilha, bem de boa, e a madrugada não para não, aqui é Éder Machado, o amigão, e o Central da Madrugada continua firme, forte, bombando pra você, aqui na nossa rádio. E agora, segura a onda e vem com Eduardo Maidana, com aquele quadro que a galera adora, é o Almanac Musical, histórias, curiosidades e muita música boa. Vamos nessa, Almanac Musical é o destaque agora, na madrugada mais gostosa do rádio.
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2: Olá pessoal, Almanac Musical no ar, por aqui Eduardo Maidana, e hoje nós recordamos Suspicious Minds, canção escrita pelo compositor americano Mike James em 1968. Após a gravação de James falhar comercialmente, a canção foi entregue para Elvis Presley por seu produtor Chip Smoomin para se tornar a música número um da parada norte-americana no ano seguinte. Lançada como single em agosto de 1969, a canção é considerada uma das melhores da carreira de Presley. Aclamada pelo público e também pela crítica, a faixa liderou diversas paradas americanas, entre elas a Country e a Billboard Hot 100. Em outros países de língua inglesa, como Canadá e Austrália, por exemplo, não foi diferente. O hit se tornou o mais executado da carreira de Elvis e até hoje, com o advento da tecnologia, está muito bem posicionada em serviços de stream. Vamos recordar?

aí, o som é bom demais, papai. Pedro, Paulo e Alex no Central da Madrugada, que delícia! E você, tá gostando do programa Éder Machado na tua companhia? Sempre, sempre aqui na nossa rádio, você na internet, no aplicativo, é bom demais. Intervalo na área, eu volto em seguidinha, segura aí, Brasil!

0: certa. 2:34.
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0: Hoje é dia 4 de julho, hoje é dia do operador de telemarketing e hoje também é o dia da independência dos Estados Unidos. Apagam as velhinhas no dia de hoje a Victoria Abril, atriz e cantora espanhola, Isabelle Fontana, modelo brasileira, Elígia Fagundes, atriz e produtora, além da Mariana Rios, atriz e cantora. Nos fatos históricos, a gente lembra que Lewis Carroll, em 1862, contou a Alice Liddell uma história que se transformaria em Alice no País das Maravilhas e suas sequências. Em 1904, o Canal do Panamá começou a ser construído com o objetivo de ligar os oceanos Atlântico e Pacífico na América Central. Em 1948, morria o escritor paulista Monteiro Lobato, maior nome da literatura infantil brasileira. Lobato escreveu os livros As Reinações de Narizinho e o Sítio do Pica-Pau Amarelo. E em 2009, a coroa da Estátua da Liberdade reabriu ao público após 8 anos de fechamento devido a preocupações de segurança após os ataques de 11 de setembro. Amanhã tem mais Agenda do Rádio pra você. Até lá!
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Vamos nós então no Central da Madrugada. Falou e disse, gente boa. Pra quem está na estrada, pra você que está no plantão, pra quem não conseguiu dormir ainda, ou simplesmente você que gosta do silêncio da noite. É o Central da Madrugada. E é nessa hora que a alma fala mais alto e a música vira estrada. Abrigo, saudade e esperança. Aqui é Éder Machado na comunicação, firme e forte com você e por você. Porque a madrugada só é solitária pra quem não tem sintonia. E você tem? Claro que tem. Tem a sintonia aqui da nossa rádio. É o Central.

Aqui no Central da Madrugada nós conferimos Camisa de Vênus, só o fim. Agora tem Bruno e Marrone. Bom dia pra você.

comigo e nós estamos onde? No Central da Madrugada. Beleza, meus brothers? Tá aí, Patrícia e Manuela, o som do sucesso. Chama o SAMU. Já já a gente volta com mais Central da Madrugada. Fica aí, minha joinha.

0: mais gostosa do rádio é aqui, e a gente não cuida só do coração, cuida também da nossa saúde. Isso mesmo, a gente também se cuida. Éder Machado, amigão, e agora vem aí o nosso quadro mais que especial, Dicas de Saúde, porque viver bem também é uma escolha que começa com informação. Dicas de Saúde no Central da Madrugada.
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2: O cálcio é importante na calcificação de dentes e ossos. Contribui para a coagulação do sangue e controla os impulsos nervosos e as contrações musculares. Não deixe suas crianças sem cálcio. 800 miligramas diariamente lhes farão muito bem.

0: Boqueiro.
1: Ok, tá aí, sucesso pra você, Natália Calaçãs e Raiz Saia Rodada, vaquejadinha, top demais, e a sua companhia, o carinho, os melhores ouvintes, bom dia, o Central volta depois do break.

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4: Hoje é dia 4 de junho, dia do doador de órgãos. Em países como Áustria, Dinamarca, Suíça, Polônia e França, todo cidadão é considerado doador de órgãos. O modelo brasileiro de doação presumida, com opção de o cidadão registrar sua vontade de não ser doador, é adotado também na Finlândia, Grécia, Itália, Noruega, Espanha e Suécia. Nos Estados Unidos e diversos outros países, prevalece a doação voluntária. No caso norte-americano, o doador expressa sua vontade de doar, assinando um cartão de doador. Mesmo neste caso, porém, a equipe médica irá pedir a autorização dos familiares. No Brasil, a regra estabelecida pela Lei nº 9.434, que entrou em vigor no início de 98, impôs a doação presumida, ou seja, considerar doador de seus órgãos todo aquele que não tiver registrado em documento público de identidade o seu desejo de não ser doador. De cada 8 potenciais doadores de órgãos, apenas um é notificado. Ainda assim, o Brasil é o segundo país do mundo em número de transplantes realizados por ano, sendo mais de 90% pelo Sistema Público de Saúde. O Sistema Nacional de Transplantes registra aumento no total de procedimentos realizados em praticamente todos os estados brasileiros. Já existem centrais de transplante em 21 estados do país e no Distrito Federal. O Programa Nacional de Transplantes é organizado de forma que cada estado possui uma central de notificação, captação e distribuição de órgãos, que coordena esses procedimentos baseada na fila única, estadual ou regional. Para ser doador, não é necessário deixar nada por escrito, mas é fundamental comunicar à família o desejo da doação. A família sempre se aplica na realização desse último desejo, que só se concretiza após a autorização desta, por escrito. Considera-se como potencial doador todo paciente em morte encefálica. Para realizar transplante, é necessário credenciamento de equipe no Ministério da Saúde. A maioria dessas equipes é liderada por médico com especialização no exterior, obtida graças ao investimento público na formação de profissionais em terapia de alta complexidade. Hoje, mais de 80% dos transplantes são realizados com sucesso.
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madrugada na sintonia do sucesso, da boa música e da alegria. Vamos girar. Alô, alô, Brasília, Goiás, Mato Grosso, Mato Grosso do Sul, a galera do Centro-Oeste tá colada na gente. E o Sudeste, bom, o Sudeste também tão bombando na nossa madrugada. Rio de Janeiro, Minas Gerais, São Paulo e Espírito Santo, é o Brasil que não dorme, que trabalha, que reflete, que sonha com o rádio ligado. E o Central da Madruga tá aqui, Éder Machado.

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1: Lua Santana, chuva ou choro, aí você escolhe. Agora tem o pagode do Raça Negra, bom dia.

0: bancada.
1: Por aqui rolamos Marcelinho de Lima com Humberto e Ronaldo. Ela me largou. É o Central da Madrugada pra você e por você. Éder Machado embalando, fazendo a alegria vibrante na madruga mais gostosa. O som do sucesso é aqui. Eu vou.

0: 3:59.
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3: O Alexandre de Moraes, do Supremo Tribunal Federal, manteve a prisão domiciliar do ex-presidente Jair Bolsonaro. A decisão veio após o fim do prazo inicial de 90 dias e em meio à análise de episódios recentes envolvendo o cumprimento das medidas impostas. O magistrado determinou ainda que Bolsonaro entregue todas as armas em até 48 horas. A FIFA notificou a CBF sobre a possível alteração no horário da partida entre Brasil e Noruega em Nova Jersey, nos Estados Unidos. O jogo, marcado para as 5 da tarde no horário de Brasília, pode ser adiado para as 6. A FIFA acompanha as condições meteorológicas do México para novos ajustes. O vice-presidente Geraldo Alckmin afirmou que o governo federal ainda tenta negociar com os Estados Unidos as tarifas impostas aos produtos do país. Alckmin reforçou que o ministro da Indústria e Comércio, Márcio Elias Rosa, teve uma conversa com o representante do comércio norte-americano, Jameson Greer. A declaração foi dada durante um evento em Bauru, no interior de São Paulo.
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gente, gente amiga, querida. Por isso está no ar agora o momento de total irresponsabilidade intelectual. Éder Machado, amigão, apresenta perguntas idiotas, respostas cretinas, porque nem tudo na vida precisa fazer sentido, ou precisa? Claro que não. Vamos extravasar e rir. Perguntas idiotas, respostas cretinas aqui no Central da Madrugada. Bom dia!

Armandinho Rolamos, pegando a saideira. Que legal, que bacana, todo mundo curtindo a melhor vibe do rádio. É o Sabadão aqui na sua sintonia, no prefixo certinho dos melhores ouvintes. Vem aí, Almir Neto.

Mercado, Grupo Menos é Mais. Champanhe, o sucesso, a alegria e a tua companhia. É o Central da Madrugada. Bom dia pra você. Se liga, aqui tem música boa, tem sucesso e a comunicação alegre e contagiante. Central da Madrugada tá de volta já.

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madrugada, minha joinha, meus brothers, meus camaradas, meus queridos, meus ouvintes apaixonados, que nem eu, a madrugada é bom demais. Vamos lá então, bom demais é a tua companhia, lá no Mato Grosso, Diamantino, Ibimirim, no Pernambuco, Lagoa Grande do Maranhão, Maranhão, Iguatu, no Ceará, Volta Redonda, no Rio de Janeiro, Tacima, na Paraíba, alô Vertentes, em Pernambuco, Garrafão do Norte, no Pará, Pompéu, Minas Gerais, alô Marimbondo, Alagoas, que legal, Apodi, no Rio Grande do Norte, Manuel Ribas, no Paraná, Boca da Mata, Alagoas, Gaspar, em Santa Catarina, Icatu, no Maranhão, Santo Antônio do Descoberto e também Cumari, em Goiás, Xixerá Mobim, no Ceará, Feira de Santana, na Bahia, Canindé, também no Ceará, alô, alô, Recife, Pernambuco, salve a Cristina, Magogi, no Alagoas, que lindo, Araguaçu, em Tocantins, Jurema, em Pernambuco, Junqueiro, em Alagoas, Agudos, São Paulo, Padre Bernardo, Goiás e também Paraná, no Tocantins, todo mundo curtindo o programa Central da Madrugada, Éder Machado te faz companhia bem de boa, na melhor, então, aumente o volume, chegando mais música na programação do Central da Madrugada. Bom dia, Brasil!

parte desse nosso encontro super especial. Na sequência, mais uma atração chegando por aqui. Éder Machado está desejando a todos um ótimo e abençoado dia com muita paz, ótimas energias. Agradecemos a sua companhia e esperamos você na próxima edição. Fui!

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3: Equipes de busca seguem trabalhando nos escombros nas cidades venezuelanas após os terremotos que devastaram o país. Quase 2.600 pessoas perderam a vida. Cerca de 12.400 ficaram feridas e mais de 30 mil ainda seguem desaparecidas. Com os danos causados à estrutura das cidades, a assistência às vítimas se torna ainda mais difícil. A Organização Pan-Americana da Saúde constatou que as 8 unidades de saúde das regiões de La Guaira, Caracas e Miranda precisam de ajuda imediata. 3 delas têm danos estruturais. Só em La Guaira, região mais atingida, foram montados 14 acampamentos para os desabrigados. Em um dos hospitais que resistiram ao tremor, quase 100 pacientes estão amontoados em uma ala para apenas 8 leitos. A água chega em recipientes levados manualmente várias vezes ao dia e resíduos médicos se acumulam nos corredores. A presidenta interina Delcy Rodrigues reafirmou em coletiva de imprensa nessa quinta que um total de 46 acampamentos foram organizados por núcleos familiares. Segundo o governo, o necrotério improvisado ativado no

0: início da emergência, segue os protocolos forenses para que nenhuma vítima seja sepultada em vala comum. Pelo menos 33 países enviaram equipes de resgate e pessoal médico junto com 11 hospitais de campanha internacionais. Um dos países que vem oferecendo ajuda é o Brasil, que levou dezenas de pessoas, como o sargento do Corpo de Bombeiros, Vinícius Expedito.
1: Nós dispusemos de um equipamento aqui que faz uma leitura de vítimas abaixo dos escombros através de emissão de frequência de ondas de ultra banda larga, que o reflexo dessa onda permite identificar vítimas com batimentos cardíacos ou vítimas em movimentos até 25 metros de profundidade.
0: Medidores de radiofrequência também foram enviados para encontrar dispositivos como aparelhos celulares, explica Marcos Rodrigues, da Anatel.
2: O aparelho que a gente está usando, o analisador espectro, né? Ele vê faixas de frequência. Nós estamos aqui fazendo a tentativa da radiolocalização de aparelhos celulares através de radiometria e triangulação. E a gente estima mais ou menos um local, o bombeiro pode começar os seus trabalhos.
0: Um engenheiro brasileiro da Secretaria Nacional de Proteção e Defesa Civil do Ministério da Integração, Ademar Lopes, lidera uma das operações coordenadas pela ONU. O objetivo da equipe é analisar o risco estrutural, identificar edificações que serão destruídas e as que ainda têm condições de serem recuperadas. Da Rádio Nacional em São Luís, Gabriel Correa.
3: Em um minuto.

0: 4 de julho, hoje é dia do operador de telemarketing e hoje também é o dia da independência dos Estados Unidos. Apagam as velhinhas no dia de hoje, a Victoria Abril, atriz e cantora espanhola, Isabelle Fontana, modelo brasileira, Elígia Fagundes, atriz e produtora, além da Mariana Rios, atriz e cantora. Nos fatos históricos, a gente lembra que Lewis Carroll, em 1862, contou a Alice Liddell uma história que se transformaria em Alice no País das Maravilhas e suas sequências. Em 1904, o Canal do Panamá começou a ser construído com o objetivo de ligar os oceanos Atlântico e Pacífico na América Central. Em 1948, morria o escritor paulista Monteiro Lobato, maior nome da literatura infantil brasileira. Lobato escreveu os livros As Reinações de Narizinho e os Sítio do Pica-Pau Amarelo. E em 2009, a coroa da Estátua da Liberdade reabriu ao público após 8 anos de fechamento devido a preocupações de segurança após os ataques de 11 de setembro. Amanhã tem mais Agenda do Rádio pra você. Até lá!
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nem o brasileiro negão chegou. Alô, meu povo, vambora, uma hora com o melhor da música no clima do rodeio brasileiro. Primeira semana, mês de julho, vambora começar a empreitada.

0: Fala, Negrão.
1: Fala, Negrão.
2: Que maravilha! É no clima do rodeio brasileiro, é aqui que o bicho pega, o fio chora e a mãe não vê, no clima do rodeio Parada Sertaneja.

0: Fala, Negrão.
1: Fala, Negrão.
2: Opa! Aqui, nós não ferve o leite, nós bota fogo na vaca. Final da primeira meia hora, daqui a pouquinho o Negão volta e espera nós.
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2: Ei, senhoras e senhores, vamos

0: Senhoras e senhores, chegamos ao final da empreitada. O Parada Sertaneja se despede. A gente volta no próximo. Tchau, obrigado.
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2: Cinco horas e 57 minutos.

0: ministro Alexandre de Moraes do Supremo Tribunal Federal autorizou nesta sexta-feira a prorrogação da prisão domiciliar do ex-presidente da República, Jair Bolsonaro. Na decisão, Moraes cita o encerramento do inquérito policial sobre a arma de fogo apreendida com um dos seguranças do ex-presidente em uma blitz em Brasília e o parecer da Procuradoria-Geral da República, que entendeu não haver falta disciplinar do custodiado no episódio. Por outro lado, o ministro determinou a revogação do porte da arma e do certificado de registro de CAC, colecionador, atirador, desportivo e caçador de Bolsonaro, bem como a apreensão imediata de todas as armas de fogo vinculadas ao ex-presidente. Além da pistola modelo Glock calibre 9mm, que o segurança portava durante a operação policial, Moraes listou outras 10 armas de fogo, entre pistolas, fuzis e espingardas, que deverão ser entregues à Polícia Federal no prazo de 48 horas. No fim de março, Alexandre de Moraes havia autorizado a prisão domiciliar humanitária temporária pelo prazo de 90 dias, a contar da alta médica de Bolsonaro, para recuperação de uma broncopneumonia. No entanto, às vésperas do fim do prazo, o ministro pediu apuração de um eventual cometimento de falta grave pelo ex-presidente após o caso da arma. Ao decidir pela manutenção da prisão domiciliar, entendida como razoável, adequada e proporcional, Moraes ressaltou que houve melhora clínica de Bolsonaro, não somente em relação à broncopneumonia aspirativa, mas também no quadro geral de suas comorbidades, conforme detalhado nos relatórios médicos semanais apresentados pela defesa. No ano passado, Jair Bolsonaro foi condenado a 27 anos e 3 meses de prisão no processo da trama golpista. Ele vai continuar sob o monitoramento de tornozeleira eletrônica e só poderá receber visitas com autorização do ministro, que é o relator do caso. Em Brasília, Daniela Longuinho.
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1: O Egito eliminou a Austrália da Copa do Mundo nesta sexta-feira em partida decidida nos pênaltis em Dallas, no Texas, nos Estados Unidos. Essa é a primeira vitória da seleção egípcia em mata-mata na história das Copas. Os egípcios abriram um placar aos 13 minutos do primeiro tempo com um gol do meio-campista Achour. Mas aos 10 minutos do segundo tempo, Mohamed Hani marcou contra e empatou o confronto. O jogo permaneceu empatado, mesmo com a prorrogação, e foi para a decisão por pênaltis. Na disputa, o Egito converteu 4 cobranças e a Austrália apenas 2. Agora, o Egito aguarda o resultado do jogo entre a Argentina e Cabo Verde para saber quem será o adversário nas oitavas de final. O jogo entre argentinos e cabo-verdianos acontece daqui a pouco, às 7 horas da noite, em Miami, na Flórida. Com supervisão de Fabiana Sampaio, Brasília, Vitor Mendes.
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3: 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Lembre-se, o acordo muda somente a grafia das palavras. 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
1: Olá, amigos e amigas. Quero partilhar com vocês mais uma pequena reflexão que busca ser gotas de espiritualidade no nosso viver, conviver e lutar diário. No Evangelho de João, capítulo de 1 a 10, onde começam as palavras de Jesus, Jesus sendo colocado, refletindo sobre o bom pastor, e pastor que não é uma liderança inicialmente religiosa, mas política, né? Jesus é muito duro, provoca o poder religioso e político quando diz que o dever do pastor é tirar as ovelhas da segurança religiosa que o templo oferece. Ele quer, de fato, que ouçamos a sua palavra para além e mesmo para fora dos templos. Diz claramente e sem meias palavras que esses pastores não entraram no aprisco das ovelhas pela porta, e sim pela janela. Quem entra pela janela é ladrão e assaltante. Portanto, Jesus diz que, ao ser nomeado pelos romanos e não escolhido pelos fiéis e por critérios da própria religião, eles não são pastores legítimos. Portanto, no capítulo 10 do Evangelho de João, a comunidade do discípulo amado denuncia o clero que colabora com políticas opressoras e se aproveita disso como autoridade religiosa. Sobre isso, esse evangelho parece mais duro do que o Papa Francisco, que chamou o clericalismo de câncer para a igreja. Jesus diz literalmente que esses pastores são ladrões e exploradores do povo. O que ele não diria hoje, ao saber que dos 10 brasileiros mais ricos do mundo, 2 são pastores pentecostais e há padres católicos que cobram mais de 100 mil reais para, em algum estádio, cantarem músicas que ignoram a dimensão social do Evangelho de Jesus Cristo. Depois de denunciar como agem os falsos pastores, Jesus explica como age quem é pastor ou pastora de verdade. Na época em que o Evangelho de João foi escrito, final do primeiro século da era cristã, o templo de Jerusalém tinha sido destruído e não existia mais. Na época do Evangelho, o aprisco das ovelhas não era mais o templo, e sim as sinagogas. Foram os chefes das sinagogas que agora ouviram essas palavras. Foi para eles que o Jesus do Evangelho de João diz que a função de quem é verdadeiro pastor ou pastora é abrir a porta do aprisco ou do curral, chamar as ovelhas uma a uma por seu nome e tirá-las de lá para levá-las aos campos onde houver pastagem e alimento. De fato, na época antiga, na região rural, os apriscos, os currais, eram públicos. Cada curral reunia rebanhos de vários proprietários. Serviam para guardar as ovelhas durante a noite, protegidas de ladrões e de feras. Pela manhã, cada pastor vinha, chamava cada ovelha por seu nome e as ovelhas de cada rebanho saíam para os campos, conduzidas pelo seu pastor. Fique com essa reflexão, com essa mensagem. Fique com um abraço terno de Frei Gilvander Moreira. Que o Deus, que é infinito amor, nos abençoe. E até o próximo Palavras de Fé.
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2: Acertando os ponteiros.
3: Horas e 10 minutos.
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0: Atenção, joga a mão lá em cima, faz barulho.
1: Olha o Pedro Libe.
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1: O grande destaque dos próximos dias é a mudança do tempo no país. Uma frente fria que avançou pelo sul agora muda as condições no sudeste e em partes do centro-oeste, segundo a especialista em meteorologia Maria Clara Sasaki.
2: E conforme o fim de semana vai avançando, estas instabilidades tendem a avançar para o sudeste do país. No entanto, a chuva perde força, a gente não deve ter o mesmo resultado, né, os mesmos transtornos que a região sul do país registrou, mas podemos ter a mudança na direção dos ventos, que vai diminuir as temperaturas no estado de São Paulo, Rio de Janeiro, metade sul de Minas Gerais e Mato Grosso do Sul. A frente fria passa, os ventos mudam de direção, podem até trazer alguma chuva leve ali para o litoral do estado de São Paulo, Vale do Ribeira, Vale do Paraíba, capital paulista, Grande São Paulo. É uma chuva passageira, mas o que a gente vai sentir mesmo é a queda significativa das temperaturas.
1: Neste fim de semana, a chuva perde força no sul do Brasil e a região começa a registrar os efeitos de uma intensa massa de ar frio.
2: Traz uma condição para temperaturas muito baixas, especialmente região da Campanha Gaúcha, áreas de fronteira com o Uruguai, com a Argentina, pontos mais elevados das Serras Gaúcha e Catarinense. Não se descarta também a chamada precipitação invernal, né? Que é uma chuva congelada, floquinhos de neve, principalmente ali nos pontos mais altos da Serra de Santa Catarina.
1: Esse ar frio avança tanto que provoca quedas de temperaturas até mesmo na região norte, no chamado efeito de friagem, que deve atingir os estados de Rondônia e Acre, além do sul do Amazonas, conforme Maria Clara.
2: Outra região que merece atenção é o litoral do Nordeste, que segue com chuvas persistentes, principalmente costa leste, entre o Recôncavo Baiano e o Rio Grande do Norte, durante este final de semana, e essas chuvas são bem recorrentes ao longo dos próximos dias, né? Já tivemos volumes elevados, podemos ter mais chuva até o início da semana que vem.
1: No Amapá, Roraima e no norte do Amazonas e do Pará, o tempo segue abafado, com chuvas persistentes e calor intenso. Especialistas chamam a atenção também para o Tocantins, sul do Pará, norte de Mato Grosso, oeste da Bahia e o sul do Maranhão e Piauí. O número de focos de queimadas aumentou muito nos últimos dias. Como o ar seco nesses estados persiste e há previsão de ventos moderados, o risco de o fogo se espalhar é alto. Produção e reportagem, Felipe Medeiros.
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0: 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Seis horas e 33 minutos.
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0: Parecia um arrastadão.
1: Já é!
2: 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O desfile das campeãs traz agora 17º lugar.

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2: Quem aí não se rende à irresistível combinação de massa crocante coberta com queijo derretido e molho de tomate? Seja para um jantar descontraído, para comemorar uma data especial ou simplesmente para alegrar um momento difícil, a pizza está sempre presente nos cardápios brasileiros. Segundo dados da Associação Pizzarias Unidas do Brasil, existem mais de 45 mil pizzarias em operação no país, consolidando esse prato como uma verdadeira paixão nacional. A origem da pizza é um mistério. Alguns atribuem sua criação aos egípcios, outros aos gregos, mas foi na Itália, especialmente em Nápoles, que a pizza ganhou fama mundial. Tanto é que em 2004, legisladores italianos estabeleceram até um projeto de lei com 8 artigos e 6 cláusulas para definir o preparo da autêntica pizza napolitana. Já no Brasil, as opções de sabores são bem variadas e um tanto inusitadas. Tem pizza de goiabada com queijo, de estrogonofe, de carne seca com rapadura e até de banoffee. Porém, os sabores mais tradicionais, como calabresa, mussarela, marguerita, portuguesa e frango, continuam sendo os mais pedidos entre os brasileiros. 10 de julho é um dia especial para os amantes dessa iguaria. É comemorado o Dia da Pizza, uma excelente oportunidade para saborear um pedaço desse prato tão querido.
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sonho do primeiro título de Grand Slam de João Fonseca vai ter que ser adiado. O tenista brasileiro foi superado pelo russo Roman Saifulin em Wimbledon por 3-7 a 0 e deu adeus ao torneio na grama sagrada do Reino Unido. A derrota para o tenista, que ocupa a posição 132 no ranking da ATP, foi por um triplo 6-3 em 2 horas e 10 minutos de partida. Caso tivesse vencido, João Fonseca enfrentaria o sérvio Novak Djokovic nas oitavas de final. Com informações do tênis, Daniela Esperon.

0: 7:02.
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0: 4 de julho. Hoje é dia do operador de telemarketing e hoje também é o dia da independência dos Estados Unidos. Apagam as velhinhas no dia de hoje: a Victoria Abril, atriz e cantora espanhola; Isabelle Fontana, modelo brasileira; Elígia Fagundes, atriz e produtora; além da Mariana Rios, atriz e cantora. Nos fatos históricos, a gente lembra que Lewis Carroll, em 1862, contou a Alice Liddell uma história que se transformaria em Alice no País das Maravilhas e suas sequências. Em 1904, o Canal do Panamá começou a ser construído com o objetivo de ligar os oceanos Atlântico e Pacífico na América Central. Em 1948, morria o escritor paulista Monteiro Lobato, maior nome da literatura infantil brasileira. Lobato escreveu os livros As Reinações de Narizinho e O Sítio do Pica-Pau Amarelo. E em 2009, a coroa da Estátua da Liberdade reabriu ao público após 8 anos de fechamento devido a preocupações de segurança após os ataques de 11 de setembro. Amanhã tem mais Agenda do Rádio pra você. Até lá.
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5: Vem aí o 12º lugar.
6: Rodrigo
7: e Gilmar.
6: Pilantra ela.
7: Pois igual.

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2: O sábado será de muitas nuvens na região sudeste. Segundo o INMET, a frente fria mantém o tempo instável, principalmente em São Paulo e no Rio de Janeiro, onde há previsão de chuva isolada. Na capital paulista, a temperatura varia entre 10 e 17 graus. No Rio de Janeiro, a máxima chega aos 24 graus. Em Belo Horizonte e Vitória, o tempo permanece mais estável, apesar da grande quantidade de nuvens. A umidade relativa do ar varia entre 35% em Belo Horizonte e 100% em áreas do litoral fluminense, com atenção para os baixos índices registrados no interior de Minas Gerais. As informações são do Instituto Nacional de Meteorologia. Sofia Muniz, o tempo e a temperatura.

0: Quem aí não se rende à irresistível combinação de massa crocante coberta com queijo derretido e molho de tomate? Seja para um jantar descontraído, para comemorar uma data especial ou simplesmente para alegrar um momento difícil, a pizza está sempre presente nos cardápios brasileiros. Segundo dados da Associação Pizzarias Unidas do Brasil, existem mais de 45 mil pizzarias em operação no país, consolidando esse prato como uma verdadeira paixão nacional. A origem da pizza é um mistério. Alguns atribuem sua criação aos egípcios, outros aos gregos, mas foi na Itália, especialmente em Nápoles, que a pizza ganhou fama mundial. Tanto é que em 2004, legisladores italianos estabeleceram até um projeto de lei com 8 artigos e 6 cláusulas para definir o preparo da autêntica pizza napolitana. Já no Brasil, as opções de sabores são bem variadas e um tanto inusitadas. Tem pizza de goiabada com queijo, de estrogonofe, de carne seca com rapadura e até de banoffee. Porém, os sabores mais tradicionais, como calabresa, mussarela, marguerita, portuguesa e frango, continuam sendo os mais pedidos entre os brasileiros. 10 de julho é um dia especial para os amantes dessa iguaria. É comemorado o Dia da Pizza, uma excelente oportunidade para saborear um pedaço desse prato tão querido.
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3: 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Vem aí o nosso nono lugar.

0: Mário Fernandes, uma salva de palmas, galera.
1: Oitavo lugar de nossa parada de sucesso de hoje. Fique com ele.

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4: Horas e 33 minutos.
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6: Seguem trabalhando nos escombros nas cidades venezuelanas após os terremotos que devastaram o país. Quase 2.600 pessoas perderam a vida. Cerca de 12.400 ficaram feridas e mais de 30 mil ainda seguem desaparecidas. Com os danos causados às estruturas das cidades, a assistência às vítimas se torna ainda mais difícil. A Organização Pan-Americana da Saúde constatou que as 8 unidades de saúde das regiões de La Guaira, Caracas e Miranda precisam de ajuda imediata. 3 delas têm danos estruturais. Só em La Guaira, região mais atingida, foram montados 14 acampamentos para os desabrigados. Em um dos hospitais que resistiram ao tremor, quase 100 pacientes estão amontoados em uma ala para apenas 8 leitos. A água chega em recipientes levados manualmente várias vezes ao dia e resíduos médicos se acumulam nos corredores. A presidenta interina Delcy Rodrigues reafirmou em coletiva de imprensa nesta quinta que um total de 46 acampamentos foram organizados por núcleos familiares. Segundo o governo, o necrotério improvisado ativado no início da emergência segue os protocolos forenses para que nenhuma vítima seja sepultada em vala comum. Pelo menos 33 países enviaram equipes de resgate e pessoal médico junto com 11 hospitais de campanha internacionais. Um dos países que vem oferecendo ajuda é o Brasil, que levou dezenas de pessoas, como o sargento do Corpo de Bombeiros, Vinícius Expedito.
7: Nós dispusemos de um equipamento aqui que faz uma leitura de vítimas abaixo dos escombros através de emissão de frequência de ondas de ultra banda larga, que o reflexo dessa onda permite identificar vítimas com batimentos cardíacos ou vítimas em movimentos até 25 metros de profundidade.
6: Medidores de radiofrequência também foram enviados para encontrar dispositivos como aparelhos celulares, explica Marcos Rodrigues, da Anatel.
8: O aparelho que a gente está usando, o analisador espectro, né? Ele vê faixas de frequência. Nós estamos aqui fazendo a tentativa da radiolocalização de aparelhos celulares através de radiometria e triangulação. E a gente estima mais ou menos um local, o bombeiro pode começar os seus trabalhos.
6: Um engenheiro brasileiro da Secretaria Nacional de Proteção e Defesa Civil do Ministério da Integração, Ademar Lopes, lidera uma das operações coordenadas pela ONU. O objetivo da equipe é analisar o risco estrutural, identificar edificações que serão destruídas e as que ainda têm condições de serem recuperadas. Da Rádio Nacional em São Luís, Gabriel Corrêa.
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Fome e os Saqueadores. Ainda hoje, Virgínia anuncia que fará greve de fome, né? E Jindal prende Quênia em uma cela. Nossa senhora, o negócio esquentou aí em A Nobreza do Amor, né? Ah, quer saber mais? Eu conto no próximo capítulo, porque agora a gente traz o capítulo de hoje de Coração Acelerado. Vamos lá? Pra hoje. João Raul percebe o estado alterado de agrado e cuida da moça. Ah, hoje, Malvina e Laurinha percebem que passaram a noite lado a lado. Agrado lembra de ter beijado João Raul e se surpreende. Thalita elogia a Zuzanete em suas redes. Ah, hoje também Eva convida Vânia para sair. E João Raul e Agrado contam de seu beijo para Luan e Eduarda, respectivamente, né? Ainda hoje, Ronei pede ajuda a Daiane para convencer João Raul a embarcar no cruzeiro. E João Raul e Agrado concordam em fazer o cruzeiro, para surpresa de todos. Ah, já saiu o beijo, né? Agora não quero se separar mais. Ai, gente, tudo isso hoje no capítulo de

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1: Se ligue agora no sexto lugar das campeãs da semana.

0: Uma salva de palmas, menos é mais.
1: Obrigado, tá, meu compadre? Estamos juntos por esse convite maravilhoso.
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0: Júnior Fortaleza.
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3: Eu acho que você tem que mandar aquela mensagem. Mas manda o que tá no seu coração.
4: Porque se fosse eu falaria.

0: 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Sete horas e 48 minutos.
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4: Você está ouvindo as campeãs da semana. Terceiro lugar.

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0: Semana que vem, mais uma super parada de sucesso. Obrigado a todos e até lá.
1: A seleção brasileira se prepara para o duelo diante da Noruega pelas oitavas de final da Copa do Mundo neste domingo. E uma situação vem chamando muita atenção: o clima nos Estados Unidos. A partida diante dos noruegueses vai acontecer em Nova Jersey, onde o clima está muito seco, muito calor. E por isso a reportagem do Grupo Rádio Web foi conversar com o físico e diretor do Instituto Clima Info, Délcio Rodrigues, que explicou um pouquinho como que vai ficar o clima para o dia do jogo, o momento da partida e o que pode acontecer.
2: A previsão do tempo para o jogo entre Brasil e Noruega é de 34 graus de temperatura e uma sensação térmica de 39, 46 graus. É muito quente. Então, pensando nisso, pensando nessa possibilidade, um grupo de 20 cientistas médicos escreveu uma carta para a FIFA, que foi divulgada antes da Copa, alertando para a inadequação da gestão de calor que estava sendo pensada. Pediram à FIFA que adotasse protocolos mais rigorosos contra os testes térmicos. Por exemplo, demandaram pausas de hidratação e resfriamento de pelo menos 6 minutos. A FIFA respondeu com somente 3. Pediram intervalos maiores, de pelo menos 20 minutos, e que os vestiários fossem equipados de modo a garantir o resfriamento intensivo antes da partida e no intervalo das partidas. Pediram também que fossem evitados jogos durante o pico das temperaturas da tarde, como será, aliás, o jogo do Brasil e Noruega. Então é isso, a gente está vivendo em um clima já bastante mudado e temos que mudar medidas estruturantes para nos adaptarmos a esse novo clima, em todas as áreas da atividade, inclusive nos esportes. A principal medida estruturante defendida na carta dos especialistas é que a gente pare de queimar combustíveis fósseis, né? Porque são a queima de petróleo, carvão, gás natural, é o que mais esquenta a atmosfera e mais provoca mudanças climáticas. Então, dá para fazer isso já? Não. Mas temos que desenhar urgentemente os caminhos para a gente se livrar dessas fontes de poluição climática.
1: Em relação a campo e bola, o técnico Carlo Ancelotti não definiu o time que vai a campo, mas já deu a entender que Neymar está pronto para jogar os 90 minutos, caso precise. Rafinha voltou a treinar com os companheiros, mas ainda não vai estar à disposição para este confronto. Rayan deve ser o substituto novamente do Rafinha. Em relação a Lucas Paquetá, a maior probabilidade é que Danilo Santos ocupe a vaga deste jogador que atua no Flamengo e que não deve mais ter condições de jogo nesta Copa. Com informações da seleção brasileira, Daniela Esperon.
3: 8:02.
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6: Olá, este é o Giro de Notícias. Eu sou o Alan Barbosa e você acompanha os destaques do momento. O ministro do STF, Alexandre de Moraes, aceitou o pedido da defesa de Jair Bolsonaro para manter o ex-presidente em prisão domiciliar. Havia o risco de Bolsonaro voltar para a Papuda após a descoberta de ele ter uma arma em casa, mesmo preso. Moraes também determinou que o ex-presidente entregue em 48 horas todos os armamentos que possui. O registro de CAC de Jair Bolsonaro também será revogado. As sanções dos Estados Unidos contra brasileiros atrapalhou as investigações conduzidas no Brasil, segundo o diretor-geral da PF, Andrei Rodrigues. Isso porque a Polícia Federal teve que antecipar a operação para esta sexta-feira para prender o empresário Vitor Henrique de Oliveira Chimada, suspeito de integrar quadrilha para lavagem de dinheiro do PCC. Chimada não havia sido encontrado até o fechamento deste giro de notícias. No entanto, os investigadores conseguiram prender Estela Stephanie Nunes Henrique de Oliveira, a outra brasileira envolvida no caso. Pesquisa Datafolha revela que as mulheres brasileiras têm o perfil mais à esquerda. Segundo o levantamento, 44% das entrevistadas se declaram de esquerda ou centro-esquerda e 37% são de centro-direita ou direita. A situação se inverte entre os homens, com 50% na direita e 33% na esquerda. No centro das duas tendências estão 18% de mulheres e 16% de homens. Daiane Rodrigues do Carmo Souza, ex-mulher do ex-goleiro Bruno, está desaparecida desde a quinta-feira. O atual marido informou que a esposa deixou os filhos com a mãe e desapareceu. O casal vive em Ribeirão das Neves, Minas Gerais. No celular de Daiane havia conversas com agiotas cobrando dívidas. Ela era esposa do goleiro Bruno quando Elisa Samúdio desapareceu em 2010. O Flamengo empatou em 2-2 com o River Plate na tarde desta sexta-feira. O clube está na Europa realizando amistosos em preparação para o segundo semestre. A partida foi realizada no estádio Algarve, em Portugal. Na quarta-feira, dia 8 e sábado, dia 11, o clube carioca enfrenta o Lausanne da Suíça e o Benfica. O Giro de Notícias é uma produção da agência Rádio Web, texto e apresentação Alan Barbosa, edição Thiago Pedruzzi.

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1: Queridas amigas, queridos amigos, programa Vivendo com Otimismo. E nós, muitas vezes aqui no programa, precisamos de algumas ideias, de algumas comparações, certo? Que melhor faça uma ilustração, uma figura da vida da gente, do que vale na vida, o que não vale, o que a gente deve fazer, o que a gente não deve, não é? Então, eu comecei o programa, Ricardo e Edith, e imediatamente me chegou à mente uma imagem de um barco chegando no porto. O barco chegou, o navio. O pessoal lá do norte, né, que lida tanto com aqueles barcos, aquelas coisas, né?
2: Uhum.
1: Só que o comandante, quando ele chegou lá, que ele desceu, falou: nossa, eu esqueci de trazer tal coisa, tal coisa, tal coisa, que era para eu trazer, eu esqueci lá. E como voltar lá? Como? Porque já chegou a viagem longa, barco, né? Sabe como é, né? Aquelas milhares de voltas do grande rio, né? Todos aqueles cuidados, é uma verdadeira vida ali dentro do barco, né? E ele esqueceu umas coisas, mas como voltar? Então, assim, queridos, é uma figuração das coisas que nós perdemos na vida, que nem sempre nós estamos em condições de refazer, de ir buscar de novo. Não, não é? Não é mesmo?
3: Com certeza.
1: E aí, são perdas, perdas, perdas. Não podemos ficar, queridos, queridas, ficar remoendo o descontentamento. Aquele que ficou, que não veio, que esquecemos. Ah, meu Deus, não devia ter falado. Imagina o que eu falei para aquela pessoa. Não é?
2: Já
1: eu não
2: foi.
1: Devia. Não é? Então nós não podemos ficar remoendo as coisas, certo? Se estudou e não passou.
3: Uhum.
1: Ou que diacho, né? Estudei tanto e não passei. Se esperava e não veio. E quantas vezes a moça esperando o namorado, né? Né? Acontece muito aí na
3: televisão. O namorado também espera a namorada.
1: O namorado esperando a moça. Nós tínhamos aqui uma instituição, a central de oração, que depois se transformou em central de paz,
3: uhum,
1: e otimismo, atendia as pessoas por telefone. Uma atendente, uma funcionária, que não era atendente, ela um dia fez uma série de ligações lá da nossa
3: instituição
1: e foi para a Suécia, uma coisa. E sabe que ela foi foi para lá, certo? E esperando encontrar o namorado, e o namorado não apareceu. Mas criou um trauma tão grande nela e na família por causa disso, e ela sem dinheiro para voltar.
3: Nossa.
1: Hoje,
3: tão atual esse assunto, né? Tão atual. É.
1: Bom, gente, então não fique remoendo descontentamento se estudou e não passou, se esperava e não veio, se não esperava e veio. É isso também. Eu não esperava uma coisa dessa na minha vida, né? E veio. Se saiu e não encontrou, foi o caso que eu até falei, né? Se apostou e não ganhou. Ah, mas eu pensava que ia ganhar. Já viu corrida de cavalo?
2: Uhum.
1: O sujeito, aquele cavalo mais preparado, ele vai ganhar, eu vou apostar, né? No fio, coitado, o cavalo acaba lá e... Não é? Não é? Então, o Ricardo e Edith, e vocês que nos ouvem, as perdas não são naturais. Não é natural ter perda?
3: Faz parte da vida?
2: É natural, faz parte da vida. Mas eu tava pensando aqui, ouvindo você falar, uma vez, dando aula para um grupo, tinha um aluno que era bastante impaciente, inquieto, né? E ele disse assim, uma vez, ele falou: professor, eu não tenho paciência. Eu falei: tem, claro que você tem paciência. Não, professor, eu não tenho. Eu falei: claro que tem. Todo mundo tem paciência.
3: Agora, se utiliza ou não, né?
2: Mas por que que o senhor diz isso? Eu falei: porque a gente perde de vez em quando. E a gente só perde o que tem.
1: Sim.
2: Então todo mundo tem paciência. Por isso que de vez em quando a gente perde a paciência. Então, o ideal não é eu ter paciência, é eu ser paciente. Por que que eu tô lembrando disso? De todos esses exemplos que o Lorival citou e de outras coisas que a gente está imaginando que a gente perde durante a vida, por que que a gente sofre mais? É porque a gente acha que tem aquilo. A gente acha que nós somos detentores, donos daquilo.
1: Oh, é mesmo.
2: Aí quando a gente perde, ou quando aquela coisa se vai ou não vem, né? A gente sofre aquela decepção. Então, por exemplo, uma coisa que a gente acha que é nosso e não é: o corpo. O corpo, né? O meu corpo. No momento certo, a natureza vem e leva aquele corpo. E o que é que a gente pode fazer? Nada.
3: Ou limita o nosso corpo, né?
2: Ou limita o nosso corpo, né? Então, para a gente pensar um pouco, sofra menos por aquilo que verdadeiramente não te pertence. É um empréstimo, né? As pessoas, namorada, marido, mulher, a minha, não é minha mulher. É uma pessoa que está convivendo comigo, mas não me pertence, né? Algum dia ela pode querer ir embora, o rapaz também, enfim. Então é só pra gente pensar um pouquinho e sofrer menos com essas tais perdas, porque talvez não seja nossas
3: propriedades.
2: Nossas propriedades.
1: É, porque a gente perde.
2: Exatamente.
1: Perde o posto, perde o dinheiro, perde os amigos, né? Os familiares, até o próprio corpo, como disse o Ricardo, né? Agora tem umas coisas que a gente não pode perder.
3: É.
1: Não pode perder a esperança.
2: Isso.
1: Você não pode perder a paz.
2: Isso. O otimismo.
1: A fé. A alegria, o amor, né? Todas as coisas internas.
2: É.
1: Nossa, que faz parte da nossa alma. Você não pode perder. Viu? Um grande abraço e vamos em frente.
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5: destaque dos próximos dias é a mudança do tempo no país. Uma frente fria que avançou pelo sul agora muda as condições no sudeste e em partes do centro-oeste, segundo a especialista em meteorologia Maria Clara Sasaki.
6: E conforme o fim de semana vai avançando, estas instabilidades tendem a avançar para o sudeste do país. No entanto, a chuva perde força, a gente não deve ter o mesmo resultado, né, os mesmos transtornos que a região sul do país registrou, mas podemos ter a mudança na direção dos ventos, que vai diminuir as temperaturas no estado de São Paulo, Rio de Janeiro, metade sul de Minas Gerais e Mato Grosso do Sul. A frente fria passa, os ventos mudam de direção, podem até trazer alguma chuva leve ali para o litoral do estado de São Paulo, Vale do Ribeira, Vale do Paraíba, capital paulista, Grande São Paulo. É uma chuva passageira, mas o que a gente vai sentir mesmo é a queda significativa das temperaturas.
5: Neste fim de semana, a chuva perde força no sul do Brasil e a região começa a registrar os efeitos de uma intensa massa de ar frio.
6: Traz uma condição para temperaturas muito baixas, especialmente região da Campanha Gaúcha, áreas de fronteira com o Uruguai, com a Argentina, pontos mais elevados das Serras Gaúcha e Catarinense. Não se descarta também a chamada precipitação invernal, né? Que é uma chuva congelada, floquinhos de neve, principalmente ali nos pontos mais altos da Serra de Santa Catarina.
5: Esse ar frio avança tanto que provoca quedas de temperaturas até mesmo na região norte, no chamado efeito de friagem, que deve atingir os estados de Rondônia e Acre, além do sul do Amazonas, conforme Maria Clara.
6: Outra região que merece atenção é o litoral do Nordeste, que segue com chuvas persistentes, principalmente costa leste, entre o Recôncavo Baiano e o Rio Grande do Norte, durante este final de semana, e essas chuvas são bem recorrentes ao longo dos próximos dias, né? Já tivemos volumes elevados, podemos ter mais chuva até o início da semana que vem.
5: No Amapá, Roraima e no norte do Amazonas e do Pará, o tempo segue abafado, com chuvas persistentes e calor intenso. Especialistas chamam a atenção também para o Tocantins, sul do Pará, norte de Mato Grosso, oeste da Bahia e o sul do Maranhão e Piauí. O número de focos de queimadas aumentou muito nos últimos dias. Como o ar seco nesses estados persiste e há previsão de ventos moderados, o risco de o fogo se espalhar é alto. Produção e reportagem, Felipe Medeiros.
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1: Continuamos a nossa série especial esse mês sobre queimaduras. 1 milhão de pessoas sofrem com queimaduras a cada ano no Brasil. Para conversar sobre esse assunto e entender por que isso ocorre, nós conversamos hoje com o Dr. Marcelo Borges. Formado em medicina pela Faculdade de Ciências Médicas de Pernambuco, o Dr. Marcelo também tem especialização em cirurgia plástica e coordena o programa SOS Queimaduras dos hospitais São Marcos, Esperança e Pronto Olinda, em Pernambuco. Dr. Marcelo, o que é considerada uma queimadura grave?
2: Uma queimadura grave é quando ela comete no adulto um percentual superior a 30% da sua superfície corporal, ou então numa criança já a partir de 10% da superfície corporal atingida por essas queimaduras.
1: Então não depende só da extensão, mas também da profundidade da queimadura.
2: É, na verdade, quanto mais extensas e profundas forem as queimaduras, maior a gravidade para essas situações.
1: As crianças são as maiores vítimas, doutor Marcelo?
2: Proporcionalmente sim, em função da faixa etária, que é mais estreita, até 14 anos de idade, a participação percentual das crianças é maior quando considerado aos adultos.
1: E quais são os casos mais comuns de queimaduras?
2: Normalmente são aquelas que acontecem em ambiente domiciliar, sobretudo no espaço da cozinha e área de serviço. Assim temos queimaduras por líquido quente e contatos com superfície aquecida, como panelas, tampa de forno, de fogão e ferro elétrico.
1: Doutor Marcelo, o senhor também é cirurgião plástico. Quais as queimaduras que exigem uma atenção maior do cirurgião ou todos têm o mesmo grau de complexidade?
2: Há uma complexidade generalizada, agora em algumas áreas essa complexidade fica mais evidenciada, como por exemplo nas queimaduras que envolvem lesões profundas nas mãos, na face, no pescoço, na região genital. São queimaduras profundas em regiões que necessitam de uma atenção mais adequada, uma visão mais especializada, porque as sequelas nessas áreas, muitas delas são visíveis, são de difíceis correções no futuro e, portanto, merecem uma atenção especial já desde as primeiras horas de atendimento.
1: A campanha contra as queimaduras da Sociedade Brasileira de Queimaduras propõe uma série de medidas protetivas e preventivas com relação às queimaduras. O senhor poderia nos relatar algumas delas?
2: Nas queimaduras como um todo, nós temos que nos ater, sobretudo, aos acidentes domésticos, e em especial aqueles que envolvem as crianças. Então, nesse sentido, é fundamental espalhar, divulgar, melhor dizendo, a informação de restringir da melhor forma possível o acesso das crianças ao ambiente da cozinha e da área de serviço. A forma mais adequada é estimular que as pessoas nas casas, nos apartamentos, coloquem, instalem uma portinhola que promova uma barreira física que impeça o acesso da criança à cozinha. E também a colocação dos cabos das panelas no fogão para que esses cabos fiquem sempre em posições internas e não fora dos limites do fogão, para impedir que determinados contatos ou esbarrões promovam queimaduras mais sérias.
1: Bom, e caso a queimadura tenha ocorrido, que medidas devem ser tomadas?
2: Lavar a área atingida pelas queimaduras, de preferência com água gelada, por um período aproximado de até 30 minutos. Além disso, evitar usar qualquer produto, pomada, creme ou líquido sobre a área sem ter um mínimo de orientação médica. E assim que possível, procurar por um atendimento médico de urgência especializado.
1: Colocar manteiga, creme dental, pó de café ou qualquer outra coisa na queimadura só agrava a situação, né?
2: É verdade. Todos esses recursos são contraindicados porque eles não são eficazes no tratamento das queimaduras. Eles terão que ser removidos por ocasião do atendimento médico, e isso vai provocar uma situação de ainda mais dor que o paciente está vivenciando, porque toda queimadura, ela envolve um nível de dor significativo, sobretudo na fase inicial. Salvo raríssimas situações de queimaduras exclusivamente por terceiro grau, essas por destruírem a pele por completo, destroem as terminações nervosas, e aí o indivíduo naquela região, ele não sente dor.
1: A Sociedade Brasileira de Queimaduras alerta para a necessidade de nossos hospitais estarem equipados e capacitados. É preciso haver investimentos nessa área?
2: É verdade. E para isso, a Sociedade Brasileira de Queimaduras, ao longo dos últimos anos, tem investido muito na disseminação de um curso chamado Curso Nacional de Normatização de Atendimento ao Queimado. Nesses últimos anos, milhares de profissionais foram treinados com as informações mais atualizadas e recentes, para que não aconteçam equívocos e erros na condução emergencial dos pacientes queimados no Brasil.
1: E é bom lembrar que o atendimento ao paciente queimado não se encerra no socorro emergencial, né? Ele muitas vezes precisa de fisioterapia, cirurgia plástica reparadora.
2: É verdade. O paciente queimado, sobretudo o grande queimado, é um paciente que nós podemos classificá-lo como de alta complexidade. E o tratamento dele normalmente envolve uma abordagem multiprofissional. Daí o estímulo ao surgimento de serviços especializados. No entanto, a questão emergencial, ela também deve ser priorizada, mesmo em hospital não especializado. Daí a necessidade de formar cada vez mais profissionais com os conhecimentos mínimos em relação ao atendimento emergencial em queimaduras. Porque a partir desse conhecimento mínimo, caso a infraestrutura hospitalar desse profissional não tem especialização em queimaduras, mas ele, sabendo como conduzir o caso na situação emergencial, ele já vai tomar medidas que vão prevenir muito complicações e ter tempo hábil para as remoções e transferências necessárias.
1: Qual a sua recomendação para que os festejos não terminem em dor e sofrimento?
2: Vamos começar pelo alerta à questão do manuseio dos fogos de artifício. É uma realidade cultural muito forte, sobretudo na região Nordeste. Nós devemos, enquanto profissionais médicos da área de saúde, desestimular o uso desses fogos. Mas se eles forem, assim, absolutamente indispensáveis a se vivenciar esse período junino, nós recomendamos que a compra dos fogos seja sempre feita em lojas especializadas, que faça a opção, o adulto faça a opção de usar sempre fogos com menos poder e explosivo e que sejam de fácil manuseio. E uma dica extremamente importante é que o adulto esteja sempre por perto quando os fogos de artifício estejam sendo manipulados por crianças. Em relação às fogueiras, quais são as recomendações que nós devemos difundir, né? É que elas são muito perigosas, né? Elas devem realmente ser evitadas ao máximo, até porque numa visão hoje na qual se privilegia mais o meio ambiente, a fogueira, ela está um tanto quanto ecologicamente equivocada. No entanto, se a fogueira também fizer parte dessa brincadeira dos festejos juninos, nós recomendamos que quem estiver por perto de fogueira nunca tente pular essa fogueira. Se estiver perto de alguém que esteja mexendo com o fogo relacionado a essa fogueira, que procure se afastar e que nunca faça uma fogueira que não tenha condição dela ser apagada. Além do que, uma final de evitar o manuseio de produtos inflamáveis para acender ou realimentar essas fogueiras.
1: Doutor Marcelo, muito obrigado pelas suas valiosas informações. Bom dia.
2: Bom dia, estaremos sempre à disposição.
1: Eu conversei hoje com o Dr. Marcelo Borges, médico especializado em cirurgia plástica e coordenador do programa SOS Queimaduras de vários hospitais pernambucanos, sobre os cuidados que se deve ter com relação às queimaduras. O Pergunte ao Doutor volta na próxima semana. Até lá.
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1: 8 horas e 32.

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colocaram na cadeia. Pilar insinua para Fábia que Ulisses pode estar traindo a mulher, né? Ah, hoje também, ó, Pilar assume para Demir que pagou uma pessoa para tentar contra Adriana, mas nega que tem empurrado Arthur. Liris comenta com a Adriana que poderá deixar a prisão em breve. André e Dora se beijam durante o ensaio. Ah, o Toniel diz a Adriana que Elisa foi diagnosticada com fibromialgia. E Caroline e André ganham o concurso de dança hoje em Quem Ama Cuida. Vamos ficando por aqui de volta. Só segunda-feira agora com mais um capítulo da sua novela preferida. Combinado? Beijo no coração. A gente volta na segunda, tá? Tchau, tchau.

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3: Olá, amigas e amigos do Viva a Vida. Certamente você já ouviu falar sobre a primeira infância.
2: É durante a primeira infância que são construídos os fundamentos para uma boa saúde, o aprendizado, o comportamento e o bem-estar da pessoa ao longo da vida.
3: Para que o desenvolvimento pleno aconteça, é fundamental que os direitos da criança sejam garantidos. É sobre isso que vamos conversar no programa de hoje.

0: pastoral da criança desde sua fundação. Procura orientar as famílias e as gestantes sobre os cuidados, a atenção e a garantia dos direitos da criança, principalmente na primeira infância.
1: Para entendermos um pouco mais sobre os direitos da criança na primeira infância, vamos conversar agora com o professor Vital de Donê, especialista em educação infantil e em direitos da criança.
0: Professor de

0: liberdade de aprender e com muito brincar é a melhor base que uma pessoa pode ter para sua vida toda.
1: Quais habilidades devem ser estimuladas nessa fase, professora?
0: Mais do que estimular habilidades, os pais devem mostrar carinho, muito amor e bem-querer. Respeito pelo bebê e pela criança pequena. Dar oportunidade para ela brincar muito e com liberdade, sozinha e com irmãos e coleguinhas. É assim que a criança desenvolve suas capacidades e forma habilidades para a vida. Ela aprende vendo, imitando e tentando fazer o que os adultos fazem. Mas o mais importante nesse ver, imitar e tentar fazer é a iniciativa da criança.
2: Quais são os principais direitos da criança na primeira infância, professor?
0: Eles estão escritos na Convenção dos Direitos da Criança das Nações Unidas e são escritos no artigo 227 da Constituição Federal, no Estatuto da Criança e Adolescente, no Marco Legal da Primeira Infância e em outras leis que reconhecem a criança como sujeito de direitos. Ela é dona desses direitos. O direito a ser acolhido na família com alegria e bem-querer e ali ser amada e cuidada. O direito de ter saúde, de receber uma boa educação, o direito de ver e participar das atividades culturais, direito de brincar, de ter amigos, direito de um sono tranquilo, direito à comida, uma alimentação saudável, a ter roupa, calçado, água limpa, ar puro, direito a nunca sofrer atos de violência. Esses direitos nós não estamos dando para as crianças como uma generosidade nossa, por uma bondade nossa. Eles são dela, fazem parte da dignidade de sua pessoa e são condições para ela crescer, se desenvolver.
1: A criança tem direitos antes mesmo de nascer?
0: Claro, já que ela foi concebida, isto é, ela foi chamada para a existência, ela tem direito à vida, tem direito a uma gestação tranquila, tem direito a ser protegida contra toda forma de violência. Esses direitos são realizados quando se dá para a mulher gestante a atenção e saúde durante o pré-natal, cuidados psicológicos e médicos e assistência social, e ela tem condições de cuidar bem para que a formação do seu bebê seja perfeita.
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2: Nos últimos anos, foram criadas leis para defender e estimular políticas para a primeira infância. Professor Didonê, quais avanços são importantes e o que ainda precisa melhorar?
0: Depois do Estatuto da Criança e Adolescente, a lei mais completa e mais bem feita para garantir os direitos da criança de 0 a 6 anos é o Marco Legal da Primeira Infância. Os avanços mais importantes dessa lei é que ela manda fazer políticas públicas para a primeira infância e elaborar planos de ação pelo governo federal, pelos governos dos estados, do Distrito Federal e por todos os municípios. Planos que zelem para atender todos os direitos da criança.
1: Como podemos proteger as crianças em um mundo cada vez mais digital?
0: Primeiro, cuidando em casa. Os pais devem prestar atenção ao uso do celular, do tablet e até da televisão. A Sociedade Brasileira de Pediatria diz que criança de até 2 anos de idade não deve usar celular nem telas digitais. Prejudicam a formação do seu cérebro, da sua inteligência. E as de 2 a 5 tem que ter o tempo limitado no máximo de 1 hora por dia. E as de 6 a 10, no máximo 2 horas por dia. E finalmente, as de 11 a 18 anos, o tempo de uso do celular, do computador, do tablet, das telas digitais, deve ser no máximo de 3 horas por dia. Mais do que isso, prejudica o cérebro, mas prejudica o brincar, o estudar, a afetividade, a socialização da criança e adolescente. Na escola foi proibido o uso do celular no ensino fundamental. O governo federal publicou no ano passado o guia para uso de dispositivos digitais dirigido aos pais, aos responsáveis pelas crianças, aos professores e a outros profissionais, abordando temas como o impacto das telas na saúde mental, na segurança online, no bullying na internet e a importância do equilíbrio entre atividades digitais e interações no mundo digital. Eu sugiro que os pais leiam esse guia. Ele está disponível na internet e é importante porque ele dá orientações de como tratar esse assunto tão difícil com os filhos.
2: Vivemos em uma sociedade adulto-cêntrica. O que isso significa e como

0: os adultos devem se preparar para respeitar a criança?
1: Significa que a nossa sociedade coloca os valores dos adultos como centrais e considera a infância um período de preparação para a vida. Ela é muito mais do que preparatório, ela tem um valor em si mesmo. Nós temos que mudar essa visão adultocêntrica, ou seja, do pensamento, pensando que o adulto que é o certo, o adulto que é o completo, o adulto que é a referência, o adulto que é o padrão. Não, cada fase da vida tem um significado, tem uma importância e tem que ser vivida na sua plenitude. E nós temos que aprender, nós adultos, a ver nas crianças muita coisa maravilhosa e que nos ensinam. A infância é um tempo importante de vida, de descoberta, de construção da pessoa.
2: Professor Didonê, o que a família pode fazer quando os direitos da criança não são respeitados?
1: A família é o primeiro lugar em que as crianças precisam ser acolhidas, amadas e respeitadas. Uma coisa muito feia, muito má, muito vergonhosa do Brasil é que a maioria das violências que os bebês, que as criancinhas sofrem, inclusive abuso sexual, acontece nas famílias, na sua própria família. Às vezes é o padrasto, às vezes é o pai, às vezes é a própria mãe, às vezes é uma outra pessoa que causa esses abusos na criança, essas violências. E não só física, psicológica, mas as famílias podem formar grupos de pais e mães para conversar sobre os direitos da criança e trocar ideias de como criar na comunidade um ambiente de paz, de alegria, de cuidado, em que todos se tornem responsáveis por todas as crianças daquela comunidade. Que bonito quando a comunidade diz: nós queremos um bairro, uma vila, uma rua, uma comunidade onde as nossas crianças são respeitadas e possam viver com plenitude a sua existência. E também que as famílias e a comunidade possam denunciar ao Conselho Tutelar qualquer violência contra as crianças que aconteçam na sua comunidade.

0: Vamos conversar agora com a Maria Inês Monteiro de Freitas, coordenadora nacional da Pastoral da Criança.
1: Maria Inês, como a Pastoral da Criança contribui pelo respeito aos direitos da criança na primeira infância?
2: Quando os direitos das crianças são garantidos, elas têm mais oportunidades de crescer com dignidade e alcançar seu pleno desenvolvimento. Nossos líderes são incansáveis em orientar, buscar e reivindicar tudo aquilo que possa trazer melhor qualidade de vida na primeira infância. Queremos que cada criança cresça em um ambiente seguro e acolhedor, livre de violência, negligência e de qualquer forma de discriminação, com acesso à saúde, à alimentação adequada, à educação, ao lazer, à proteção e ao convívio familiar. Um forte abraço.

0: hoje participa do nosso programa a Gildete Ferreira Lima, coordenadora arquidiocesana da Pastoral da Criança no Distrito Federal.
1: Gildete, qual é o papel dos líderes da Pastoral da Criança em ajudar a garantir os direitos das crianças?
2: Os líderes da Pastoral da Criança, na sua missão de acompanhamento às famílias, ajudam a garantir os direitos das crianças, orientando e trocando experiências sobre saúde, principalmente sobre a vacinação, sobre alimentação, educação e cuidados essenciais para o desenvolvimento infantil, contribuindo para que os direitos das crianças sejam respeitados. Também ajudam as famílias com orientações sobre acesso à creche, atualização do cadastro único, programas sociais, documentação e outros direitos básicos que garantem proteção e melhores condições de vida para as crianças.
0: E agora chegou a hora de ouvirmos a mensagem de otimismo e de esperança de Dom Frei Severino Clasen, arcebispo de Maringá, Paraná e presidente da Pastoral da Criança.
3: A primeira infância corresponde ao período que vai do nascimento até aproximadamente os seus 6 aninhos de idade. As experiências vividas pela criança nesse período influenciam diretamente sua aprendizagem, sua saúde emocional e sua forma de se relacionar no futuro. Por isso, a criança tem direitos desde o ventre materno. Precisamos levar isso a sério. Quando os pais, educadores e a sociedade valorizam essa etapa da vida, respeitam os direitos e a dignidade da criança, eles contribuem para a formação de pessoas mais felizes e saudáveis. Por isso, líderes, pais, amigos, cuidem bem das crianças da primeira.

0: E o tempo passou ligeiro demais. Hoje o programa fica por aqui.
1: Visite o nosso site www.pastoraldacrianca.org.br.
0: E fazemos o convite para que você esteja conosco no próximo Viva a Vida.
1: Um grande abraço a todos e até lá.
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2: E a hora certa.
4: 8:49.
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0: Seu final de semana é mais uma edição do seu Salada Musical e sempre aí, claro, contando com a sua audiência, contando com o carinho da sua sintonia, sempre aqui acompanhando a nossa programação. Olha, hoje aqui vamos trazer as melhores músicas de quebra pra você, muita informação também, tem aqui o nosso DNA musical, sempre, né? A gente escolhe uma música aqui pra falar sobre ela, falar um pouco da biografia, como que surgiu, o ano do seu lançamento, então muita coisa boa hoje rolando aqui no seu Salada Musical. E a gente vai começar com a primeiraça, Murilo Huff e Ana Castela, Peça Íntima.
1: E

0: tivemos Raça Negra, Reincidente, Marília Tavares, Desencontro de Mensagem, a primeiraça foi dela, Ana Castela com Murilo Rufi, Peça Íntima, e você fique na sintonia que a gente volta já.
1: Nove e sete.
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3: O jornalista do planeta seria capaz de escrever algo tão grandioso, tão fora da curva. Filmes como Coração Valente e O Último Samurai mostram tropas muito menores enfrentando exércitos grandiosos de igual para igual. Foi o que aconteceu nesta sexta-feira em Miami, nos Estados Unidos. No campo de batalha, Argentina e Cabo Verde fizeram o que pode ter sido o melhor jogo da Copa do Mundo até aqui. E os tubarões azuis lutaram bravamente, lutaram até a última gota de suor, mas saíram derrotados. Os argentinos estão nas oitavas de final. Em uma partida grandiosa, a tricampeã mundial Argentina tinha tudo para vencer com facilidade, mas a seleção de Cabo Verde entrou em campo disposta a sonhar. E sonhou, sonhou até o fim dos acréscimos da prorrogação. Sim, a partida entre argentinos e cabo-verdianos foi para a prorrogação. O início do jogo foi dominado pela seleção argentina, mas com Cabo Verde se defendendo bem. Com mais posse de bola, os argentinos não conseguiam quebrar as linhas de defesa do adversário. No entanto, após a pausa para hidratação, Messi, sempre ele, recebeu um passe magistral de Lisandro Martins na área e estufou a rede. 1 a 0. À frente no placar, a Argentina relaxou no segundo tempo e abriu espaço. Foi assim que, aos 13 minutos, Duarte recebeu um belo passe dentro da área e empatou para Cabo Verde, assustando a equipe sul-americana e levando o jogo para a prorrogação. O inacreditável estava acontecendo. Os tubarões azuis estavam levando a disputa contra os gigantes argentinos para a prorrogação. Mas a alegria durou pouco. Aos 2 minutos do primeiro tempo, depois de uma bola desviada, Lisandro Martínez fuzilou o gol de vozinha e ampliou para a Argentina. Mas a seleção de Cabo Verde ainda não havia se rendido. A equipe foi para cima dos sul-americanos e Cabral empatou a partida com um golaço de fora da área ainda no primeiro tempo da prorrogação. No segundo tempo, a batalha ainda não havia terminado e se encaminhava para os pênaltis, quando Messi, sempre ele, bateu escanteio na cabeça de Cuti Romero, que fez a bola morrer no fundo das redes com desvio de Dinei Borges. Gol contra e 3-2 para a Argentina. Cabo Verde ainda foi para cima, mas não conseguiu buscar o empate. Os agora gigantes tubarões azuis haviam perdido a luta, mas entrado para a história do futebol. A seleção da Argentina enfrenta o Egito nas oitavas de final da Copa do Mundo. Em jogo fraco, o time africano se classificou ao vencer a Austrália nos pênaltis, nesta sexta-feira, em Dallas, nos Estados Unidos. Esta foi a primeira vitória da equipe em um mata-mata na história das Copas. Argentinos e egípcios entram em campo na próxima terça-feira, dia 7, à 1 da tarde, horário de Brasília, em Atlanta. Rafael Guimarães.
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0: Esse é o seu DNA Musical que já está de volta. Vamos falar hoje da música A Carta, de Renato Russo, origem e também o seu lançamento. A música A Carta, interpretada por Renato Russo, tem uma história curiosa. Ela não foi composta por ele, mas sim pelos autores Benil Santos e Raul Sampaio. Trata-se de uma canção romântica e também nostálgica, e havia sido gravada por outros artistas antes mesmo de ganhar nova vida na voz de Renato Russo. Renato Russo gravou A Carta como parte do álbum chamado Presente, lançado em 2003. Esse disco reúne gravações inéditas e também versões especiais feitas por ele antes mesmo da sua morte, isso no ano de 1996. A faixa se destaca pela interpretação emotiva e pela simplicidade poética da letra, que evoca sentimentos de saudade e amor não correspondidos. Tá aí um pouco da biografia dessa música linda, né? Sucesso aí na voz de Renato Russo, A Carta, que você confere a partir de agora.

0: hoje com João Paulo e Daniel, te amo cada vez mais, roupa nova, eu te amo e vou gritar. Fred e Fabrício, traia velha, poder de mentir, foi o sucesso que você conferiu e a gente volta já já trazendo muito mais pra você.
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0: No seu Salada Musical, tivemos também Sinal Disfarçado, Israel Novaes com Zé Ricardo e Thiago, Última Saudade, Henrique e Juliano, sucesso que você conferiu, e a gente volta já já trazendo pra você, olha o som aqui legal do Alexandre Pires.
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4: 9:47.
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0: Esse é o seu Salada Musical, que já está de volta, trazendo muito mais músicas pra você e desejando aqui um bom final de semana. A gente sempre espera te encontrar bem, te encontrar feliz da vida, aqui almejando tudo de bom pra você. Enquanto isso, a gente confere o som do Mineirinho, né? Alexandre Pires, essa tal Liberdade.

você curtiu, você dançou ao som de um bom flashback aqui no seu Salada Musical. Também conferimos Mari Fernandes e Luísa Sonza, Deixa Eu Viver, o som nostálgico de Zezé de Camargo e Luciano, Será Que Foi Saudade? E com essas a gente finaliza essa edição do seu Salada Musical. Muito obrigado pra você que esteve aí acompanhando durante essa última hora. Semana que vem a gente volta com mais uma super edição do seu Salada Musical. Forte abraço e tchau, tchau.

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4: Hora certa, hora certa.
3: Rádio Acesa FM, 10:08.
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6: O ministro Alexandre de Moraes do Supremo Tribunal Federal manteve a prisão domiciliar do ex-presidente Jair Bolsonaro. A decisão veio após o fim do prazo inicial de 90 dias e em meio à análise de episódios recentes envolvendo o cumprimento das medidas impostas. O magistrado determinou ainda que Bolsonaro entregue todas as armas em até 48 horas. A FIFA notificou a CBF sobre a possível alteração no horário da partida entre Brasil e Noruega e Nova Jersey nos Estados Unidos. O jogo, marcado para as 5 da tarde no horário de Brasília, pode ser adiado para as 6. A FIFA acompanha as condições meteorológicas no México para novos ajustes. O vice-presidente Geraldo Alckmin afirmou que o governo federal ainda tenta negociar com os Estados Unidos as tarifas impostas aos produtos do país. Alckmin reforçou que o ministro da Indústria e Comércio, Márcio Elias Rosa, teve uma conversa com o representante do comércio norte-americano, Jameson Greer. A declaração foi dada durante um evento em Bauru, no interior de São Paulo.

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começar hoje, eu quero falar sobre a nova forma de normatizar a comunicação, principalmente durante as transmissões de jogos de futebol. Na Copa do Mundo tem sido isso. Por exemplo, na TV Cazé, telespectadora reclama de palavrões e dialetos em que os narradores, comentaristas e repórteres têm usado, na transmissão dos jogos. É um negócio impressionante. Eu tive experiência de acompanhar para saber o que estava acontecendo e realmente é algo, olha, desprezível. Um negócio muito estranho. Eu acho que quando você perde a noção daquilo que você tem como melhor valor, que eu acho que a comunicação ela é sensível, melhor, ela é essencial, né? Para a nossa relação em sociedade, transmitir as informações e ao mesmo tempo receber. A gente precisa muito do respeito mútuo. Cada indivíduo precisa respeitar a si próprio com o seu próprio linguajar, mesmo que seja ali cultural, popular, seja um dialeto informal, mas você precisa usar as palavras mais adequadas para fazer a comunicação. E aí, essa telespectadora mandou uma mensagem lá no chat deles reclamando dos palavrões, porque alegou ela que muitas crianças estão acompanhando as transmissões de futebol. E obviamente que a Copa do Mundo, ela interessa a todo mundo, principalmente as crianças que têm o sonho aí despertado pelo esporte. Sonha em ser um jogador de futebol, muitas das vezes busca os meios e os caminhos para que possam de fato também ser um privilegiado, quem sabe lá, através do seu sonho, do seu talento principalmente. A qual muitos se frustram por conta disso, né? Porque não tem espaço para todo mundo. Mas a questão é da comunicação, né? Se você quer educar uma criança, quer trazer para essas crianças um valor moral, ético, respeitoso ao próximo, é necessário você aprender a atingir essa camada. Aí, o que mais me impressionou, que o responsável por lá, o Cazé, ele respondeu dizendo o seguinte, que tem muitas crianças fazendo coisas piores, olha, tentando justificar o linguajar tolo, cholo deles, com palavrões e palavras de baixo escalão, alegando que crianças atualmente têm feito coisas que os pais nem imaginam. Mas ele generalizou, tomou realmente as dores por conta do seu canal, por estar numa propagação muito grande. Obviamente que o produto futebol e a Copa do Mundo, ainda mais o único podendo transmitir num canal de YouTube que é acessível, muito prático, porque você, para ter um Android, um sistema no seu celular, você precisa ter uma conta atrelada a Google, né? E notoriamente você vai poder ali receber todas as informações, principalmente do YouTube. E aí você aproveita essa oportunidade. Obviamente eu não tô aqui criticando sobre a transmissão da expansão do canal, mas eu acredito que os valores precisam ser preservados, a comunicação precisa ser respeitosa, né? Por mais que o futebol, jogadores ali na parte técnica ou interna deles usa-se muito palavrões, isso não vem justificar na transmissão que o narrador, o repórter, enfim, o comentarista vem fazer o uso dessas palavras. Haja visto que crianças estão acompanhando ali e isso agride não só os ouvidos, como também agride toda a capacidade de entendimento e compreensão na hora da comunicação e principalmente na formação de um indivíduo que está começando ainda a sua vida. Então tá aqui a nossa reflexão sobre isso, é sobre o que nós estamos fazendo para que possamos ter uma sociedade melhor. Será que nós queremos de fato algo bom para o futuro? Será que nós estamos buscando respeito? Nós estamos buscando a forma adequada de lidar um com o outro para que possamos de fato ter uma sociedade bem relacionada, bem amistosa? Você não precisa amar todo mundo, você não precisa
dolar todo mundo, mas respeitar é a obrigação de cada indivíduo na sociedade. E aí, não é porque está na moda, porque está banalizado, né? Em tempos modernos, banalizado a comunicação. Hoje o filho trata o pai da forma que ele bem acha, ou pai vice-versa. E aí acaba igualitando ali as relações. E aí as palavras vão entrando e vão tomando espaço e o respeito se acaba. E aí muitas das vezes o que se aprende é falar, proferir palavras que de repente ferem, agridem e não soma absolutamente nada na formação do indivíduo. Então, é isso, fica aqui o nosso registro e a nossa comunicação. Isso reflete no tempo, tentando justificar que sua idade, 30 anos, né, ali como o Cazé falou, já é um velho. Então, ou seja, ele acha que por fato de ter 30 anos e se considerar já velho em relação ao que as crianças hoje representam para a modernidade, para o futuro, ele desconta isso como algo que não se deve ser, ou não deve ser chamada atenção ou ter atenção atraída para que possa estar pensando nisso. Agora, eu quero falar sobre as vergonhas que o nosso país está passando, porque eu sempre teci críticas aqui, vou tecer críticas aqui sobre a religião, a política e a sua opção pessoal. Eu não tenho nada a ver com a sua opção pessoal, a sua escolha, né? Mas eu acho que é necessário a gente se atentar para valores, porque quando você entra, por exemplo, num templo religioso, ali obviamente você vai buscar a sua conexão com o universo, você vai buscar a sua vontade de servir ao universo com moderação, com retidão, simplicidade, humildade e buscando a certeza que você está no caminho da verdade. Mas quando líderes religiosos, por exemplo, se voltam para ser manchete policial envolvido com a criminalidade e mais, usando do poder público, atraindo votos, atraindo pessoas para dentro dos seus templos para ouvir as suas ideologias e muitas das vezes praticar essa maldade. Por exemplo, essa semana um pastor voltou a ser alvo de operação da Polícia Federal. Primeiro que até agora ele não explicou um dinheiro que foi encontrado dentro da sua residência, mais de 500 mil, que ele disse ter vendido um bem, um imóvel. Claro que no primeiro momento ele não soube justificar, não soube dizer sobre a procedência daquele dinheiro. E aí depois emitiu uma nota, um laudo falso, que a polícia descobriu também. Olha só, tentando mentir para si mesmo, porque na verdade ele está mentindo para si, está tentando mentir, pelo menos enganando os outros, que a sua história, por ter o poder de ser pastor, né, o Sóstenes Cavalcante, tentando ludibriar, tentando se justificar de um mal, de um crime que está cometendo, sabe lá a procedência desse dinheiro, de onde ele está pegando, e querendo justificar, jogando na conta dos outros aquilo que ele tem que prestar conta. Então, é um dos que está envolvido aí e nessa semana foi novamente alvo da Polícia Federal. Outra situação foi um outro pastor envolvido com a máfia do cigarro e outros envolvimentos com diversos crimes, inclusive com o Comando Vermelho. E é triste a gente ver isso, essa realidade, as pessoas se aproveitando da fé das outras, da simplicidade, do limite da capacidade do conhecimento, porque muitas das vezes essas pessoas, elas não têm a capacidade de mencionar o que esses homens
que se rotulam como líderes religiosos, que se envolve com essas máfias, com esses crimes, e pior de tudo, se elegendo ao cargo público, dizendo que está representando o povo e fazendo toda essa parnafenália na vida do país, que precisa tanto votar o fim da escala 6x1, que esses homens ficam nessas falácias, esses políticos, principalmente esses que rotulam Deus, família e pátria, que muitas das vezes não defendem nada disso que fala, usam isso como estratégia para enganar, para iludir e para roubar o voto do indivíduo, do trabalhador brasileiro, mas que não defende o trabalhador, o cidadão, em hipótese alguma. Como pode, minha gente? Nós precisamos acordar. A nossa fé é importante, a nossa crença em Deus é importante, mas precisamos aprender a filtrar quem é que fala da boca para fora e quem realmente vive uma vida de exemplo, para que a gente possa parar de ser enganado, para que a gente possa se libertar, conhecer o Deus verdadeiro, servir ao Deus em que nós cremos de forma liberta desses intermediários que negociam com a gente, tiram da gente aquilo que é difícil de se conquistar no dia a dia. O salário, por exemplo, do trabalhador nesse país, um salário muito vergonhoso, as condições de trabalho nesse país, sabe? É um negócio impressionante. E de repente aparecem esses homens que ficam o tempo todo se rotulando como pastores, líderes religiosos, que vêm para roubar, matar e destruir a vida do cidadão, do indivíduo, porque eles não pensam no povo, eles pensam nele. Eles estão o tempo todo pensando neles, envolvendo-se com atos criminosos, atos, sabe, vergonhosos, porque a gente sabe, ou poucos sabem, da intenção desses homens que querem o tempo todo ludibriar e ficar usando a teoria cristã religiosa para enganar o povo. Como tá aqui, ó, mais um, Flávio Bolsonaro. Esse senador que deveria estar trabalhando pelo país melhor. E aí, não tô aqui entrando no mérito ideológico, político, partidário, tô entrando no comportamento do indivíduo público, da figura pública, que está indo aos Estados Unidos interceder contra o país de origem, contra a sua própria nação, porque tem viés que a gente, de interesse, que a gente não entende. Qual seria a intenção de um parlamentar brasileiro ser eleito pelo seu eleitorado para ficar lá fora intercedendo contra a própria nação? Nós precisamos entender e compreender o que é isso, o que que está acontecendo de fato. Vai aos Estados Unidos e agora ele viu que está repercutindo negativamente para a sua imagem, que o povo brasileiro está acordando. Ele foi lá para pedir, mandando uma carta ao Trump, para pedir que não faça a cobrança dessas taxas ao país, não taxe o país, não sobretaxe o Brasil com tarifaço, para adiar para 180 dias depois das eleições, o que está prejudicando a imagem dele. Aí eu te pergunto, você como cidadão, eu sei que muitas das vezes você acaba compreendendo a situação de uma forma equivocada, de uma forma que te iludiram, que pregam para você que você precisa compreender porque você está dentro de uma comunidade religiosa, dentro de uma comunidade que é fechada, ou que esse aí está com outros interesses também, que não é o interesse seu, sabe? E aí fica te convencendo o tempo todo que esses homens vão levar você para um caminho melhor. Eu sei que a política hoje tá difícil, né? A gente olhar e apontar quem é que de fato está trabalhando pelo povo, que milita pelo povo, que pede o voto do povo para ter
de fato o seu trabalho voltado para o interesse do povo. Mas a gente vê esses homens, essas pessoas que estão aí, não sei de que forma, como que eles chegam lá, né? Estão lá, de repente, por essas falácias, essas condutas que a gente duvida. Por quê? Pelo seu comportamento. Confessam, na cara de pau, na cara dura, que se envolve com isso, que envolve aquilo, que faz isso, que faz aquilo. E agora, não suficientemente lutando contra o povo, a briga entre a família, né? Está vendo esse atrito em família, porque já não cabe todo mundo mais no esquema. É isso que a gente precisa ver, gente. A gente tem que entender isso. O que está acontecendo? As pessoas fazem tudo de errado e acham que vai dar certo. É preciso, né, a gente rever essas questões. É necessário a gente atentar para esses comportamentos, para essas pessoas que o tempo todo lutam contra a dignidade do povo, que vive a sua dificuldade, que é sujeitado a todo tempo às mazelas do dia a dia, as dificuldades, as lutas, enquanto esses aí fazem o que querem, aprontam e não defendem o povo, alegando que defendem. E para finalizar, eu quero falar aqui sobre a pesquisa que retrata mais uma vez os negros, que têm 4 vezes mais chances de morrer em ação policial. Bem, se a gente for analisar de verdade o que está acontecendo no nosso país, é algo estarrecedor, é algo inacreditável, sabe? Já não basta você ser branco ou preto, amarelo, verde, seja lá a cor que for, porque você nasceu numa condição humilde, simples, você não herdou herança alguma. As suas conquistas têm vindo da sua luta, noite e dia, dia e noite, trabalhando, faz aqui, faz acolá, para conquistar aquilo que você precisa. Você está aí buscando, né, aquilo que você precisa para você, sua família, buscando sempre na intenção de fazer o melhor. E muitas das vezes a dificuldade está aí, né? Até a própria segurança. Até a própria segurança. A gente está vendo aí no Rio de Janeiro, a polícia, como ela tem sido minada pela corrupção. Mas claro, os representantes que estão aí muitas das vezes fazem o pior, vai incentivar o que de bom? Obviamente que a grande parte ainda não se corrompeu e acreditamos que não vai se corromper. Mas tem a pequena parcela que faz um estrago danado na imagem da instituição, que é que se envolve com as coisas erradas, prejudica o povo, gasta-se dinheiro. Um orçamento, por exemplo, que deveria ser investido na qualidade de vida da comunidade do Rio de Janeiro, está aí se perdendo. Por quê? Esses maus comportamentos. E aí, está refletindo no serviço, no dia a dia das pessoas. Você vai na saúde, uma marcação de consulta que demora meses ou até ano. Um exame que você marca, que o médico pede, o especialista pede. E a consulta, a segunda consulta sai, mas o exame não sai. Até quando, gente? Nós vamos pagar para ver. Eu sei que tá muito difícil você hoje falar assim: vamos votar num cidadão porque ele vai nos representar, vai nos defender. Tá difícil, muito difícil. Mas nós precisamos, querendo ou não, não podemos abdicar desse poder, de poder de escolher aquele menos terrível que seja para nos representar, estar nos representando. Vem aí as eleições. Tem uma tropa aí querendo se recuperar, né? Dar a volta por cima na política. E aí, será que não vão aprontar de novo? Será que vale o nosso perdão? Será que vale dar a oportunidade a esses homens que muitas das vezes, né, nos decepcionou, tirou o que nós tínhamos,
estávamos conquistando, ou tirou a possibilidade da gente crescer, da gente evoluir. E aí? O que vamos fazer? Até que momento que nós vamos suportar essa classe que muitas das vezes faz o mal à sociedade? Mas é importante, olharmos com carinho para essas pessoas e deixar elas de lado, para elas aprenderem que um dia nós demos créditos a ela. O nosso crédito foi depositado nela e agora ela precisa entender que nós reconhecemos que ela não faz bem mais, pelo menos nesse setor da sociedade. E para finalizar, de fato, essa semana, quarta-feira, teve um debate lá no Senado, em Brasília, falando sobre o fim da escala 6x1. E é impressionante como a classe majoritária da sociedade maltrata o trabalhador desse país. Como eles fazem um estrondo contra um terror para dar um benefício ao indivíduo, ao trabalhador, que não ganha aumento adequado, está sempre corrigindo abaixo das suas perdas. Sabe? É incrível isso. É incrível isso. E cada pérola que a gente ouviu lá em Brasília, de pessoas, de instituições, classes que deveriam muitas das vezes defender com categoria o trabalhador desse país, mas não defendem. Por quê? Por que será? Por que que o trabalhador gera quebradeira nesse país, sendo que o trabalho é a maior força da dignidade e da riqueza de uma nação? Será por quê? Por que que o trabalhador sempre gera problema para a sociedade? Por que que os criminosos que estão aí todos os dias, eles não lá, não reclamam, não contradizem, não denunciam, não fazem nada, mas quando é um benefício para o trabalhador, eles estão o tempo todo alegando que o trabalhador vai dar prejuízo para esse país? Se você dá algo para o trabalhador, um benefício, vai quebrar, é quebradeira. Ah, pelo amor de Deus, né? A gente não aguenta mais tanta farsa, tanta mentira, tanto contraditório. E nós precisamos, de fato, realmente entender que essas pessoas não merecem o nosso apoio, não merecem a nossa chance de votar neles, na condição de acreditar que eles vão, de fato, melhorar a nossa nação. Então, por isso, vamos entender que é necessário a gente acordar e dizer para esses que muitas das vezes não defendem a gente, em hipótese alguma, só vem nos abraçar para pedir o nosso sagrado e santo voto. E aí somem, não fazem absolutamente nada. Para eles, tá aí o recado: você não mais me representa, você não está nos meus projetos, você não terá.

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0: Vamos cantar em cada canto da cidade. Você aí na sua casa, você no trabalho, você na rua, nas compras. Olha, você de férias, você de folga, licenciado, você hospitalizado. Você aí em casa, já é, tomando café. Um abraço pra você aí do bairro Açude 1, 2, 3, 4, fazendo União, Beatriz Gama, Coqueiros, Mariana Torres, aí Vale Verde, o nosso querido Baixinho do Gás, um grande abraço aí pra você do Complexo Vila Brasília, pra você aí do Coqueiros, já falei, Mariana Torres, já falei, a galera aí do Fazendinha, um abraço pra vocês aí de Santa Rita do Zaru, Santa Cruz, Voldac, nosso abraço pra você aí, pessoal do, lá o pessoal lá do distrito de, rapaz, em Barra Mansa ali, o distrito ali de, e agora? Esqueci o nome, né? Brincadeira, rapaz. É. Grande abraço aí pro pessoal depois de Santa Zaru ali, o distrito de, eu tô tentando lembrar o nome aqui. A produção vai me ajudar, daqui a pouquinho eu lembro o nome aqui do distrito que eu quero mandar um abraço. Mas de qualquer forma, um abraço aí pra você ligado com a gente, onde quer que você esteja, o pessoal aí no bairro Baldac. 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Mais um bom dia pra você em qualquer canto da cidade, abra, ecoa sua voz, o seu coração, fale aquilo que te tá magoando, aquilo que te tá incomodando, aquilo que você quer que melhore e participe sempre. É importante você participar, você estar aí atento às coisas que estão acontecendo no seu dia a dia, para que você possa, de fato, ser um co-participante dessa grande melhoria que nós precisamos, das cobranças, dos serviços públicos que precisam aí acontecer, inclusive, né? Você paga os seus impostos, colabora com isso diretamente e é necessário você participar ativamente cobrando. Não era para ser, né? Era para você ter um retorno na íntegra sem qualquer esforço, porque já tem um esforço de pagamento. Você tem que trabalhar todos os dias, levantar cedo, deitar tarde, para buscar lá o recurso e pagar os seus impostos, né?

0: Santana também, Três Poços. Ó, que coisa boa, água limpa, né? Já falei água limpa? Isso, já falei. Grande abraço pra vocês aí em bairro Aero. Aero Clube com a gente também, Niterói. Bairro Bodá, como já falei. Aterrado. A você do Vale do Paraíba. A você aí do bairro Jardim Vila Rica, Tiradentes. Vila Mariana. Aí na rodovia do Contorno, né? Um grande abraço pra vocês aí do bairro Cailândia, Caieiras, Vila Brasilândia, bairro do Bosco, São Luís, Pinto da Serra, né? Um grande abraço pra vocês aí, bom dia, vamos juntos até ao meio-dia, comunicando, trazendo muita informação e falando pra vocês sobre as coisas que precisam acontecer no nosso dia a dia, as coisas que estão acontecendo. Um abraço pra você no bairro Retiro, no comércio, no principal aí, na Avenida Sábio Quatro Almeida Gama, e também pra você no Antônio de Almeida, na Avenida Retiro, na Avenida Almirante Alberto de Barros Nunes, Beira Rio. Grande abraço pra você no bairro Niterói, né? Pra você ligado com a gente aí no bairro também Vila Bonita, Limoeiro, Jardim Cidade do Aço, já falei, né? Já, grande abraço aí pra todo mundo ligado com a gente, muito obrigado pelo seu carinho, vamos lá, bom dia!
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Muito bem, de volta com você aqui no Entre Nós. Agora vamos à previsão do tempo. É, a previsão do tempo para este sabadão, dia 4 de julho, hein? É, o tempo passa, o tempo voa. Aproveite a vida, hein? Você está de passagem aqui, você tem que aproveitar cada minuto e fazer a diferença e fazer a sua vida ser a sua vida uma das mais felizes de toda a história humana, né? Você tem que ser a pessoa mais feliz, tem que considerar a pessoa mais feliz. Bem, hoje, sabadão, temos dia com sol, com muitas nuvens durante o dia e períodos de céu nublado, noite com muitas nuvens. As temperaturas variam entre 17 e 24 graus, tempo relativamente frio, né? A madrugada ficou em 17, agora ao longo do dia, 24 graus. Os ventos sopram 5 km por hora, a sensação térmica fica em torno de 17, 19. O sol nasceu às 6h37 e vai se pôr às 17 horas e 24 minutos. Sem previsão de chuva hoje, hein, gente? Não tem previsão de chuva para hoje. E a lua é cheia, a umidade do ar pode chegar a 100%. E tá valendo, hein? Mesmo que as condições do tempo não sejam ideais, dá para aproveitar o churrasco. Aproveita aí, vai naquela cobertura, seguro, né? Mosquitos, baixa probabilidade de presença de mosquitos. Evite focos de água parada nas áreas externas. O frizz, moderado, umidade moderada, o frizz pode aparecer, aquele arrepio do nada. Ressecamento da pele, nenhum alerta. Umidade adequada no ar, pouca chance de ressecamento e desconforto na pele exposta. Então, sinal verde. Sinal amarelo para gripe e resfriado. Mudanças no tempo, e tá vindo aí uma frente fria para esse final de semana. E ar seco aumentam sintomas gripais. Hidrate-se e evite aglomerações. Sinal amarelo. Índice UV, sinal vermelho alto. Radiação solar mais intensa. Utilize protetor solar, óculos escuros e chapéu leve. Vitamina D, sinal verde. Exposição moderada ao sol. Aproveite alguns minutos ao ar livre para sintetizar a vitamina D. E qualidade do ar satisfatório, sinal verde aí, para a qualidade do ar boa, com leve desconforto, pessoas sensíveis devem tomar muito cuidado. Bem, aproveitando aí o final de semana, vamos saber como é que vai ficar o tempo amanhã, aqui em Volta Redonda. Sabe que nós temos aí uma frente fria, como já falei, então muita atenção aí, viu? Olha, a previsão para amanhã, domingo, dia 5 de julho,

0: aliás, é o mês de aniversário de Volta Redonda, né? Aniversário de Volta Redonda. Amanhã, sol com muitas nuvens durante o dia e períodos de céu nublado, noite com muitas nuvens. As temperaturas variam entre 16 e 21 graus. Vai cair mais a temperatura, hein? Os ventos sopram 7 km por hora e a umidade do ar fica em torno de 71% e 98%. O sol nasceu, amanhã o sol vai nascer às 6:37:04 e vai se pôr às 17:24. É isso aí, a previsão do tempo para amanhã. Muita atenção, né? Para você que tá aí, para você que tá querendo saber como é que vai ficar o tempo, essa é a previsão do tempo aí para este final de semana, sábado e domingo, aqui na nossa região Sul Fluminense, Volta Redonda, Barra Mansa, Barra do Piraí, Piraí, Rio Claro, Pinheiral. Nós temos também aqui Porto Real, Coatis, Resende, Itatiaia, né? Essa é a previsão do tempo aí para toda a nossa região.
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0: Pensar menos faz bem, então vamos pensar um pouco sobre confiança custosa. A entrega é distraída quando não notamos que, ao estabelecer uma relação de confiança com alguém, essa pessoa pode, sem dúvida, se beneficiar dessa relação, inclusive porque a confiança transformada muitas vezes em confidência faz com que haja ali um poder dessa pessoa que recebe a confidência, aquela que em algum momento poderá até dizer: agora você está na minha mão, agora você está gravado dentro daquilo que eu utilizei para cuidar, né, do resguardo dessa conversa ou daquilo que você disse. Portanto, o uso de uma tecnologia hoje que de fato pode arrumar alguns modos que levam exatamente ao que estava chamando de uma entrega distraída. Daí que Marcel Jorandeau, um romancista francês que nasceu em 1888, numa obra dele cujo título é Álgebra dos Valores Morais, um livro de 1935, pouquinho antes dele publicar alguns textos favoráveis ao nazismo, que aliás o levou a alguns processos ao final da guerra. Nesse livro, Álgebra dos Valores Morais, ali escreveu Marcel Jorandeau: R me pergunta o que tenho contra ele. Não posso perdoar-lhe as confidências que lhe fiz. Veja aqui a situação inteligente. R me pergunta o que tenho contra ele. Não posso perdoar-lhe as confidências que lhe fiz. Afinal, quando nós fazemos alguma confidência, como eu dizia, ficamos atados também naquela relação em que se pode ali trazer para outra pessoa, que nem sempre se deseja que ela use essa confidência como maneira de enfrentamento ou ameaça. É tempo para o conhecimento.
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2: Você gosta de pessoas inteligentes? Convive bem com elas? As respostas a essas perguntas são sempre positivas. Agora me diga, você se considera inteligente? Essa é uma questão importante, porque a grande maioria das pessoas adora conviver e falar com inteligentes. Mas no dia a dia, ninguém nos pede um teste de QI para que possa ter de nós a impressão de pessoa inteligente. A percepção virá de um conjunto de traços que podemos controlar e melhorar. O velho Aurélio, aquele dicionário lá do meu tempo, dizia que a inteligência é a facilidade de aprender. Já a Wikipédia, a enciclopédia deste tempo atual, vai mais longe. Define-a como a capacidade mental de raciocinar, planejar, resolver problemas e compreender ideias e linguagens. Então, gente amiga, se desejamos agradar mais, precisamos aprimorar nosso conhecimento, nosso vocabulário, nosso bom senso. E se somos muito inteligentes, como é o caso da plateia que me ouve, precisamos evitar a demonstração de genialidade. A constante exibição de palavras e fatos fora do alcance geral causa mal-estar e distanciamento. Nossa inteligência será julgada pela qualidade e não pela quantidade do que dizemos.

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3: Eu tenho aqui uma mensagem enviada por Eduardo. Ele não manda o nome completo, mora na cidade de São Bernardo do Campo, cidade que integra o ABC, importante região do estado de São Paulo. O Eduardo escreve uma mensagem comprida, ele faz uma série de considerações sobre termos jurídicos, pena, penalizar, apenar e por aí vai. Fala aqui do julgamento do mensalão, do uso de certas formas. E eu vou fazer o seguinte, Eduardo, vou pegar sua mensagem toda aqui e vamos direto ao ponto. O verbo penalizar, né? Que muita gente usa na imprensa, os próprios juristas usam penalizar com o sentido de punir, de apenar, né? Aplicar pena. Há uma certa rejeição em relação a penalizar. As pessoas dizem que isso é uma adaptação de um termo em inglês, né? E penalizar, porque penalizar no sentido original em português é fazer sentir pena, né? Então uma coisa penaliza alguém, faz essa pessoa sentir pena, sentir algum tipo de dor, né? De um sentimento desse tipo, de pena, de dó, de qualquer coisa desse tipo. Penalizar tem esse sentido, claro, consagrado nos dicionários. Penalizar com o sentido de punir, de castigar, seria uma tradução do inglês, uma tradução literal quase do inglês, um anglicismo. Muita gente condena isso. O fato é que essa forma já entrou aí, aparece, né? Os dicionários fazem menção a ela, mas sempre dizendo que se trata de um termo que vem diretamente do inglês, que não há uma aceitação unânime. O próprio Weiss, que eu tenho aqui, diz assim: tem havido rejeição desta palavra no sentido de punir, apenar, entre os profissionais ligados ao direito. Então, se você não quiser confusão, você usa a palavra apenar, punir, castigar, né? E deixa penalizar só para a ideia de causar pena, sentir pena, fazer sentir pena, alguma coisa assim. Se você topar a briga, você vai adiante e usa penalizar com esse sentido, mas saiba que você poderá ter de ouvir um bocado de gente dizer para você que isso e aquilo que eu expliquei aqui. Certo, Eduardo? Um abraço.
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Brasil pode ter orgulho de ser a terra natal dos maiores gênios da história da arquitetura e do urbanismo. O maior arquiteto da história, Oscar Niemeyer, dividindo as opiniões aí com Le Corbusier, é claro. E o maior urbanista, Roberto Burle Marx, premiado internacionalmente e que era um artista completo, porque também pintava, desenhava, fazia tapetes, cerâmica, escultura, joia, além de ser um exímio pesquisador e até cantor. Burle Marx, além de tudo, era de um bom humor impressionante, empolgado com o seu trabalho e sempre muito observador. Este, aliás, era o segredo de seu talento. Burle Marx nasceu em São Paulo em agosto de 1909 e foi para o Rio de Janeiro 4 anos depois. No ano de 28, estudou por 1 ano na Alemanha e frequentou o Jardim Botânico de Berlim. Ali encontrou exemplares da flora brasileira. O primeiro trabalho de paisagismo de Burle Marx foi associado a um projeto de Lúcio Costa e Gregory Warshawchik em 1932. No ano de 49, comprou um sítio de 365 mil metros quadrados em Barra de Guaratiba, no Rio de Janeiro. Ali, ele organizou uma grande coleção de plantas. 40 anos depois, esse terreno foi doado à Fundação Nacional Pro Memória, que depois virou o IFAM, Instituto do Patrimônio Histórico e Artístico Nacional. Bom, em 55, Burle Marx fundou uma firma e passou a elaborar projetos de paisagismo, fazer a execução e a manutenção de jardins residenciais e públicos. Na década de 70, ele teve marcante atuação também como ecologista, defendendo a necessidade da formação de uma consciência crítica em relação à destruição do meio ambiente. Roberto Burle Marx faleceu no dia 4 de junho de 94, no Rio de Janeiro, aos 84 anos de idade. A música de hoje se chama Força Verde e é de Zé Ramalho.

A música de hoje foi Força Verde, com Zé Ramalho. Isso porque no dia 4 de junho de 94 morreu Roberto Burle Marx, o maior paisagista do Brasil e também, para muitos, o maior do mundo. A música do dia volta amanhã.

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1: Muito bem, estamos de volta com você aqui na programação da Rádio Assina Feminina Entre Nós, todos os sábados aqui com você. Muito bom ter a sua participação, muito bom ter a sua comunicação. Vamos aos fatos históricos do dia de hoje, 4 de julho, rapaz. 4 de julho, o tempo tá passando, hein? Correndo, 4 de julho. É, mais um dia importante da sua vida e você acompanhando com a gente aqui no Entre Nós, todos os sábados. E você pode acompanhar aí pelas redes sociais, né? Pelo Facebook, Instagram, YouTube, também pelo nosso WhatsApp, que é o 249-9914-5825. Eu vou repetir para você, 99914-5825. E hoje, 4 de julho, é o 185º dia do ano. Faltam 186 dias para o ano terminar. E hoje na história tá escrito lá. Em 1866 foi o nascimento de Emílio de Menezes, jornalista e poeta brasileiro, morto em 1918. Em 1898, Santos Dumont voava em Paris a bordo do seu primeiro balão, o Brésio. Em 1936 foi o nascimento de Davi Martins Miranda, que foi um líder religioso brasileiro, falecido em 2015. Ele foi fundador da igreja neopentecostal Deus e Amor. E desse mesmo ano foi o nascimento de Vianinha, dramaturgo, roteirista e ator brasileiro, morto em 1974. Em 1937 foi inaugurado o estádio Aldemar da Costa Carvalho em uma partida dos clássicos das multidões, em que o Sport venceu o Santa Cruz com o placar de 6-5. Foi um jogo movimentado, hein? Muito bom. Eu não estava vivo nessa época, mas já se fazia história, né? Esse clássico aí. Em 1945, o cruzador brasileiro Bahia explode durante um exercício de treinamento no Oceano Atlântico, com apenas um pequeno número de sobreviventes sendo resgatados dias depois. Em 1947, foi o nascimento de Luciano do Vale, locutor esportivo, apresentador e empresário brasileiro, morto em 2014. Em 1948, foi a morte de Monteiro Lobato, escritor brasileiro, nascido no ano de 1882. Em 1951, quem nasceu foi William Shockley, que anuncia a invenção, na verdade ele não nasceu, ele anunciou a invenção do transistor de junção bipolar. Grande descoberta, né? Em 1958, foi o nascimento de Beto Mi, cantor, compositor, produtor musical e arranjador brasileiro, morto em 2019. Já a gente vai tratar aqui dele, falando sobre o seu trabalho. Em 1959, nascia Maria Esther Bueno, que se tornou a primeira pessoa de nacionalidade brasileira a vencer um Grand Slam de tênis no torneio Wimbledon. Em 1960, foi o nascimento de José Rainha Júnior, ativista brasileiro. Em 1961, foi o nascimento de Jimmy Ray, radialista, apresentador e cantor brasileiro, morto em 2020. Em 1963, quem nascia era Mike Sweet, cantor e compositor e produtor musical estadunidense gospel. Em 1969, foi o nascimento de Vanderlei Cordeiro, ex-maratonista brasileiro. Em 1976, antes de eu nascer, foi o nascimento de Rodrigo Constantino, escritor e jornalista brasileiro. Em 2004, a pedra fundamental da Freedom Tower é colocada no local do World Trade Center, em Nova York. Em 2012, o Esporte Clube Corinthians Paulista conquistou pela primeira vez o título de campeão da Copa Libertadores da América, depois de derrotar o Clube Atlético Boca Juniors. Em 2020, foi a morte de Marta Rocha, modelo brasileira, nascida no ano de 1936. Hoje no Brasil é dia do operador de telemarketing. Oh, bom dia para você, operador de telemarketing. Bom dia para você e parabéns pelo seu dia. É hora de comemorar. Hoje é aniversário dos municípios de Ibitinga, São Paulo, Taquari, Rio Grande do Sul, Piripiri, Piauí, Paranaíba, Mato Grosso do Sul, Nova Mutum, Campo Verde e Campo Novo de Parecis, Mato Grosso, ou Parecis, Mato Grosso, aniversário do município também de Uguaçu, em Goiás. E hoje, como é o primeiro sábado de julho, hoje é Dia Internacional do Cooperativismo. Um grande abraço para você, seja muito bem-vindo, bom dia, vamos seguindo aqui com o nosso programa no Entre Nós.

0: Muito bom dia! Estamos de volta com você. Agora é hora de cantar parabéns.
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0: Vamos cantar parabéns aos aniversariantes do dia. Hoje tem festa aí, hoje tem. Tem sim, aquela festa maravilhosa, né? Vamos começar aqui, ó. Eligian Carlos, morador do bairro Açude, tô completando idade nova hoje. Eligian, muito bom dia. Parabéns e muito obrigado. E tá aí o contato para você participar aqui da gente e convidar aí para sua festa, né? Hoje também é aniversário do Mário San Oliver. Tico, completando idade nova hoje também. A Priscila de Souza Nogueira. Ô, Camila Lopes, parabéns e muitas felicidades pelo seu aniversário. Hoje também é aniversário da Dilza Cunha, nossa querida Dilza Cunha, completando 81 anos de idade. É, dura na queda, hein? Dilza Cunha fortalece a força que nos faz viver intensamente. Dilza Cunha completando 81 anos hoje, parabéns e muitas felicidades. A Edneia Carvalho, ex-moradora do bairro Açude, completando idade nova hoje, né? Da família Carvalho. Grande abraço aí, Edneia, parabéns pela sua passagem, né? De aniversário de mais um ano de vida. Você tá comemorando hoje a abertura de mais um ciclo. Eliane Delgado, completando idade nova hoje também, parabéns, muito obrigado pelo seu carinho aí, Eliane. A Maria Cunha tá fazendo aniversário hoje, que não tem nada a ver com a Dilza Cunha. É a Maria Cunha, completando idade nova hoje. Fátima Rodrigues, parabéns, Fátima. Tudo bem para você aí? Ah, que coisa boa, hein? Tainara Souza Pinto, completando idade nova hoje, parabéns e muitas felicidades. O Sérgio Pedro Damião tá aí completando idade nova hoje, né, Sérgio? É, rapaz, mais uma etapa que se inaugura em sua vida, hein? Um abraço aqui também para o Anderson Cortes, nosso amigo também, ex-morador do bairro Açude, parece que agora está morando em Angra dos Reis. Alô, meu querido Anderson Cortes. A Milene Araújo, moradora aqui do bairro Açude 1, na Rua N. Vou aproveitar e mandar um abraço aqui pro Juvenal, que é o marido dela, e toda a família, né? Hoje completando aí mais um ano de vida, né, Milene? E fazendo a festa com todos os seus familiares, suas filhas, netos. Então aí o nosso parabéns. E para fechar aqui nós temos Wallace Guimarães completando idade nova hoje, parabéns e muitas felicidades. E assim vamos

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0: Hoje é dia 4 de julho, hoje é dia do operador de telemarketing e hoje também é o dia da independência dos Estados Unidos. Apagam as velhinhas no dia de hoje, a Victoria Abril, atriz e cantora espanhola, Isabelle Fontana, modelo brasileira, Elígia Fagundes, atriz e produtora, além da Mariana Rios, atriz e cantora. Nos fatos históricos, a gente lembra que Lewis Carroll, em 1862, contou a Alice Liddell uma história que se transformaria em Alice no País das Maravilhas e suas sequências. Em 1904, o Canal do Panamá começou a ser construído com o objetivo de ligar os oceanos Atlântico e Pacífico na América Central. Em 1948, morria o escritor paulista Monteiro Lobato, maior nome da literatura infantil brasileira. Lobato escreveu os livros As Reinações de Narizinho e o Sítio do Pica-Pau Amarelo. E em 2009, a coroa da Estátua da Liberdade reabriu ao público após 8 anos de fechamento devido a preocupações de segurança após os ataques de 11 de setembro. Amanhã tem mais Agenda do Rádio pra você. Até lá!
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vamos falar dos cantores, né? Que estão aí completando idade nova hoje ou aqueles que partiram nessa data. Nos fatos históricos, nós temos aqui, vamos falar aqui de Humberto Miranda Neto, conhecido aí artisticamente por Beto Mil. Ele que nasceu em Guaratinguetá, em 4 de julho de 1958. Guaratinguetá é um município brasileiro do estado de São Paulo, sede da região geográfica imediata ali de Guaratinguetá, no Vale do Paraíba. Uma das subsedes da região metropolitana do Vale do Paraíba e Litoral Norte, e um dos polos subregionais do Brasil. Ele é conhecido por Beto Mi, que foi um cantor, compositor, produtor musical e arranjador brasileiro. Beto morreu em 2019. Muito cedo percebeu-se o seu interesse pela música. Na adolescência, cantou em coral sob a regência do maestro Martinho Lutero e tocou em bandas e grupos musicais. Em meados da década de 1970, mudou-se para São Paulo para cursar na universidade. Nessa mesma época, foi convidado a participar do grupo de teatro experimental universitário, onde atuou como diretor musical. Logo em seguida, começou a participar de festivais de MPB, vencendo alguns. Foi chamado de rei da afinação por Dorval Ferreira e de divino e por Ângela Maria. Em 1982, após vencer o festival de Ubá com a música Oi o Trem, onde recebeu o prêmio das mãos do compositor Alci Pires Vermelho, que o comparou a Chico Buarque no início de carreira, foi convidado por diretores da gravadora RCA Victor a gravar o seu primeiro disco, um compacto que foi distribuído somente no estado de Minas Gerais. No ano seguinte, Beto assinou um contrato com a gravadora RCA e lançou seu segundo compacto, dessa vez com a distribuição em todo o território nacional. Em seguida, lançou seu primeiro LP intitulado Beto Mi, que foi produzido por Duval Ferreira e contou com as participações especiais de Hector Costita, né, Costita, saxofone, maestro Birajara, bandoneão e Milton Banana, percussão. Nesse disco vendeu mais de 100 mil cópias na época e tornou-se um grande sucesso nacional, com destaques para as músicas Pra Dizer Que Não Falei do Verso, Anjo da Guarda, Oi o Trem e O Ano Que Virá. Seu primeiro LP foi muito elogiado pela crítica e foi considerado um clássico na MPB, levando a trabalhar com personalidades como Sá, e Guarabara, Flávio Venturini, só fera, hein? Vanusa, Ivan Lins, Rony Ron, Durval Ferreira, Rosimere Peninha, Toninho Horta, Tavinho Lima, Nilson Chaves, Léo Saldanha e Sérgio Eduardo. Que turma, hein? E já no ano de 1986, Beto Mi lançou seu segundo LP, Espelhos, com produção de Ney Marques, pela gravadora Polydisc, com destaque para a música título Um Tempo Pra Sonhar, terceiro álbum do cantor. Foi lançado em 1989 pela gravadora Warner. Este trabalho também produzido por Ney Marques, contou com a participação especial de Guarabira na faixa No Coração de Quem Ama. O disco obteve grande sucesso nacional com as músicas Espanhola e Sonhos de Primavera. Demais essas músicas aí, sendo executado em todas as rádios do país. Com o resultado desse sucesso, Beto Mi ganhou um videoclipe e conquistaria o prêmio Sharp de Música de 1990. Em 95, Beto Mi gravou seu sexto disco, o primeiro CD da carreira, Andarilhos da Luz. Este CD teve a produção do próprio Beto Mi e a participação especial de sua filha Thaís Gilbelli Miranda, na época com 11 anos de idade. Foi também o primeiro trabalho realizado por sua gravadora, a BTM. O sétimo disco, 16 anos do Beto Mi, foi lançado em 1999 em comemoração aos 16 anos de carreira do cantor e também pelo selo BTM. Além de cantar e compor, Beto Mi criou e desenvolveu, em parceria com a Fundação Abrinque pelos Direitos da Criança e do Adolescente, Fundação SOS Mata Atlântica, o projeto educativo, musical, cultural e ambientalista Planeta Caipira. Em 2003, pela BTM, lançou seu CD Planeta Caipira, novamente pela BTM. Em 2005, Beto foi indicado e nomeado secretário de Cultura de Guaratinguetá, onde desenvolveu um trabalho em prol dos projetos culturais de Guaratinguetá e região. 3 anos depois, foi indicado e eleito diretor de comunicação do Fórum dos Dirigentes Culturais do Estado de São Paulo. Em 2009, Beto Mi lançou o CD 25 anos, uma coletânea composta dos maiores sucessos do cantor, como Pra Dizer Que Não Falei do Verso,
Anjo da Guarda, O Ano Que Virá, Oi o Trem, Espelhos, Espanholas, Sonhos de Primavera, Volto Já e outras músicas inéditas. Foi o quarto álbum lançado sob chancela da BTM. Em 2017, lançou seu primeiro DVD, além de fazer um show em comemoração aos 35 anos de carreira artística. Ele faleceu no dia 10 de junho de 2019, vítima de um infarto fulminante na cidade de Caratinguetá. Tá aí a história.

Agora vamos falar de Germano Neto, mais conhecido como Jimmy Rao, ou Jimmy Rao, de Niterói, no Rio de Janeiro, região ali metropolitana do Rio, que ele nasceu em 4 de julho de 1961. E faleceu em 2 de junho de 2020. Foi um radialista, apresentador de televisão e cantor do Rio de Janeiro. O comunicador começou sua carreira bem jovem como um dos produtores do programa Aqui e Agora na extinta TV Tupi. No mundo do rádio, onde era muito respeitado e considerado uma referência de voz carioca, começou na Rádio Capital, mas como contato comercial. Aí mudou-se em 1982 para o estado do Paraná, atendendo ao convite do jornalista Ari Soares para integrar a equipe de produtores e apresentadores do programa Na Boca do Povo, nas tardes da TV OM, então afiliada a Bandeirantes, atual CNT. E foi em Curitiba que começou sua vitoriosa carreira no rádio, se destacando como comunicador na FM 104, atual Jovem Pan Curitiba. Voltou para a Rádio Rio de Janeiro, onde ficou famoso por seus programas das seguintes estações de rádio: Antena 1, FM e 98 FM, hoje Rádio Globo. Esta última pertencente ao sistema Globo de Rádio. Teve uma rápida passagem por São Paulo no início dos anos 90 pela XFM, atual CBN São Paulo, onde apresentou o programa Show da X. Jim Rao, ou Jim Rao, chegou a apresentar programas também na TV, tendo trabalhado na Rede Manchete nos programas Bike Show e Choque, com várias participações em eventos e televisivos e no Carnaval. Depois obteve consagração na apresentação do Globo de Ouro, na Rede Globo, de setembro de 1989 até dezembro de 1989. Com a atriz Isabela Garcia, ele voltou a apresentar o último programa em 28 de dezembro de 1990, junto com a atriz Adriana Esteves. Em 92, atuou como cantor, gravando LP Tudo Bem. Em 2006 a 2016, trabalhou na Super Rádio Tupi do Rio de Janeiro, do grupo Diários Associados, apresentando o Baú da Tupi aos domingos de meia.

À noite às 3 da manhã, afastado da Rádio Tupi, participava do canal do YouTube A Turma do Rádio, junto com os outros radialistas sem espaço nas rádios comerciais. Teve como companheira Luciana Sargentelli, filha do sambista e apresentador do show de mulatas, Oswaldo Sargentelli. Desde 19 de abril de 2020, o radialista começou a sentir os sintomas da Covid-19 e em 7 de maio deu entrada na UTI do Hospital Municipal Ronaldo Gazola, na zona norte do Rio de Janeiro. No dia 20 de maio de 2020, deixou a UTI, aparentemente em processo de recuperação, e foi encaminhado para a enfermaria, mas teve uma piora repentina, retornando à UTI e acabou não resistindo e vindo a falecer em 2 de junho de 2020, aos 58 anos de idade, precocemente morto, né? Em comunicado, a Super Rádio Tupira agradeceu a parceria de todos esses anos e lamentou a morte do radialista. Aqui, né, pra gente finalizar a história dos personagens, vamos falar vamos continuar falando aqui agora de um cantor super internacional, o Stripper. É uma banda de metal cristão da Califórnia. Foi fundada no início da década de 1980 com o nome Rock Regime pelos irmãos Robert, bateria, e Michael Sweet. É desse que eu quero falar. Os vocais, né, acompanhados de Eric Johnson no baixo, CCC DeVille, Poison e Douglas Aldrich, que foram guitarristas da banda nesse período. A banda logo alcançou sucesso devido ao seu estilo glam metal e letras com temática cristã, algo pouco difundido entre a cena metal da época. E uma demo foi gravada em 1982 com a forma de divulgação da banda. Estamos falando aí do Michael Sweet. Em 1984, já sendo chamada de Strip, lançou um EP de divulgação, The Wallow and the Black Attack, que chamou muito a atenção do público, mesmo sendo disponibilizadas apenas 2 mil cópias. Em 1985, foi lançado aí seu primeiro álbum, Swords Under Comet, marcando o início do seu sucesso internacional. Em 1986, a carreira da banda chegou ao auge com seu terceiro álbum, To Hell With the View. Este disco foi considerado um dos melhores de metal cristão, white metal. Em 1988, entrou em cena In God We Trust, com uma levada mais pop, mas mantendo absurdamente a quantidade de fãs da banda. Em 1990, a banda entrou em crise com o lançamento do álbum I Guess the Law. Como o próprio título revela, os integrantes estavam revoltados com a forma que as coisas estavam indo no meio cristão e rebelaram-se contra os dogmas ainda mais, porém de uma forma negativa. Após duras críticas contra eles, tanto do meio secular como religioso, a banda lança o álbum Can't Stop the Rock, que foi considerado uma forma de redenção pelo que fora apresentado ao público durante o ano passado. Após um hiato de 8 anos, que começou em 1993, a banda reuniu-se novamente para alguns shows em 2000-2001, porém não retornando às suas atividades oficialmente. A expectativa gerada pelo público na época levou a banda a iniciar uma turnê em 2003 de reunião, a Reunion Tour, trazendo aos palcos novamente o quarteto mais importante de white metal. Também foi lançada nesse ano a coletânea 7, The Best of the Strip. Foi lançado em 2004 o disco 7 Weeks, Light America, gravado ao vivo durante a turnê de 2003, sendo a última Tim Gaines como baixista oficial da banda. Em 2005, foi lançado o álbum Reborn, que caracterizou o retorno da banda com um novo integrante, Tracy Ferry, substituindo Gaines. No ano de 2006, a banda, além de lançar o álbum Extender Versions, gravado ao vivo, realizou seu primeiro concerto no Brasil, na antiga Via Funchal, em São Paulo. Em 2007, saiu The Roxy Regime Demos,
uma coletânea de canções gravadas no ano de 1983, período em que a banda iniciou suas atividades. Foi nesse ano que o vocalista e frontman Michael Sweet entrou para a famosa banda Boston, como um dos vocalistas e guitarristas. No ano de 2009, foi lançado o álbum Murder by Pride, que juntamente com Twintify Anniversary 2, que trazia Tim Gaines de volta aos palcos e comemorou os 25 anos da fundação da banda. Em 2011 lançaram The Covering, com as regravações de clássicos da banda que influenciaram no som The Strip. Novamente, alguns fãs duvidaram da fé da banda, porém, ao contrário do que ocorreu na década de 90, eles continuaram a fazer sucesso e recuperar o prestígio dos anos de ouro. Para finalizar, no início de 2013, a banda fez sua segunda apresentação no Brasil, desta vez no Carioca Club, também em São Paulo. Após alguns meses, foi lançado o disco Second Coming, relembrando clássicos, e no final do ano, o tão aguardado No More Hill to Pay, que foi lançado à venda. Este com uma sonoridade semelhante a To He With The Devil. Em 2014, foi lançado o primeiro álbum ao vivo da banda Lyre at the Skies, ou Lyre at the Sky, gravado na casa de shows Whiskey a Gogô, em Hollywood. Também nesse ano, a banda fez sua primeira turnê pelo Brasil, realizando aí o sonho de muitos fãs. Foi formada aí no ano de 1983 pelos irmãos Michael, vocalista, como já disse, e Robert Sweet, baterista, e os amigos Oz Fox, guitarrista, e Timothy Gaines, baixista e tecladista. Em 84, assinaram com a Enigma Records, e em julho saiu o EP The Yellow and the Black Attack, com 6 músicas, mas o primeiro grande lançamento foi Swords on the Command, de 1985, que vendeu mais de 500 mil de cópias em todo o mundo. Em 86 saiu do To Hill With The View, considerado por muitos o melhor trabalho do Strip, o EP The Yellow and the Black Attack, que foi lançado como álbum completo com 2 músicas a mais: My Love A Wild Soul, The Reason For The Season. Em 88, o Strip grava In God The Struts, destacando a música Believing You, que no Brasil fez parte da trilha sonora da novela O Salvador da Pátria, exibida pela TV Globo. Saindo da turnê desse disco, retiraram-se para 8 meses de ensaios no estúdio de Robert Sweet. O resultado foi Against the Law, de 1990, que deixou alguns fãs confusos com a mudança da aparência do Strip. Isso aí levou numerosos rumores e perguntas sobre a sinceridade da fé da banda, pois até In God We Trust, as mensagens eram bem claras acerca da vida cristã. Já no trabalho Against the Law, as letras não condiziam com o que os integrantes pregavam anteriormente. Em 91 sai Can't Stop the Rock, uma coletânea de músicas gravadas em 84 a 91, incluindo aí 2 novas músicas, Believe e Can't Stop the Rock, que é a resposta da banda para aqueles que ficaram, né, surpresos aí na mudança do Strip, que apareceria no disco anterior. Mas nem tudo em flores, eram flores no glam rock. As críticas vindas de todos os lados não tardaram a ser lançadas contra aqueles que estavam mudando a cara da música cristã americana. E depois de gravar o disco já citado, Against the Law, uma manifestação de puro protesto e sem nenhuma referência ao Senhor Jesus, a Deus ou à salvação, não é difícil se imaginar o que rolou depois disso. Brigas, intrigas e muita confusão. Parece até maldição, né? Perdemos o nosso foco, esquecemos a mensagem, começamos com festas, bebidas e tudo mais, passamos a viver o que condenávamos no palco, disse Mike Sweet. Foi aí que Deus entrou em cena e fez parar a confusão. Hoje sei que Deus nos perdoou e sou lhe grato pela chance de fechar as portas do passado, finalizou Michael Sweet. Em janeiro de 92, Michael segue sua carreira solo. Michael era o primeiro a reaparecer na mídia quando fechou negócios com uma nova gravadora. Então, união resultou em 3 álbuns solo: Michael Sweet, Real or Self,
e Self. Em 1994, Tim e Robert se unem a Rex Carroll, ex White Cross e Jimmy Bennett na banda King James. Em 98, Tim e Oz se unem no Syndicate. Em 2002, a Hollywood Records faz o convite à banda para lançar o novo disco, que é lançado em 2003, Seven, The Best of the Strip. E logo em seguida surge um tour na América que se transforma em mais um novo disco, 7 Weeks, Live America 2003. Em 2005 foi lançado outro álbum, Reborn.

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4: Rádio Acesa FM, 11:42.
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Meus amigos, o nosso programa vai ficando por aqui, terminando. Ah, que pena, né? Mas não tem problema não, hein? Vai terminando a edição desse sábado, dia 4 de julho, mas voltaremos sábado que vem, no próximo sábado, dia 11 de julho, aqui junto de você, no Entre Nós, nesse mesmo horário aqui na Rádio Acesa FM. Fica todo mundo com Deus, um grande abraço, vem aí, Albano e Valério, até lá.

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5: 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Quem aí não se rende à irresistível combinação de massa crocante coberta com queijo derretido e molho de tomate? Seja para um jantar descontraído, para comemorar uma data especial ou simplesmente para alegrar um momento difícil, a pizza está sempre presente nos cardápios brasileiros. Segundo dados da Associação Pizzarias Unidas do Brasil, existem mais de 45 mil pizzarias em operação no país, consolidando esse prato como uma verdadeira paixão nacional. A origem da pizza é um mistério. Alguns atribuem sua criação aos egípcios, outros aos gregos, mas foi na Itália, especialmente em Nápoles, que a pizza ganhou fama mundial. Tanto é que em 2004, legisladores italianos estabeleceram até um projeto de lei com 8 artigos e 6 cláusulas para definir o preparo da autêntica pizza napolitana. Já no Brasil, as opções de sabores são bem variadas e um tanto inusitadas. Tem pizza de goiabada com queijo, de estrogonofe, de carne seca com rapadura e até de banoffee. Porém, os sabores mais tradicionais, como calabresa, mussarela, margarita, portuguesa e frango, continuam sendo os mais pedidos entre os brasileiros. 10 de julho é um dia especial para os amantes dessa iguaria. É comemorado o Dia da Pizza, uma excelente oportunidade para saborear um pedaço desse prato tão querido.
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6: Homens e mulheres obtêm os mesmos benefícios na atividade física? Isso é uma pergunta. No mundo moderno, fica cada vez mais evidente que a atividade física é muito importante para sua qualidade de vida, física e psíquica. Homens e mulheres dividem academias, pistas, piscinas e quadras. Mas fica uma pergunta: quem obtém mais resultados com exercício? Homens ou mulheres? Corrida, caminhada, musculação, pilates, yoga, qualquer atividade ou esporte. Não importa, atividade física, enfim, os benefícios são os mesmos para homens e mulheres. Os nossos estudos científicos citam que apenas um fator determina a diferença entre o sexo que praticam as mesmas atividades físicas. As mulheres têm a capacidade de diminuir de forma mais rápida o nível de LDL, colesterol ruim, em relação ao homem. Elas são mais eficientes. Mas a questão de ganho de massa, perda de peso, não existe desigualdade. Os exercícios são benéficos e têm os mesmos ganhos para todas as pessoas, sem exceção. E eu relacionei para você quais são esses benefícios, amigo aqui do Vida Saudável: melhoria da função cardiovascular e respiratória, melhoria da função imunitária, imunidade melhora, redução de doenças, diminuição de estresse e ansiedade. Agora que sabemos os benefícios da atividade física, tanto para os homens quanto para as mulheres, não vamos ficar parados. Vamos nos exercitar já. Eu estou sempre aqui, com a sua permissão, dando uma dica, tentando fazer de forma simples. Um abraço, Delia, com você.
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0: entre cozinhas e histórias com Tereza Klein. Comer com os olhos é uma expressão super verdadeira. Você já parou para pensar que a cor do prato ou os talheres podem influenciar na sua refeição? Se você acha que parece exagero, saiba que essa relação foi descoberta por meio de estudos na área da psicologia. Segundo o professor Charles Spencer, da Universidade de Oxford, no Reino Unido, pratos vermelhos fazem comer menos. É como se a cor criasse um sinal de perigo ou repulsa no cérebro. Estudos feitos na mesma universidade ainda mostram que talheres mais pesados dão a sensação de que a comida é mais gostosa e que vale mais. Ou seja, as pessoas ficam dispostas a pagar um valor maior pelo prato. A análise foi feita com 130 voluntários que ganharam a mesma refeição. Metade deles comeram com talheres pesados, a outra metade com talheres simples, 3 vezes mais leves. Ao final, os que utilizaram os utensílios mais pesados consideraram a comida melhor do que os outros. Ao serem perguntados quanto pagariam, o primeiro grupo pagaria 15% a mais. Ainda se descobriu que comer em um prato redondo fundo faz as pessoas se sentirem mais saciadas e, portanto, comerem menos. Outra pesquisa foi na Universidade de Valência, na Espanha. Um levantamento feito em 2011 mostrou que um prato branco faz a comida parecer mais gostosa do que um escuro. A música ambiente também influencia. Músicas calmas fazem comer mais. Músicas agitadas nos fazem beber. Tudo é pensado. Também podemos usar estes conhecimentos no nosso dia a dia. Quem está de dieta pode comer alface em um prato redondo e fundo usando talheres pesados. Quem sabe assim não sente necessidade de comer outras coisas. E aí, gostou? 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Tchau, um beijo!
1: Hoje eu tô solteiro.

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2: Olá, este é o Giro de Notícias. Eu sou o Alan Barbosa e você acompanha os destaques do momento. O ministro do STF, Alexandre de Moraes, aceitou o pedido da defesa de Jair Bolsonaro para manter o ex-presidente em prisão domiciliar. Havia o risco de Bolsonaro voltar para a Papuda após a descoberta de ele ter uma arma em casa, mesmo preso. Moraes também determinou que o ex-presidente entregue em 48 horas todos os armamentos que possui. O registro de CAC de Jair Bolsonaro também será revogado. As sanções dos Estados Unidos contra brasileiros atrapalhou as investigações conduzidas no Brasil, segundo o diretor-geral da PF, Andrei Rodrigues. Isso porque a Polícia Federal teve que antecipar a operação para esta sexta-feira para prender o empresário Vitor Henrique de Oliveira Chimada, suspeito de integrar quadrilha para lavagem de dinheiro do PCC. Chimada não havia sido encontrado até o fechamento deste giro de notícias. No entanto, os investigadores conseguiram prender Estela Stephanie Nunes Henrique de Oliveira, a outra brasileira envolvida no caso. Pesquisa Datafolha revela que as mulheres brasileiras têm o perfil mais à esquerda. Segundo o levantamento, 44% das entrevistadas se declaram de esquerda ou centro-esquerda e 37% são de centro-direita ou direita. A situação se inverte entre os homens, com 50% na direita e 33% na esquerda. No centro das duas tendências estão 18% de mulheres e 16% de homens. Daiane Rodrigues do Carmo Souza, ex-mulher do ex-goleiro Bruno, está desaparecida desde a quinta-feira. O atual marido informou que a esposa deixou os filhos com a mãe e desapareceu. O casal vive em Ribeirão das Neves, Minas Gerais. No celular de Daiane havia conversas com agiotas cobrando dívidas. Ela era esposa do goleiro Bruno quando Elisa Samúdio desapareceu em 2010. O Flamengo empatou em 2-2 com o River Plate na tarde desta sexta-feira. O clube está na Europa realizando amistosos em preparação para o segundo semestre.

0: partida foi realizada no estádio Algarve, em Portugal. Na quarta-feira, dia 8 e sábado, dia 11, o clube carioca enfrenta o Lausanne da Suíça e o Benfica. O Giro de Notícias é uma produção da agência Rádio Web, texto e apresentação Alan Barbosa, edição Thiago Pedruzzi.
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4 de julho. Hoje é dia do operador de telemarketing e hoje também é o dia da independência dos Estados Unidos. Apagam as velhinhas no dia de hoje. A Victoria Abril, atriz e cantora espanhola. Isabelle Fontana, modelo brasileira. Elígia Fagundes, atriz e produtora. Além da Mariana Rios, atriz e cantora. Nos fatos históricos, a gente lembra que Lewis Carroll, em 1862, contou a Alice Liddell uma história que se transformaria em Alice no País das Maravilhas e suas sequências. Em 1904, o Canal do Panamá começou a ser construído com o objetivo de ligar os oceanos Atlântico e Pacífico na América Central. Em 1948, morria o escritor paulista Monteiro Lobato, maior nome da literatura infantil brasileira. Lobato escreveu os livros As Reinações de Narizinho e o Sítio do Pica-Pau Amarelo. E em 2009, a coroa da Estátua da Liberdade reabriu ao público após 8 anos de fechamento devido a preocupações de segurança após os ataques de 11 de setembro. Amanhã tem mais Agenda do Rádio pra você.

Falério. Estamos aqui para mais um programa Sábado à Tarde. Hoje, sábado, dia 4 de julho de 2026. Estamos juntos, eternamente juntos. Estou aí, entrando no ar.

0: É, galera, tamo aí, estamos aí, Copa do Mundo, amanhã,
1: Brasil,
0: amanhã é dia de bacalhau, amanhã é dia de pegar aí esse bacalhau norueguês, é, jogar um azeite em cima, cozinhar e mandar pra dentro, vamos engolir esse time da Noruega, é amanhã, minha gente. É, vai ser sua alegria, eu tenho certeza que amanhã o Brasil, nosso Brasil, vamos aí conquistar. O que é isso? É claro que vamos conquistar mais um importante resultado. É o Mr. Ancelotti, aos poucos, tá montando aí um timezinho aí que, vamos ser sinceros, considerável. É o Brasil, Zil. Minha gente amiga, você liga, você participa comigo através aí do nosso WhatsApp. Eu quero saber a sua opinião, o que que você acha. Brasil vai ser hexacampeão. Brasil não vai ser hexacampeão. Você participa com a gente através do nosso WhatsApp, o 024-992-40-6352. Você acha que o Brasil pode chegar aí ao hexacampeonato? Você acha que o Brasil pode passar tranquilamente pela Noruega? É, o cometa Haaland, é, o cometa, ou a gente vai passar por cima do cometa, ou o cometa vai passar por cima da gente. Então, fico aqui aguardando a sua opinião, a sua participação, através do nosso WhatsApp, é o 024-992-40-6352.

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1: É, meu amigo, minha amiga, é um programa sábado à tarde, eu sou Albânio Valério, tamo juntos, eternamente juntos. Você participa com a gente através do nosso WhatsApp, o 024-992-40-6352. Hoje, dia 4 de julho, 2026. Dia 4 de julho comemora-se em 1456 as guerras otomano-húngaras. Começa o cerco de Nandorfa em Belgrado. 1610, os russos e seus aliados suecos sofrem derrota na Batalha de Klushino, na Guerra Polaco-Russa. 1892, a Samoa Ocidental muda a linha internacional de data. Em 1961, em sua viagem inaugural, o submarino soviético K-19, movido a energia nuclear, sofre uma perda completa de refrigerante em seu reator. A tripulação consegue efetuar reparo, mas 22 dias depois eles morrem de envenenamento por radiação nos dois anos seguintes. É aniversário da independência americana, dia 4 de julho. Em 1994, genocídio ruandês, Kigali, a capital ruandesa, é capturada pela Frente Patriótica Ruandesa, pondo fim ao genocídio na cidade. Em 1997, a nave não tripulada da NASA, Mars Pathfinder, pousa em Marte e mostra as primeiras imagens da superfície do planeta vermelho. Em 2020, inundações em Kyushu, Japão, matam pelo menos 56 pessoas. Nasceram nesta data George Everest, Giuseppe Garibaldi, Gina Lollobrigida, grande artista, bonita Gina Lollobrigida. Também nasceu o Valdo Viana Filho. Seria aniversário também do grande Luciano Duvalli. Também aniversário de Roland Ratzenberg. Seria, né? Infelizmente faleceu o piloto. É dia também do aniversário da Isabelle Fontana e da Mariana Rios. É hoje, é sabadão, galera. Sabadão. Hoje também tem Copa do Mundo. Agora, nesse momento, está jogando Canadá e Marrocos lá no Houston Stadium. Também às 18 horas hoje tem jogão Paraguai e França lá no Philadelphia Stadium. Será que o Paraguai consegue parar a França? Tá difícil, hein? Mas acho que a maioria aí dos brasileiros, dos nossos ouvintes, vão estar aí, né, ouvindo aí o jogo atentamente, torcendo pro Paraguai. É, galera, e amanhã? Amanhã, 17 horas, em Nova Jersey, Brasil e Noruega. Depois tem às 21 horas amanhã, México, e ainda ser definido jogo no Estádio Azteca. É, gente amiga, tá aí, Copa do Mundo rolando, é o Brasil. Brasil! É amanhã, dia 5. Gente amiga, eu sou Albano Valério, nós estamos juntos, vou estar junto com vocês aqui até às 14 horas, se Deus quiser e assim permitir. Então, portanto, você liga para cá, você participa comigo através do nosso WhatsApp, o 024-992-406352. Eu tô aqui recebendo aqui a informação do meu amigo Adriano Martins. Ah, o jogo não tá passando agora não, o jogo vai ser às 14 horas. Às 14 horas é que vai começar aí o jogo pela Copa do Mundo, Canadá e Marrocos. É, ansiedade, meu amigo, minha amiga. Amanhã. Tamo juntos, eternamente juntos. Você acha que o Brasil vai ser ex-campeão ou não? Ligue pra cá, mande aqui a sua opinião, o seu pedido musical, a sua reclamação. Pode mandar agora, pode mandar amanhã também, domingo, segunda, terça, quarta. Pode mandar 24 horas no ar a nossa rádio aqui para atender você de coração. É isso aí, meu amigo, minha amiga. Vamos ser parceiro, né? Vamos trabalhar junto. Você aí, meu amigo comerciante, você quer ser nosso parceiro, quer aqui ajudar a gente aqui nesse projeto nosso aqui da rádio? Então, meu amigo, procura a gente. Você também aí, minha amiga, seja nosso parceiro, mande as informações, participe com a gente, tem notícia, tem fofoca, tem fato correndo, manda pra cá. 992406352 DDD, esse é o nosso WhatsApp. Eu sou Albano Valério. Daqui a pouquinho eu volto com mais notícias, músicas, informações no nosso programa Sábado à Tarde.

Gente amiga do rádio, sou eu, o Albânio Valério. Que beleza, que bacana, muito, muito bom poder estar aqui com todos vocês, podendo participar do nosso programa Sábado à Tarde. É o nosso programa de todas as tardes. É, galera, amanhã, 5 horas da tarde, 17 horas, o Brasil vai enfrentar a equipe da Noruega, essa Copa do Mundo. Que Copa do Mundo é essa, minha gente? Copa do Mundo, muita zebra, muito jogo bom, mas também tem muita zebra, tem muito time grande indo embora antes da hora. Olha aí o exemplo, olha a Alemanha, Paraguai despachou ali, despachou, e a Holanda, Marrocos também foi lá e despachou a Holanda. Copa do Mundo cheia de surpresa, e aquela seleção do Congo, hein, rapaz, o meu amigo Adriano Martins, depois até vou ouvir aí, né, o nosso amigo Adalto Mendes vai falar sobre essa Copa do Mundo, rapaz, que esse time jogou também, rapaz, a República lá do Congo, foi valente, tá, foi valente, como foi valente também lá, né, a equipe do Paraguai perante a Alemanha, enfim, Copa do Mundo tá espetacular, tá muito bacana, e a gente tá aí. Olha, fala em Copa do Mundo, quero mandar um abraço aí todo especial aí pra minha amiga, a Djanira, lá do nosso Bailão da Família, lá na Caravana da Alegria, lá em Pouso Seco. Alô, Djanira, minha amiga Djanira, aquele abraço. 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Você conhece lá, meu amigo Adriano, não? Rapaz, você tem que ir, porque o negócio lá é bom, tá? O negócio é bom, vai ter a Garra do Forró, Embalo do Forró, tem lá o Tim Maia dos Teclados, muita gente boa, é forró, é alegria da primeira qualidade, meu amigo Adriano Martins.

0: É alegria, alegria pura, é alegria, meu amigo, é aqui com a gente, no programa Sábado à Tarde, eu, Albano Valério, vou estar junto com vocês aqui até às 14 horas, se Deus quiser que assim permitir, né, meu amigo? A vida é assim, a vida é para ser vivida, a vida é para ser curtida. Quero mandar um abraço todo especial aí para os nossos amigos, ouvintes que estão aí sintonizados com a gente no programa Sábado à Tarde. Um abraço todo especial aí para a nossa amiga aí, Adriana, professora Adriana, lá no bairro Vila Nova, em Barra Mansa, Isabel Ventura, em Santos, dona Maria Angelina, alô, dona Maria Angelina, é minha mãe, cara, tá lá ouvindo o nosso programa, minha filha Amandinha, mandando um abraço todo especial para dona Júlia, professora, para dona Angelina Mércia Rios, também minha tia, né, padrinho Mazinho, pessoal da família, rapaz, todo mundo ouvindo o programa, que é isso? Tem que ter audiência na família, senão fica complicado, meu amigo. Tá mandando um abraço também todo especial aí pros nossos amigos, né, Dan? Tem que falar a verdade, não é? Temos que mandar um abraço também os nossos amigos aí do Colégio Municipal de Barra Mansa, rapaziada, gente boa, a Cida, a Carmen Neide, o Carlos Augusto, o Arnaldo Alves da Silva, Silvana Barone, também tem a outra Silvana, o Adailton, Adailton Joias, muita gente boa, muita gente legal, Celinho, alô Celinho, Jaqueline, professora Jaqueline Bernardo. Então é isso aí, galera. Vamos ficar aqui ligadinho no nosso programa. É o programa Sábado à Tarde, que tem muita música, muita notícia, muita informação. Eu tô aí perguntando pra você, meu amigo, minha amiga, o que você acha? Brasil pode ser hexacampeão? Você tá acreditando? Vamos comer aquele bacalhau amanhã, hein? Será? Então vamos torcer, né? Ó, já tem gente classificada aí, time grande, né? Inglaterra, México, eita, tem um time bom aí, hein? Vamos ver o que vai dar isso aí, né? Gente amiga, você pode participar comigo aí, dando a sua opinião, mandando aqui o seu pedido musical, a sua reclamação, através do nosso WhatsApp, o 024-992-406352. Nós vamos estar aqui até as 14 horas, mas lembrando sempre, você pode mandar aí a sua mensagem, o seu recado, pode mandar a hora que você quiser pelo nosso WhatsApp. Lembrando sempre a você, estamos nas nossas redes sociais, estamos aí pelo Instagram, estamos também aí pelo WhatsApp e também pelo Telegram. É meu amigo do Radinho, eu sei que você gosta, né, meu amigo do Radinho? É bom a gente poder ouvir aí o nosso FM aí pelo Radinho. Mas olha, nosso FM também, nós estamos aí, tanto Rádio Acesa como a nossa Web Rádio Nova Esperança, estamos aí na internet, na Web Rádio, meu amigo, estamos aí pelo Brasil, pelo mundo, tem gente ouvindo a gente aí pelo mundo, pelo Brasil, e meu amigo, é muito legal, o rádio hoje está aí nas redes sociais e vocês participam com a gente diretamente, estamos aí interligados. Você aí, nosso amigo, parceiro, seja nosso parceiro, você comerciante, você pode participar aqui com a gente, pode colaborar com a gente, como você também pode colaborar com a gente, você aí, nosso ouvinte, mande pra cá o seu recado, mande aí se sabendo de alguma coisa, alguma fofoca, algum problema, alguma coisa que esteja acontecendo aí na sua região, alguma reclamação, acidente, qualquer coisa, mantém a gente aqui informado, tá bom? Estamos aí 24 horas, a nossa Web Rádio Nova Esperança, a Rádio Acesa também, você pode mandar tudo aqui pra gente através do nosso WhatsApp 992-406352. Olha, um recado importante, tá? A gente tem que cuidar da saúde, eu sempre falo isso, a saúde é o maior bem que nós podemos ter. Então vamos conservar a maior riqueza que a gente tem, é a saúde. E sempre participando aqui com a gente no programa Sábado à Tarde, nós temos aí a nossa amiga a doutora Ticiane Rios, ela é urologista. E ela está sempre aqui, né, quase que toda semana com a gente aqui. E hoje ela vem falar com a gente sobre uma situação que aflige muitas mulheres, que é a questão da menopausa. Então vamos ouvir atentamente aí a doutora Ticiane Rios. Doutora Ticiane Rios, fala pra gente sobre essa questão da menopausa.
1: Será que a menopausa pode influenciar na sua saúde urinária? Quando falamos de menopausa, muitas mulheres pensam logo nas ondas de calor, nas mudanças hormonais. Mas existe um ponto que muitas vezes passa totalmente despercebido, que é a saúde urinária. Com a redução do estrogênio, algumas mulheres começam a perceber algumas mudanças, como o aumento da frequência para urinar, infecções urinárias mais recorrentes, pequenos episódios de perda de urina. Essas mudanças, elas podem acontecer na fase da

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1: Hemonúcleo de Barra Mansa está com estoque sanguíneo em nível crítico. O Hemonúcleo de Barra Mansa está precisando de todos os tipos sanguíneos, em especial A negativo, B negativo, AB negativo e O negativo. A unidade faz um apelo para a população doar e ajudar a repor o estoque que se encontra em estado crítico. As doações podem ser feitas de segunda a sexta-feira, de 7 às 11 horas. O local fica na rua Pinto Ribeiro, número 205, anexo à Santa Casa de Misericórdia, no centro da cidade. De acordo com a coordenadora do Hemonúcleo, Thaís Mendes, o número de voluntários no último mês foi abaixo do esperado. Estamos sofrendo com a falta de doadores à unidade. Normalmente, em períodos de frio, ocorre uma baixa, mas no mês passado, o número de doações foi o menor que atendemos no ano, explicou Thaís, acrescentando. É por isso que precisamos do apoio da população para repor o estoque de sangue. Quero fazer um convite para quem nunca doou, conheça a nossa unidade e será muito bem-vindo, ressaltou. Para doar é necessário ter entre 16 e 69 anos. Para o idoso, a primeira doação deve ser feita até 59 anos, 11 meses e 29 dias. Menores de idade só podem doar mediante autorização dos responsáveis. Deve estar com a saúde em dia, pesar no mínimo 50 quilos, não ter ingerido bebida alcoólica no mínimo 12 horas antes da doação. Caso tenha feito tatuagem, a pessoa deve aguardar 6 meses após a realização da mesma. Quem for doar, pode estacionar o veículo no pátio da Secretaria Municipal de Assistência Social e Direitos Humanos, na rua Oscar da Silva Marins, número 55, também no centro da cidade. Da redação, Lila Brás.
2: Sou eu, gente amiga, Albânio Valério. Tamo juntos, eternamente juntos, aqui pelo rádio, pela Web Rádio Nova Esperança, Rádio Acesa, 87,5 FM. Meu amigo, minha amiga, aqui você pode mandar a sua mensagem, a sua reclamação, o seu pedido musical através do nosso WhatsApp, o 992406352. Aqui você manda a sua reclamação, o seu pedido musical e participa com a gente. Você participa com a gente aqui, dando a sua opinião. O Brasil vai ser ex-campeão? Não vai ser? Você acha que o Brasil amanhã passa pela Noruega? O jogo amanhã, 17 horas. É, vamos estar ligado aí, minha gente. Tem que acreditar, como diz Harry Kane, o artilheiro da seleção da Inglaterra. A gente tem que sonhar, tem que comemorar agora, hoje. Tem que comemorar o momento, porque a gente não sabe o dia de amanhã. Ele falou, Copa do Mundo é assim, Copa do Mundo a gente tem que comemorar ali cada vitória, porque a gente não sabe aonde vai chegar. Então, Copa do Mundo é festa, é alegria. Então vamos comemorar. Brasil amanhã, vamos torcer e se

se a gente passar pelo cometa Halley, aí, meu amigo, é festa, é alegria, é festa nas ruas. Mas olha, sempre lembrando a você, tá, meu amigo, minha amiga, se for dirigir, não beba, não misture bebida e direção. E amanhã, então, portanto, você participa com a gente através do nosso WhatsApp, o 024-992-406352. É o nosso programa sábado à tarde. Eu vou estar aqui com vocês até às 14 horas. E quero passar para vocês uma mensagem aí, nosso programa, igual eu falei, a gente noticia os fatos, mas a gente também quer trazer boas coisas para vocês, mensagens alegres, positivas. E olha, eu vou pedir aqui o meu amigo Adriano Martins para tocar aqui esse hino dessa moça, não sei nem quem é, mas achei muito bonito, é um hino muito legal. Então vou mandar aí para vocês, tá? Agradecendo aí a nossa ouvinte Maria Angelina que mandou pra gente. Então vamos aí, vamos tocar aí meu amigo Adriano Martins.

sábado à tarde, eu sou Albânio Valério. Tamo juntos, eternamente juntos. Estamos aqui em ritmo de Copa do Mundo, galera. É, amanhã tem jogo importante. Amanhã tem Brasil, galera, Brasil. Amanhã, hoje é dia 4 de julho, dia da independência americana. E amanhã nos Estados Unidos, Nova Jersey, Brasil vai enfrentar a equipe da Dinamarca. Amanhã, será que a gente passa pelo Cometa Haaland ou o Cometa Haaland passa pelo Brasil? Amanhã é dia de Brasil, galera!

Amanhã tem Brasil às 17 horas. Vamos estar aí, todo mundo, juntos na emoção. Olha, detalhe importante, aqui a gente está sempre aqui falando de futebol, estamos aí na Copa do Mundo, é alegria, mas eu queria pedir aí, meu amigo, minha amiga, ajuda para você, se você puder ajudar aí o nosso amigo aí, o Russo, o Zidane, aqui do bairro Vista Alegre, em Barra Mansa. Zidane, gente boa, gente da melhor qualidade, ele foi jogador de futebol, por isso o apelido, além de parecer muito futebol do Zidane, ele fisicamente se parece com o Zidane. Então ele está precisando aí, fez uma cirurgia para retirada de um câncer no pescoço e ele está precisando de ajuda. Você pode colaborar aí com R$20, se não der para você colaborar com R$20, colabora o que você puder, não deixe de ajudar aí o nosso amigo Russo. Vamos apoiar esse rapaz porque é um momento muito difícil que qualquer um da gente, né? Qualquer um de nós, qualquer hora pode passar por uma situação. Peço a Deus para que não aconteça com nenhum de nós, mas a vida é assim. Mas se você puder ajudar o nosso amigo aí, o Zidane, o Russo, você pode mandar qualquer quantia aí para a chave Pix, anote aí, seu Joaquim, 024-999-745-670. Repetindo, 024, chave Pix é 024-999-745-670 do Nubank, em favor, em prol de Júlio Carlos Assis, o nosso amigo Russo. E quando a gente pede assim, alguma ajuda aqui, a gente sabe para quem a gente está pedindo, porque a gente investiga, a gente não vai pedindo para qualquer pessoa. A gente participa de uma campanha, quando a gente vai lá e confere. E eu falo para você também, se puder ajudar aí a Casa Rosa, da nossa amiga Márcia. Casa Rosa é uma instituição muito respeitável e ela dá apoio às pessoas aí que são portadoras de câncer, que vêm aqui para a cidade de Barra Mansa, às vezes não tem nem aonde se alojar, às vezes não tem um ponto de apoio, não tem nada. E a Casa Rosa, ela dá esse apoio. Portanto, se você também puder colaborar com a Casa Rosa, você pode fazer a sua contribuição lá no supermercado Bramil. Tem lá um carrinho à disposição, você pode fazer sua compra e deixar lá à disposição que isso vai ser entregue lá para a direção da Casa Rosa. Supermercado Bramil tem um ponto de recolhimento, outros supermercados também. Mas qualquer coisa, você pode entrar em contato com a gente aqui, tá? Pelo nosso WhatsApp, o 024-992-406352. Nós temos aí a Casa Rosa, estamos pedindo aí para o nosso amigo Zidane, e tem outras pessoas também que a gente sabe que precisa, que entra em contato aqui com a rádio, pedindo esse tipo de ajuda. Se você puder ajudar, colaborar, nossa missão aqui é ajudar as pessoas, é trazer informação, notícia, mas também ajudar as pessoas, tá certo? Então, meu amigo, minha amiga, conto com você aí, tamo juntos, eternamente juntos, daqui a pouquinho eu volto com vocês com mais música, notícias e informações.

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1: Hemonúcleo de Barra Mansa está com estoque sanguíneo em nível crítico. O Hemonúcleo de Barra Mansa está precisando de todos os tipos sanguíneos, em especial A negativo, B negativo, AB negativo e O negativo. A unidade faz um apelo para a população doar e ajudar a repor o estoque que se encontra em estado crítico. As doações podem ser feitas de segunda a sexta-feira, de 7 às 11 horas. O local fica na rua Pinto Ribeiro, número 205, anexo à Santa Casa de Misericórdia, no centro da cidade. De acordo com a coordenadora do Hemonúcleo, Thaís Mendes, o número de voluntários no último mês foi abaixo do esperado. Estamos sofrendo com a falta de doadores à unidade. Normalmente, em períodos de frio, ocorre uma baixa, mas no mês passado, o número de doações foi o menor que atendemos no ano, explicou Thaís, acrescentando. É por isso que precisamos do apoio da população para repor o estoque de sangue. Quero fazer um convite para quem nunca doou, conheça a nossa unidade e será muito bem-vindo, ressaltou. Para doar é necessário ter entre 16 e 69 anos. Para o idoso, a primeira doação deve ser feita até 59 anos, 11 meses e 29 dias. Menores de idade só podem doar mediante autorização dos responsáveis. Deve estar com a saúde em dia, pesar no mínimo 50 quilos, não ter ingerido bebida alcoólica no mínimo 12 horas antes da doação. Caso tenha feito tatuagem, a pessoa deve aguardar 6 meses após a realização da mesma. Quem for doar, pode estacionar o veículo no pátio da Secretaria Municipal de Assistência Social e Direitos Humanos, na rua Oscar da Silva Marins, número 55, também no centro da cidade. Da redação, Lila Brás.
2: É o programa Sábado à Tarde. Eu sou Albânio Valério. Tamo juntos, eternamente juntos. Estamos aqui pelo rádio, meu amigo do radinho. O rádio, você sabe, meu amigo, minha amiga, estamos aí. O rádio é a voz que não quer se calar. Nós estamos aí pelo Brasil, pelo mundo, pelas redes sociais. É o Brasil inteiro ligado. O mundo inteiro pela rede mundial de computadores. É o nosso programa Sábado à Tarde. Gente, amiga, vamos estar aqui até as 14 horas. O tempo vai passando, nosso programa vai se acabando e a saudade dos nossos ouvintes já vai aumentando. Quero mandar um abraço todo especial aí pro meu amigo Max Diamante. Alô, Max Diamante, presidente da Fla Barra Mansa, torcida flamenguista, galera rubro-negra acreditando aí no Brasil. 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Então, nosso amigo, nosso colaborador aí, Erasmo Sérgio, flamenguista. Eu não sei se o Erasmo está mais interessado em que essa Copa, essa tal Copa FIFA aí, né? Que ela acabe de uma vez, ou ele está mais querendo ver a seleção, eu não sei direito, mas Erasmo Sérgio está aí naquela acredita, não acredita na seleção, mas vamos lá, né? E quero mandar aqui um abraço todo especial e um agradecimento pessoal ao meu amigo aí, o Luiz Paulo Santos. Luiz Paulo se tornou aí o novo presidente do Rotary Clube Alvorada em Volta, em Barra Mansa. Aqui em Barra Mansa, nosso amigo o Luiz Paulo Santos, né? Tomou posse quinta-feira agora como o novo presidente aí do Rotary Clube Alvorada Barra Mansa, em substituição ao nosso amigo também o Marcos Salazar. Parabéns aí ao Rotary Clube, parabéns ao Luiz Paulo, muito obrigado. E, gente, vamos falar aí de Copa do Mundo, né? Vamos falar aí da situação aí da Copa do Mundo.

Amanhã tem Brasil, Noruega. É o cometa Haaland vai passar pelo Brasil, ou o Brasil vai passar pelo cometa Haaland. Vamos ver, essa Copa do Mundo tá emocionante, não tá, minha gente? Vamos lá, vamos ser sinceros, né? É jogo, é cada jogão bacana, e tem aqueles times que a gente torce pra se lascar, como já se lascou a Alemanha, empatou com o Paraguai. Eita, nunca pensei que ia torcer pro Paraguai, rapaz, mas torci, foi legal demais. Nos pênaltis, Paraguai não jogou nada, mas segurou a Alemanha até o final. Queria os pênaltis e aconteceu os pênaltis lá. Já tem o Canadá aí já também, né? Tá, o Canadá também já tá seguindo adiante. A Holanda dançou nos pênaltis aí com o Marrocos. 1-1 o jogo lá no Elo Gigante de Aceiro. Também a, né? Vamos enfrentar aí a Noruega. Eita, também eles vão remar agora, vão remar bonito mesmo, mas de volta lá para Noruega, os vikings noruegueses. A França tá, também já tá aí só surfando nessa Copa do Mundo, se classificou uma vitória fácil em Nova Jersey, 3-0 na Suécia. O México também jogando em casa, meteu 2-0 aí no Equador, um jogão, tá? O Equador também é uma grande seleção, lembrando, né, gente, que o Equador deu muito trabalho aí para muito time, principalmente aqui nas eliminatórias da Copa do Mundo, mas o México foi lá e jogou muito bonito. A Inglaterra também já tá lá de boa também, com aquele artilheiro deles lá, rapaz, o cara tá deslanchando na Copa do Mundo, esqueci o nome dele aqui. É, a Inglaterra também venceu o Congo, rapaz, a República do Congo jogou muito, o antigo Zaire, era saco de pancada antigamente, rapaz, os caras jogaram pra caramba. A Bélgica também, Senegal ganhou 2-0, tranquilo, bonitinho, foi lá e pimba! Ai, amigo, a Bélgica virou, rapaz, Lukaku, rapaz, mais uma vez Lukaku entrou, deu show, fez o dele e a Bélgica virou no finalzinho em cima do Senegal. Estados Unidos que passou 2-0 tranquilo sobre a Bósnia, né? O Rafael Kraus foi o cara que teve lá e apitou essa partida. A Espanha também deslanchou contra a Áustria, 3-0. Portugal na Croácia, 2-0. A Suíça em cima da Argélia. E aí, gente amiga, Portugal, Suíça, Espanha, Estados Unidos, Bélgica, Inglaterra, México, França, tá todo mundo lá, inclusive o Marrocos. Agora, gente, vamos torcer pro Brasil aí e a Argentina, hein? E a Argentina, vamos deixar essa conversa aí para quem sabe de tudo em matéria de futebol. Vamos aí, vou chamar aí o meu amigo Adalto Mendes para falar da Copa do Mundo, também da Argentina. Eu quero saber sua opinião, meu amigo Adalto Mendes, é com você.

0: aquele abraço, torcida brasileira sintonizada na CES FM, desta Copa do Mundo fabulosa que acontece no México, Estados Unidos e Canadá. Brasil e Noruega jogando neste final de semana, Paraguai e França, Canadá e Marrocos, México e Inglaterra, Estados Unidos e Bélgica, e a Espanha, que vai encarar Portugal, um duelo europeu de vizinhos nessa Copa fantástica que estamos assistindo. Seleção brasileira mais uma vez entrou em campo hoje, treinando no CT Columbia Park em New Jersey, e o treinador Ancelotti continua fazendo mistério quem entra na vaga de Paquetá. O restante todo mundo já sabe que está definido. O Rayan lá na frente, o Vini Júnior, isso aí já está certo, a zaga, mas quem entra no lugar do Paquetá? Fabinho? Pode ser. É um jogador que faz trabalho de marcação, de recomposição defensiva do meio de campo. O Martinelli é mais difícil, que é um jogador mais ofensivo. E o Danilo. Então, na minha ótica, está mais para Danilo do Botafogo ou Fabinho. O segredo é total. Dentro da comissão técnica não se fala, não se dá nenhuma dica de quem poderia assumir a vaga, para não dar arma, evidentemente, para o inimigo. Porque os croatas estão atentos. Muita jogada ensaiada hoje nos treinamentos secretos, ninguém pôde assistir, mas vazou a informação de que treinamentos de cruzamento na área do Brasil, a zaga, posicionamento da zaga, cobertura, trabalho de saída rápida de bola, passes, a preocupação do treinador em que haja um acerto maior de passes, porque no jogo contra o Japão andamos perdendo passes infantis, inclusive que originou o gol do Japão, e Danilo, que acabou presenteando o japonês, o Sano. E a seleção hoje trabalhou, vai trabalhar novamente à tarde, nessa tarde de hoje, com um novo treinamento, dessa vez coletivo, e um técnico tático, onde o treinador vai evidentemente fazer os arremates finais para o jogão de bola desse final de semana contra a perigosa seleção da Noruega. Esta, pelo menos, a nossa opinião no dia de hoje, no dia a dia da seleção brasileira, no dia a dia da Copa do Mundo. Tchau, tchau, amigos.
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1: O ministro Alexandre de Moraes do Supremo Tribunal Federal manteve a prisão domiciliar do ex-presidente Jair Bolsonaro. A decisão veio após o fim do prazo inicial de 90 dias e em meio à análise de episódios recentes envolvendo o cumprimento das medidas impostas. O magistrado determinou ainda que Bolsonaro entregue todas as armas em até 48 horas. A FIFA notificou a CBF sobre a possível alteração no horário da partida entre Brasil e Noruega e Nova Jersey nos Estados Unidos. O jogo, marcado para as 5 da tarde no horário de Brasília, pode ser adiado para as 6. A FIFA acompanha as condições meteorológicas do México para novos ajustes. O vice-presidente Geraldo Alckmin afirmou que o governo federal ainda tenta negociar com os Estados Unidos as tarifas impostas aos produtos do país. Alckmin reforçou que o ministro da Indústria e Comércio, Márcio Elias Rosa, teve uma conversa com o representante do comércio norte-americano, Jameson Greer. A declaração foi dada durante um evento em Bauru, no interior de São Paulo.

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6: Meu amigo Adriano Martins, vamos aí, Adriano, ao resumo, as principais notícias da semana, as notícias da semana. Olha, quero falar com você aí também, meu amigo, minha amiga, né, Adriano Martins? Nós estamos em encontro especialíssimo, encontro sensacional, dia 25 de julho, às 21 horas, no restaurante Mineirice, aqui em Volta Redonda. O restaurante Mineirice vai apresentar o cantor Rick Valen. É, Rick Valen, aquele cantando vidro fumê, mulher nova, bonita e carinhosa, Adriano. 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Portanto, né, Adriano? Vamos lá, nós estamos no restaurante Mineirice, dia 25 de julho, às 21 horas. Adriano Martins, notícia dessa quarta-feira, rapaz, é, que situação, Brasil, vou te falar uma coisa, meu amigo, não tem jeito, a coisa tá, parece que complica cada vez mais, um caso aí, né, envolvendo aí situação aí de corrupção, PCC. Os Estados Unidos da América anunciam na quarta-feira, dia 1º, Estados Unidos da América anunciam sanções contra 2 pessoas e 3 empresas brasileiras por suposta ligação com o PCC. Esta, meu amigo Adriano Martins, ouvintes, Web Rádio Nova Esperança, Rádio Acesa, esta é a primeira rodada de sanções econômicas do governo Donald Trump contra alvos suspeitos de ter ligação com a facção brasileira, após ter classificado o PCC e o Comando Vermelho como grupos terroristas internacionais. O presidente Donald Trump falou no Salão Oval da Casa Branca durante a assinatura de uma ordem executiva sobre computação quântica na segunda-feira, dia 22 de junho de 2026, em Washington. O governo Trump, depois disso, anunciou na quarta-feira, dia 1º, sanções contra 2 brasileiros, 3 empresas baseadas no Brasil e uma empresa portuguesa por suposta ligação com a facção criminosa Primeiro Comando da Capital, PCC. As sanções foram formalizadas pelo Departamento do Tesouro norte-americano. Os brasileiros sancionados são Victor Henrique de Oliveira Chimada, Estela Stephanie Nunes Henrique de Oliveira, E as empresas sancionadas foram a Victory Trading, Intermediação de Negócios, Cobranças e Tecnologia Limitada, Pixmade Soluções de Pagamentos Limitadas, Wave Construções Inteligentes Limitadas, Avenidas Flutuantes Unipessoal Limitada de Portugal. Esta é, portanto, a primeira rodada de sanções econômicas divulgada pelo governo Donald Trump contra alvos que acredita ter relação com a facção brasileira após ter classificado PCC e CV, Comando Vermelho, como grupos terroristas. Com essas sanções, os bens nos Estados Unidos da América dos alvos são bloqueados. Entre outras medidas, podem ocorrer. No comunicado do Departamento do Tesouro, o governo Trump voltou a chamar o PCC de maior organização criminosa transnacional do hemisfério ocidental e afirmou que a facção representa uma ameaça significativa à segurança nacional dos Estados Unidos. Além disso, acusou o PCC de utilizar o sistema financeiro norte-americano para lavar dinheiro. Segundo os Estados Unidos da América, Vitor, Stella e as três empresas citadas integrariam uma rede internacional de lavagem de dinheiro do PCC, que tem sido investigada lá na Flórida, nos Estados Unidos. Agora você imagina, né? Você imagina aí, meu amigo Adriano Martins, ouvintes da nossa web rádio Nova Esperança, Rádio Acesa. Você imagina o Donald Trump, presidente dos Estados Unidos da América, entende que o PCC e o Comando Vermelho, eles põem em risco a segurança dos Estados Unidos. Aqui no Brasil ainda está se discutindo se é facção criminosa, é ou não é grupo terrorista. E aqui, enquanto não se resolve isso, que é muito blá blá blá, muito tititi, o crime organizado crescendo cada vez mais, americano vai lá e toma as medidas necessárias para proteger aquele país. E aqui no Brasil, meu amigo Adriano Martins, quem irá nos proteger? Será o Chapolin Colorado? Segue você aí, meu amigo, com a nossa programação normal.
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1: Quem aí não se rende à irresistível combinação de massa crocante coberta com queijo derretido e molho de tomate? Seja para um jantar descontraído, para comemorar uma data especial ou simplesmente para alegrar um momento difícil, a pizza está sempre presente nos cardápios brasileiros. Segundo dados da Associação Pizzarias Unidas do Brasil, existem mais de 45 mil pizzarias em operação no país, consolidando esse prato como uma verdadeira paixão nacional. A origem da pizza é um mistério. Alguns atribuem sua criação aos egípcios, outros aos gregos, mas foi na Itália, especialmente em Nápoles, que a pizza ganhou fama mundial. Tanto é que em 2004, legisladores italianos estabeleceram até um projeto de lei com 8 artigos e 6 cláusulas para definir o preparo da autêntica pizza napolitana. Já no Brasil, as opções de sabores são bem variadas e um tanto inusitadas. Tem pizza de goiabada com queijo, de estrogonofe, de carne seca com rapadura e até de banoffee. Porém, os sabores mais tradicionais, como calabresa, mussarela, marguerita, portuguesa e frango, continuam sendo os mais pedidos entre os brasileiros. 10 de julho é um dia especial para os amantes dessa iguaria. É comemorado o Dia da Pizza, uma excelente oportunidade para saborear um pedaço desse prato tão querido.

gente, amiga do rádio, sou eu, Albânio Valério. Estamos juntos aqui no programa Sábado à Tarde. É, galera, infelizmente, acabou o nosso programa. Quero agradecer a você aí, meu amigo, minha amiga, você que esteve comigo aqui até agora pelo nosso WhatsApp, o 02-99-240-6352. Obrigado a você que participou aí dando a sua opinião. Brasil, continua, você acredita no Hexa ou não? Muito obrigado a você que esteve aqui comigo, muito obrigado aí meu amigo Adalto Mendes, meu amigo Luiz Paulo dos Santos, meu amigo Erasmo Sérgio, galera com a gente aqui no programa Sábado à Tarde. Se Deus quiser, semana que vem, vamos estar aqui de novo. Valeu, valeu, galera. Até sábado.

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1: Rádio Acesa FM, 1h32.
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4: Equipes de luta seguem trabalhando nos escombros nas cidades venezuelanas após os terremotos que devastaram o país. Quase 2.600 pessoas perderam a vida. Cerca de 12.400 ficaram feridas e mais de 30 mil ainda seguem desaparecidas. Com os danos causados às estruturas das cidades, a assistência às vítimas se torna ainda mais difícil. A Organização Pan-Americana da Saúde constatou que as 8 unidades de saúde das regiões de La Guaira, Caracas e Miranda precisam de ajuda imediata. 3 delas têm danos estruturais. Só em La Guaira, região mais atingida, foram montados 14 acampamentos para os desabrigados. Em um dos hospitais que resistiram ao tremor, quase 100 pacientes estão amontoados em uma ala para apenas 8 leitos. A água chega em recipientes levados manualmente várias vezes ao dia e resíduos médicos se acumulam nos corredores. A presidenta interina Delcy Rodrigues reafirmou em coletiva de imprensa nesta quinta que um total de 46 acampamentos foram organizados por núcleos familiares. Segundo o governo, o necrotério improvisado ativado no início da emergência segue os protocolos forenses para que nenhuma vítima seja sepultada em vala comum. Pelo menos 33 países enviaram equipes de resgate e pessoal médico junto com 11 hospitais de campanha internacionais. Um dos países que vem oferecendo ajuda é o Brasil, que levou dezenas de pessoas, como o sargento do Corpo de Bombeiros, Vinícius Expedito.
5: Nós dispusemos de um equipamento aqui que faz uma leitura de vítimas abaixo dos escombros através de emissão de frequência de ondas de ultra banda larga, que o reflexo dessa onda permite identificar vítimas com batimentos cardíacos ou vítimas em movimentos até 25 metros de profundidade.
4: Medidores de radiofrequência também foram enviados para encontrar dispositivos como aparelhos celulares, explica Marcos Rodrigues, da Anatel.
6: O aparelho que a gente está usando, o analisador espectro, né? Ele vê faixas de frequência. Nós estamos aqui fazendo a tentativa da radiolocalização de aparelhos celulares através de radiometria e triangulação. E a gente estima mais ou menos um local, o bombeiro pode começar os seus trabalhos.
4: O engenheiro brasileiro da Secretaria Nacional de Proteção e Defesa Civil do Ministério da Integração, Ademar Lopes, lidera uma das operações coordenadas pela ONU. O objetivo da equipe é analisar o risco estrutural, identificar edificações que serão destruídas e as que ainda têm condições de serem recuperadas. Da Rádio Nacional em São Luís, Gabriel Corrêa.
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4: Amor será dar de presente um ao outro a própria solidão? Pois é a coisa mais última que se pode dar de si. Mas há a vida que é para ser intensamente vivida. Há o amor. Há o amor. Que tem que ser vivido até a última gota. Sem nenhum medo. Não mata. Clarice Lispector.
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0: brasileira se prepara para o duelo diante da Noruega pelas oitavas de final da Copa do Mundo neste domingo. E uma situação vem chamando muita atenção: o clima nos Estados Unidos. A partida diante dos noruegueses vai acontecer em Nova Jersey, onde o clima está muito seco, muito calor. E por isso a reportagem do Grupo Rádio Web foi conversar com o físico e diretor do Instituto Clima Info, Délcio Rodrigues, que explicou um pouquinho como que vai ficar o clima para o dia do jogo, o momento da partida e o que pode acontecer.
1: A previsão do tempo para o jogo entre Brasil e Noruega é de 34 graus de temperatura e uma sensação térmica de 39 e 46 graus. É muito quente. Então, pensando nisso, pensando nessa possibilidade, um grupo de 20 cientistas médicos escreveu uma carta para a FIFA, que foi divulgada antes da Copa, alertando para a inadequação da gestão de calor que estava sendo pensada. Pediram à FIFA que adotasse protocolos mais rigorosos contra os testes térmicos. Por exemplo, demandaram pausas de hidratação e resfriamento de pelo menos 6 minutos. A FIFA respondeu que somente 3. Pediram intervalos maiores, de pelo menos 20 minutos, e que os vestiários fossem equipados de modo a garantir o resfriamento intensivo antes da partida e no intervalo das partidas. Pediram também que fossem evitados jogos durante o pico das temperaturas da tarde, como será, aliás, o jogo do Brasil e Noruega. Então é isso, a gente está vivendo em um clima já bastante mudado e temos que mudar as medidas, temos que tomar medidas estruturantes para nos adaptarmos a esse novo clima, em todas as áreas da atividade, inclusive nos esportes. A principal medida estruturante defendida na carta dos especialistas é que a gente pare de queimar combustíveis fósseis, né? Porque são a queima de petróleo, carvão, gás natural, é o que mais esquenta a atmosfera e mais provoca mudanças climáticas. Então, dá para fazer isso já? Não. Mas temos que desenhar urgentemente os caminhos para a gente se livrar dessas fontes de poluição climática.
0: Em relação a campo e bola, o técnico Carlo Ancelotti não definiu o time que vai a campo, mas já deu a entender que Neymar está pronto para jogar os 90 minutos, caso precise. Rafinha voltou a treinar com os companheiros, mas ainda não vai estar à disposição para este confronto. Rayan deve ser o substituto novamente do Rafinha. Em relação a Lucas Paquetá, a maior probabilidade é que Danilo Santos ocupe a vaga deste jogador que atua no Flamengo e que não deve mais ter condições de jogo nesta Copa. Com informações da Seleção Brasileira, Daniela Esperon.

0: e a hora certa.
1: 2:04.
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4 de julho. Hoje é dia do operador de telemarketing e hoje também é o dia da independência dos Estados Unidos. Apagam as velinhas no dia de hoje a Victoria Abril, atriz e cantora espanhola, Isabelle Fontana, modelo brasileira, Elígia Fagundes, atriz e produtora, além da Mariana Rios, atriz e cantora. Nos fatos históricos, a gente lembra que Lewis Carroll, em 1862, contou a Alice Liddell uma história que se transformaria em Alice no País das Maravilhas e suas sequências. Em 1904, o Canal do Panamá começou a ser construído com o objetivo de ligar os oceanos Atlântico e Pacífico na América Central. Em 1948, morria o escritor paulista Monteiro Lobato, maior nome da literatura infantil brasileira. Lobato escreveu os livros As Reinações de Narizinho e Os Sítio do Pica-Pau Amarelo. E em 2009, a coroa da Estátua da Liberdade reabriu ao público após 8 anos de fechamento devido a preocupações de segurança após os ataques de 11 de setembro. Amanhã tem mais Agenda do Rádio pra você.

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4: Oh, muito bem, alô, alô, muito bem, senhoras e senhores ouvintes aqui do programa Planeta Eurodisco, MC Carlos Cantão chegando mais uma vez com a edição do primeiro programa do mês de julho de 2026, para você ligadaço aqui no melhor do Eurodisco. Show de bola, tudo certo por aí, por aqui, está tudo na ponta da agulha para tocar para você o melhor do Planeta Eurodisco de todos os tempos. Muito som legal nessa programação. Vamos começar bem esse mês, né? É reta final aí da Copa do Mundo, como é que tá sua torcida aí? Beleza? Aqui tamo ponta firme, né? O que vim é lucro. Beleza. Vamos começando hoje com Cocobello e a Cocobello versão Maxi.

0: Laban Love in Siberia, remasterizada, limpinha, com som 100% para você curtir aqui na programação do Planeta Eurodisco. Antes, Sherry Sherry Lady, um dos grandes sucessos do Modern Talking. E a primeira foi Cocobello, Cocobello, a versão estendida. Semana passada nós tocamos uma versão Psycho, né? Aí hoje vamos, hoje trouxemos aquela versão mais conhecida, mais popular, que tocava nas discotecas, tá bom? Gostou do Cocobello? É legal demais essa música, né? Essa é Eurodisco Raiz, batida sensacional. Fica por aí, depois do intervalo comercial, nós voltamos com mais Planeta Eurodisco. MC Carlos Cantão tá a mil por hora hoje aqui, hein? Louco pra tocar aquela música que você vai curtir de montão aí, tá bom? Este é o Planeta Eurodisco, primeiro final de semana do mês de julho.
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1: Já voltamos, é rapidão, intervalo comercial por aqui, é porque nós queremos tocar muita música para você no Planeta Eurodisco, fazendo a festa no seu final de semana, primeiro fim de semana do mês de julho. Alô, julho, virou a metade do ano, né? Daqui para frente é aquela virada de chave, né? Vamos nos programar aí para reta final do ano de 2026, novo ciclo começando, e nós aqui do Planeta Eurodisco caprichando a fundo na programação para você curtir só o que tem de bom nesse gênero fantástico. Vamos com uma música lindíssima, que é a primeira, Gazebo, A Like Chopin. Essa aqui você vai curtir demais. Depois tem King Wild, Cambodia, e vamos fechar com a primeira versão que surgiu de Bala Bala com Francesco De Napoli.

Bala Bala, Bala Bala é sucesso sempre, né? O pessoal adora essa música aqui. Francesco Napoli, a primeira versão que surgiu no rádio, tocou bastante em rádio, tocou bastante em discoteca. Eu acho que até tocou mais em rádio.

0: lado inteiro de Bala Bala, né? 15 minutos mais ou menos tem a versão. Depois, o outro lado tinha outras músicas do Francesco Napoli, né? Foi a versão brasileira aqui de Francesco Napoli, mas também é dificílimo de encontrar esse LP de vinil aí do Francesco Napoli. Quem tem, perde aí no mínimo R$500 pelo disco. Pra você ter uma ideia do valor que tem esses materiais de Eurodisco, né? Os LPs de vinil são realmente muito caros. São muito caros. É o gosto da pessoa, né? Quem tem, ama e se vende por um preço lá em cima, tá certo? Nós voltamos depois do intervalo comercial com mais Planeta Eurodisco por aqui na sua Rádio FM favorita, MC Carlos Cantão. Feliz da vida! Em julho, nós estamos no comando.
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2: Duas horas e 44 minutos.
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4: Em 4 de junho de 1898, era batizado Virgulino Ferreira da Silva. Mais tarde, ele se tornou o até hoje famoso cangaceiro Lampião. Nascido na cidade de Vila Bela, atual Serra Talhada, no semiárido pernambucano. Até os 21 anos de idade, trabalhava como artesão, era alfabetizado e usava óculos para leitura. Fato não muito comum para a região sertaneja e pobre onde morava. A família de Lampião travava uma disputa com outras famílias até que seu pai foi morto em confronto com a polícia em 1919. Virgulino jurou vingança e, ao fazê-lo, provou ser um homem de atitudes violentas e rudes. Nas duas décadas seguintes, Lampião perambulou com seu bando de cangaceiros. Para proteger Lampião, todos usavam sempre um poder bélico potente. A arma mais utilizada era o rifle Winchester. Lampião foi acusado de atacar pequenas fazendas e cidades em 7 estados, além de roubo de gado, sequestros, assassinatos, torturas, mutilações, estupros e saques. Mas para muitas pessoas ficou a imagem do Robin Hood brasileiro, que roubava dos ricos para dar aos miseráveis, que passavam fome e lutavam para sustentar as famílias. Lampião era devoto de Padre Cícero e respeitava os seus conselhos. Os dois se encontraram uma única vez em 1926 em Juazeiro do Norte, no Ceará. Sua namorada, Maria Gomes de Oliveira, conhecida como Maria Bonita, juntou-se ao bando em 1930 e, assim como as demais mulheres do grupo, vestia-se como um cangaceiro e participou de muitas das ações do bando. Virgulino e Maria Bonita tiveram pelo menos uma filha, Expedita Ferreira, nascida em 13 de setembro de 1932. História hoje. Apresentação Márcia Dias. Sonoplastia Messias Melo.
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6: Bora, vamos lá, dando sequência, estamos indo para metade do programa, terceiro bloco chegando do

0: Planeta Eurodisco neste primeiro final de semana do mês de julho. Mês de julho, estamos aí, né? Virou. Vira a chave aí, amigão. Vira a chave e vamos para um novo ciclo aí, que se essa metade de ano restante seja sensacional para você e tudo de bom lhe aconteça aí. Desejamos o melhor do mundo para você, né? Sempre com aquela fé, aquela força que faz você ser feliz e curtir as músicas aqui do nosso programa, o Planeta Eurodisco com MC Carlos Canton. Vamos a mais um bloco? Esse bloco aqui tá demais, hein? Tem Lyle Ross, You Never, Hands of Love e muito mais. Segura por aí.
1: Só a

0: Fechamos com Aramis, Bum Bum Bum. Lembra da capa desse disco, Dois Bumbum de Fora? É o mesmo disco que tem a versão euro de Black's Black, lá com Los Bravos, tá? Aí tem essa aqui do Aramis, que é bem legal e tocou bastante essa música aqui, Bum Bum Bum. Foi a primeira Bum Bum Bum. Depois tem o Bum Bum Bum do Venga Boys, lá nos anos 2000. Vamos achar ela aqui. Se a gente achar hoje, nós tocamos o Venga Boys também, daqui a pouco, pra você que tá ligado com o Planeta Eurodisco. Aramis, fechou essa sequência? E nós voltamos depois do intervalo comercial com mais Planeta Eurodisco.
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2: 3:04.
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5: Nenhum maior roteirista do planeta seria capaz de escrever algo tão grandioso, tão fora da curva. Filmes como Coração Valente e O Último Samurai mostram tropas muito menores enfrentando exércitos grandiosos de igual para igual. Foi o que aconteceu nesta sexta-feira em Miami, nos Estados Unidos. No campo de batalha, Argentina e Cabo Verde fizeram o que pode ter sido o melhor jogo da Copa do Mundo até aqui. E os Tubarões Azuis lutaram bravamente, lutaram até a última gota de suor, mas saíram derrotados. Os argentinos estão nas oitavas de final. Em uma partida grandiosa, a tricampeã mundial Argentina tinha tudo para vencer com facilidade, mas a seleção de Cabo Verde entrou em campo disposta a sonhar. E sonhou. Sonhou até o fim dos acréscimos da prorrogação. Sim, a partida entre argentinos e cabo-verdianos foi para a prorrogação. O início do jogo foi dominado pela seleção argentina, mas com Cabo Verde se defendendo bem. Com mais posse de bola, os argentinos não conseguiam quebrar as linhas de defesa do adversário. No entanto, após a pausa para hidratação, Messi, sempre ele, recebeu um passe magistral de Lisandro Martins na área e estufou a rede. 1-0. À frente no placar, a Argentina relaxou no segundo tempo e abriu espaço. Foi assim que, aos 13 minutos, Duarte recebeu um belo passe dentro da área e empatou para Cabo Verde, assustando a equipe sul-americana e levando o jogo para a prorrogação.

0: O inacreditável estava acontecendo. Os tubarões azuis estavam levando a disputa contra os gigantes argentinos para a prorrogação. Mas a alegria durou pouco. Aos dois minutos do primeiro tempo, depois de uma bola desviada, Lisandro Martínez fuzilou o gol de vozinha e ampliou para a Argentina. Mas a seleção de Cabo Verde ainda não havia se rendido. A equipe foi para cima dos sul-americanos e Cabral empatou a partida com um golaço de fora da área ainda no primeiro tempo da prorrogação. No segundo tempo, a batalha ainda não havia terminado e se encaminhava para os pênaltis, quando Messi, sempre ele, bateu escanteio na cabeça de Cuti Romero, que fez a bola morrer no fundo das redes com desvio de Dinei Borges. Gol contra e 3-2 para a Argentina. Cabo Verde ainda foi para cima, mas não conseguiu buscar o empate. Os agora gigantes tubarões azuis haviam perdido a luta, mas entrado para a história do futebol. A seleção da Argentina enfrenta o Egito nas oitavas de final da Copa do Mundo. Em jogo fraco, o time africano se classificou ao vencer a Austrália nos pênaltis, nesta sexta-feira, em Dallas, nos Estados Unidos. Esta foi a primeira vitória da equipe em um mata-mata na história das Copas. Argentinos e egípcios entram em campo na próxima terça-feira, dia 7, à 1 da tarde, horário de Brasília, em Atlanta. Rafael Guimarães.
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5: Estamos de volta com o Planeta Eurodisco. Vamos aqui ao nosso quarto bloco. Reta final já do programa, né? Já passamos da primeira parte. São 6 blocos de música para você curtir todo final de semana aqui na sua FM favorita ou na sua plataforma de streaming aí, beleza? Planeta Eurodisco, eu sou MC Carlos Canton e apresento aqui a programação para você. Yeti, é essa, é a que vai abrir o bloco. Depois tem um montão de sucessos e vamos fechar com Sônia, Make My Day 2026, beleza? Planeta.

0: essa foi a Sônia com LCM Studio, um estúdio aí, uma produtora que refez o remix da música Make My Day. Ficou demais a versão 2026 para você aqui no programa Planeta Eurodisco, que volta já. Quer euro? Gosta de euro? Gosta do estilo? Fica com a gente por aqui, tem muito mais depois do intervalo comercial.
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5: Quero mandar uns alôs especiais pra dona Dilza. Dona Dilza, que bom ter você curtindo o nosso programa. Também um alôzão pro Juvenal, pra nossa querida Carla Belarmino, que é secretária de administração da rádio. O Emerson Passos, nosso meu colega locutor. Ei, Emerson, sucesso aí no programa, viu, querido? Também pro Anésio Silva, um grande abraço. Abração pro André Júnior também, pro Anderson e, lógico, né, pro nosso querido diretor, o Adriano Martins. Que bom. Ô, Adriano, mande sempre aí, né, os nomes dos amores daí de Volta Redonda, dos nossos ouvintes, para que possamos estar sempre aqui falando, mandando aquele alô especial, tá bom?
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1: Olá pessoal, Almanac Musical no ar, por aqui Eduardo Maidana e hoje nós falamos de Let It Be, canção dos Beatles, composta por Paul McCartney e creditada à dupla Lennon-McCartney, pertencente ao 13º e último álbum da banda que leva o mesmo nome, lançado em 1969. A faixa também faz parte da trilha sonora do filme Let It Be, de 1970. O single é considerado pelos fãs o mais importante de todos os tempos, e a gente recorda agora.

0: Snack Musical de hoje fica por aqui. Espero que você tenha gostado. Até nossa próxima edição. Tchau.
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3: E agora chegou a hora que eu gosto. Ah, eu gosto desse momento aqui do nosso programa, do Planeta Eurodisco, que é quando a gente vai pro Batistaca dos anos 90. Quando deu a virada, quando deu aquela super viradona aí no estilo musical, né? Mudou tudo, Batistaca mudou tudo. E depois aí vieram os outros ritmos, né? Mas os anos 90 realmente tiveram músicas muito boas para as pistas de dança e principalmente para as emissoras de rádio. Isso aqui foi uma febre, né, gente? O dance music nos anos 90 foi uma febre. E nós vamos tocar aqui um bloco que vai trazer várias músicas de contemporâneas aí dos anos 90 nas versões originais para vocês, exceto o Chris Norman, que abre com Hunters of the Night, na verdade essa música aqui é romântica, ele fez a versão Eurodisco, mas os anos 90. Então, começamos com Chris Norman.
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0: É, teve Papa Winnie, I Can't Stop Loving You, Chris Norman, Red Velvet, Lady, Don't Cry, e ainda uma versão exclusiva aqui de Standing Alive com Entrance. Tudo dos anos 90 para você no Planeta Eurodisco neste final de semana. Tá curtindo? Então fica por aí que o último bloco promete muito mais e melhor para você. Este é o Planeta Eurodisco, relembrando e curtindo os sucessos de época com você no primeiro final de semana do mês de julho, com MC Carlos Canton.
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0: Muito bem, senhoras e senhores, tudo bem? Estamos de volta com o último bloco do Planeta Eurodisco e hoje resolvemos fazer algo diferente aí. O pessoal pediu aqui pelo nosso WhatsApp 47989090811, o WhatsApp para entrar em contato aqui. Muita gente pedindo, toca aí umas músicas dos anos 70 pra gente. Então tá certo, a galera pediu, a gente vai atender aqui. Então esse bloco aqui vai começar com uma música lindíssima. Essa banda aqui é uma banda country americana dos anos 70. Chamada Middle of the Road, Soleil. A música é lindíssima. Se você é dessa geração aí dos anos 70 ou curte música dos anos 70, tenho certeza que com esse bloco aqui você vai se arrepiar.
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0: fechamos com Donna Summer, a rainha da disco music dos anos 70, Love's All Kind. Ainda tivemos uma versão remixada de Joe Goni Joe com Eruption, né? Essa versão estendida aqui é difícil de achar aí, viu, gente? Difícil de achar. E você curtiu aqui no nosso programa Planeta Eurodisco, que fecha a primeira semana do mês de julho e volta na semana que vem. Com todo o prazer do mundo, MC Carlos Canton estará de volta com certeza aqui na sua rádio FM favorita, certo? Fica na sintonia que tem muito mais por aí. Nós voltamos semana que vem com mais Planeta Eurodisco. Espero que você tenha gostado. Se gostou, manda uma mensagem aí, manda um WhatsApp 47 98909 0811. Tem um reclame no final aí pra você anotar tudo e conversar com a gente aqui da produção do Planeta Eurodisco. Tchau e até a semana que vem.
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8: 4h11.
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4 de julho. Hoje é dia do operador de telemarketing e hoje também é o dia da independência dos Estados Unidos. Apagam as velhinhas no dia de hoje a Victoria Abril, atriz e cantora espanhola, Isabelle Fontana, modelo brasileira, Elígia Fagundes, atriz e produtora, além da Mariana Rios, atriz e cantora. Nos fatos históricos, a gente lembra que Lewis Carroll, em 1862, contou a Alice Liddell uma história que se transformaria em Alice no País das Maravilhas e suas sequências. Em 1904, o Canal do Panamá começou a ser construído com o objetivo de ligar os oceanos Atlântico e Pacífico na América Central. Em 1948, morria o escritor paulista Monteiro Lobato, maior nome da literatura infantil brasileira. Lobato escreveu os livros As Reinações de Narizinho e o Sítio do Pica-Pau Amarelo. E em 2009, a coroa da Estátua da Liberdade reabriu ao público após 8 anos de fechamento devido a preocupações de segurança após os ataques de 11 de setembro. Amanhã tem mais Agenda do Rádio pra você. Até

0: gente, tô chegando, tá começando o programa Top 10 Brasil, as melhores músicas e o nosso jeito legal de fazer FM. Muito prazer, muito obrigado pelo carinho. A partir de agora, programa Top 10 Brasil. Eu sou o Renato Neves, o seu amigão aqui do rádio, para passarmos juntos o melhor desse fim de semana. Esse pode ser sim, o melhor fim de semana da sua vida. Só depende de você aí do outro lado do rádio. A magia da comunicação. Abraçar cada amigo, cada amiga sintonizado, sintonizada na nossa rádio. Valeu, é bom demais contar com você todo fim de semana. Tá preparado? O melhor da música vai começar a partir de agora. Só sucesso. O programa aqui é só sucesso. Top 10 Brasil com as 10 mais tocadas, as 10 mais amadas pelo público, e a gente já começa agora com menos papo, mais músicas e muito mais você no ar. Um jeito diferente de fazer FM com a sua ajuda, com a sua companhia. Você é tudo pra gente.
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0: Simbora então, em 10º lugar tem Murilo Huff, Saudade Estranha.

0: Música 8.
1: Em oitavo lugar, tem o som do Matheus e Cauã. Admita, participação Luana Prado.
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0: intervalo pequeno, pessoal. A gente volta já já trazendo muito mais músicas e muito mais do Top 10 Brasil. Ainda tem o segundo e o primeiro lugar. Não sai daí, não. Eu volto já.
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1: Muito bem, já de volta, já de volta. Com muito mais músicas, muito mais você, muito mais prazer. Compartilhe o nosso som. Agora trazendo aí pra você o segundo lugar de hoje.
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1: Tem o som do Zé Neto e Cristiano, Cadeira Cativa.

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0: tá aí o som do Top Mundo, aqui dentro do programa Top 10 Brasil, comigo Renato Neves, o seu amigão aqui do rádio. De onde que você acompanha a nossa programação? Deixa um oi aí nas redes sociais da rádio e no meu também, @RenatoNeves42. Manda um oi lá pra gente fazer amizade. É muito bom ter você junto conosco, hein? Aquele abraço a todos os amigos e amigas Brasilzão aí afora. Chegando agora as mais pedidas, aquelas mais tocadas no Brasil e fora do Brasil, através do YouTube e outras plataformas digitais. Se você quer ficar atualizado, tá no horário certo. As mais pedidas dentro do Top 10 Brasil.
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1: Finalzinho do horário. Só resta agradecer a você o carinho, o rádio ligado, a participação. Como sempre, um privilégio estar com cada amigo, cada amiga. Foi ótimo ter conhecido você nesse fim de semana maravilhoso. Que a gente possa se encontrar no próximo fim de semana, trazendo ainda mais sucesso. E essa energia boa que rola entre a gente, rola algo muito especial entre a nossa rádio e você. Beijo pra todo mundo, fica na paz, bom fim de semana. Eu conto com você no outro fim de semana, não esquece não. Encontro marcado. Tchauzinho!

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4: 5:09.
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2: Tamo junto, Só da Pop tá começando aqui na sua rádio preferida. Salve, salve, gente boa, tudo bem por aí? Tudo certinho? Muito prazer, eu sou Eduardo Maidana. A partir de agora, no teu final de semana, tem o melhor da música pop no seu rádio. Claro que sim, aquelas que estão bombando nos principais charts mundiais, as que estão bombando nas plataformas digitais e na sua playlist favorita. Então aumenta o volume, chama a sua galera, vem junto, Só da Pop. Deste final de semana, tá só começando. E pra abrir tem BTS, Swam.

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Gwen Stefani com a parceria do Akon, é de 2006. Esse som foi um clássico da minha juventude, eu tenho certeza que de uma galera que tá ligada também recordou, matou a saudade desse baita som. Passou por aqui ainda Man I Need, da Olivia Dunn. Também ouvimos nessa sequência o Victor Clayton de novo e a primeira BTS com Swam. BTS, inclusive, que vai pra final da Copa do Mundo, na verdade, né? Fazer um showzaço junto com a Madonna e também com a Shakira. É aguardar pra ver, né? Tô curioso

Idol, sonzão do Dominic Pike, pra você ouvir aqui no nosso Soda Pop. Música é o nosso oxigênio. Rola por aqui ainda I Knew It, I Knew You, da Taylor Swift, pra você ouvir aqui no nosso Soda Pop. Música que faz parte do filme Toy Story 5. E ainda Ariana Grande com Hey There, I Made You Love Me. Muito obrigado pela sua companhia, ótimo final de semana.

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2: 6:42.
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A música tá bombando, claro. Clássico hit que tem o sample da Lambada, né? Da banda Kaoma aqui do Brasil, fez o maior sucesso. Passou por aqui também o som da Madonna com a parceria da Sabrina Carpenter com Bring Your Love. Ouvimos Jota Quest com a parceria do Tim Maia, Acende o Farol. E a gente começou com a Lola Young, Messi. Muito obrigado pela sua companhia e audiência, é um prazer ter você por aqui. Sempre bem ligado, curtindo a programação da Rádio Mais Ouvida. O fim de semana mais top é aqui no Soda Pop, que continua com Ed Sheeran. Agora tem Azizan.

0: você também a edição deste final de semana do nosso programa. Passou por aqui também Isa Causa e Sal, e a gente começou com Ed Sheeran, Azizan. Obrigado pela sua parceria e audiência, voto de um excelente final de semana, uma semana incrível e abençoada pra você. Eu te encontro no fim de semana que vem, mais um Soda Pop. Tudo de melhor, grande abraço, até a próxima edição. Tchau.
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chegando no nosso primeiro final de semana do mês de julho. É isso! Batam palmas porque esse mês maravilhoso chegou. Mês de julho é assim, passa no passar, num piscar de olhos, né? E no estalar de dedos também. Mas vamos aproveitar que é a nossa primeira edição, hein?

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0: aceitou meu convite, viu? Obrigado por tudo.
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0: sintonia aqui na sua rádio preferida. Trazendo agora Marcelinho de Lima.
1: Aí é música, meu amigo.
2: Por isso que você acaba com eles, né?
1: Vamos acabar com eles, né?

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0: fim de semana, aliás, a nossa primeira edição do fim de semana do mês de julho. Julho de 2026, tá bom? Até a nossa próxima edição, se assim Deus quiser. Até a próxima, Brasil. Fui!
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2: 8:09.
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1: Boa noite para vocês, estamos chegando com mais uma edição do programa Master DJ neste sábado, dia 27 de junho de 2026. A partir de agora você fica com uma vibe pop rock e também muita informação sobre música. E a gente vai começar com uma curiosidade. Essa música que a gente vai tocar aqui na abertura do nosso programa de hoje foi lançada em 1981 e chama-se Down Under. Essa música virou praticamente um hino não oficial da Austrália. A música foi tão marcante que chegou a ser usada em campanhas turísticas do país e ajudou a apresentar a cultura australiana para o mundo. Com vocês, Men at War.

0: você conferiu a nossa primeira sequência aqui do programa Master DJ, Samuel Rosa, Não Tenha Dó. Antes teve Aztec Camera com Somewhere in My Heart e o Men at Work abrindo o nosso programa com Down Under.
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0: Os Udugurus são considerados uma das bandas mais influentes do rock australiano lá dos anos 80. Apesar de nunca terem alcançado o mesmo sucesso comercial mundial do Inexis, por exemplo, ou do Men at Work, eles influenciaram diversas bandas alternativas nas décadas seguintes. Vamos conferir o som deles aqui no Master DJ.

Crowded House com What Are With You, TNT, banda gaúcha com a música Não Sei, e o Du Gurus com Bittersweet, a primeira desse bloco aqui do MDJ. E a gente vai com mais curiosidade aqui na nossa programação. Formado em 1997, o Detonautas foi uma das primeiras bandas brasileiras a ganhar notoriedade usando a internet como uma ferramenta aí de divulgação. Algo bastante inovador para a época, quando as redes sociais ainda nem existiam. E a gente vai curtir o som deles, que está fazendo maior sucesso no Brasil nesse momento. Rádio Love Nacional.

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1: 8:40.
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4: E nós já estamos de volta para mais meia hora do programa Master DJ no seu rádio. Você pode falar com a gente lá no Instagram, djmal.rádio. Com esse mesmo perfil, você acha a gente também no Facebook. Estarei esperando você para a gente trocar uma ideia sobre música aí ao longo da

nessa primeira sequência, após o intervalo, você conferiu Inexus Never Tear Us Apart, um clássico, super clássico dos anos 80, né? Teve também o James Blundell com James Ryan, Way Out West. E vamos para mais curiosidades sobre música. Depois do fim do Sex Pistols, o vocalista John Lydon criou o Public Image Limited, ou simplesmente PIL. E ele criou essa banda aí para explorar sonoridades mais experimentais. Rise, em 1986, tornou-se o maior sucesso comercial da banda. Essa música é incrível.